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1: 21 horas e 10 minutos.
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2: O Senhor está curando feridas aqui hoje. Quem crê nessa palavra? Oh,

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1: Num belo dia...

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0: Deus, glória a Deus, louvado seja o nome do nosso Senhor Jesus. Eu quero cumprimentar a todos com a paz do Senhor Jesus. Você que está conosco no seu rádio aí, você também que vai estar conosco aí no Facebook, no Instagram, no YouTube, nosso podcast. Começa mais um podcast Aviva Flow e eu quero convidar você a ficar conosco. Hoje estamos com um convidado especial aí. E sabemos que você, estando conosco, você vai estar sendo abençoado através da minha vida, da vida do Agnaldo aqui e também do nosso convidado que estará juntamente conosco nesta uma hora. É ou não é, Agnaldo?
1: Para o senhor, todos os ouvintes, estamos felizes por estar mais um dia, né, aqui com a nossa programação. E, meus irmãos, hoje a gente tem um convidado muito especial. Mas antes disso, ora para nós, Valdeir, que a gente já começa já.
0: Vamos orar então. Senhor nosso Deus e nosso Pai, obrigado, Jesus, mais uma vez, Senhor, por estarmos aqui, Jesus, nesta programação. Papai querido, nós somos gratos a Ti por tudo que o Senhor tem feito, por mais esta semana que se passou, Pai. Pai, fica conosco, Pai. Abençoa, Senhor, a cada lar, Senhor, a cada pessoa, Senhor, que irá entrar nesta live. Papai querido, abençoa cada um, Pai. Senhor Deus, nós Te pedimos, Senhor, fica conosco nesta uma hora. Essa é a nossa oração em nome de Jesus. Amém.
1: Amém. Valdeir, antes de nós começar, Valdeir, já vamos falar para os ouvintes já sobre o nosso sorteio, né? Sorteio do Dia das Mães. Não, aliás, sorteio do Mês das Mães, né? É o mês de maio aí, é o Mês da Mãe. E a gente está com um sorteio. Para você participar do sorteio, vai ser um Pix de R$500. Entra lá na página lá do Aviva Flow, no Instagram, tá? Vai estar já anexado lá em cima, vai estar na primeira lá, né? A postagem, né, Henrique? Vai estar lá como você faz para participar, tá? Você entra lá, segue passo a passo, vai estar concorrendo aí R$500 no Pix. Acho que é o nosso quarto sorteio já, né?
0: É o quarto sorteio. Primeiro foi
1: R$500,
0: depois R$100, depois o ovo da Páscoa.
1: Agora R$500.
0: Agora R$500 de novo.
1: Tá, meu irmão, entra lá, nos ajude, siga o que tá pedindo lá para você participar certinho. Eu tenho certeza que o sortudo, né, desse Pix aí vai sair para uma pessoa que está precisando. Merecer vai estar merecendo, porque vai estar participando, mas que esteja precisando do dinheiro, né?
0: E todos os que ganharam aí, Aguinaldo, todos estavam precisando, né?
1: Então.
0: Eu sabe certinho quem precisa aí, então nós queremos que você que está precisando aí vai estar sendo o felizardo, está levando para casa esses R$500 aí.
1: Amém. Ô, Valdeir, hoje nós estamos com a nossa participação aqui, a participação especial do pastor Jefferson. O pastor Jefferson, né, o pastor da Assembleia de Deus do campo de Foz do Iguaçu, né? Assembleia de Deus da Missão. Atualmente, ele hoje está lá numa congregação Lagoa Azul. Né? Lagoa Azul. O pastor Jefferson, ele ministra a palavra tanto com a palavra em si, pregando, mas também louvando ao Senhor. Ele é uma benção, né? Esse dia eu tive a oportunidade de ouvir ele na igreja do Morumbi 2. E hoje ele está com a gente aqui. E quem não conhece ele louvando hoje e ministrando um pouquinho, vai conhecer ele através do nosso programa, né?
0: Guinaldo, eu pude conhecer o pastor Jefferson.

0: muito bem receptível. Eu estive com o meu amigo Natan, que sempre está aqui conosco, né? Tocando o violão dele aqui. E daí teve uma vigília. E nós fomos convidados. Ele foi me convidou, eu fui convidado do Natan. O Natan foi convidado de um outro rapaz que também ia lá nessa vigília. Lá no Lagoa Azul. Eu não sabia onde é que era. Ele falou que era lá entre a Lagoa e lá vamos nós. De repente chegamos lá, modão, rapaz. E a viola afinada ali, hein? Afinada. A
1: viola cantando.
0: E daí eu esperando quem seria o pastor, né? Uhum. Falei, ah, tem um cara tocando ali, agora eu vou esperar o pastor. Aí de repente eu vi que ele dava oportunidade, também já tocava a viola dele. E de repente fui ver quem que era o pastor.
1: É o violeiro.
0: O homem da viola, rapaz. Benção pura.
1: Que benção. Pastor Jefferson, já cumprimento nossos ouvintes aí, já dá uma palhinha pra nós aí, já pra nós ver essa viola cantando já, pastor.
2: Paz do Senhor, irmão Aguinaldo, paz do Senhor, irmão Valer, paz do Senhor a todos da Rádio Essencial Gospel, você que está na internet, que Deus possa abençoar grandemente a vida de todos. É um prazer estar com vocês, é um prazer estar aqui pela primeira vez nessa programação abençoada. Hoje trouxe a minha companheira hoje e é uma honra estar com vocês aqui. Tenho certeza que nessa hora que nós estaremos aqui louvando o Senhor, contando também algumas experiências da minha vida particular. Para quem não conhece, sou o pastor Jefferson Benevides, nasci em Foz do Iguaçu, sou iguaçuense e tive alguns tempos fora do país, mas voltamos. Estamos aí, como o senhor mesmo disse, estamos pastoreando a Igreja Assembleia de Deus do Lagoa Azul. Vamos tocar uma moda já então, no começo?
1: Amém!
0: Vai puxar para nós aí.
2: Vamos lá então, quero cantar aqui uma moda de viola chamada Falando da Bíblia. E eu tenho certeza que Deus falará contigo através desse louvor.

0: nem dois, eu bilhete do boteco. E eu, onde meu pai estava, eu ia com meu pai, né? Daí meu pai aceitou Jesus e eu também levantei minha mão naquele momento, com 8 anos de idade. E eu aceitei a Cristo como nosso Salvador, né? Quando a gente saiu da igreja, isso em 92, deu um grande... Na época, aqui no Morumbi, era muito perigoso, né? Meu pai estava lá no Morumbi, lá em cima, perto do... Ali pertinho do bombeiro. Uhum. E descendo ali pelo portal para ir para casa, para nossa casa, deu um grande tiroteio, tentaram matar o meu pai, o inimigo, tentando tirar a vida do meu pai, mas Deus nos livrou. E desde então a gente sempre estava na igreja, né? Então, com 8 anos de idade, eu aceitei a Cristo. Aí com 10 anos de 12, com 11 anos de idade, eu já comecei a louvar ao Senhor Jesus. Aí eu comecei a fazer aula de violão. Em 96 eu fiz aula de violão, uma aula de graça, na época lá no Portal da Foz, na época que, quando tinha as eleições, né? Então ele sempre promovia algumas festividades pela Fundação Cultural, e ali eu fiz o curso de violão de graça. E aí eu fiz o curso de violão, e nem em casa tinha uma viola bem velha, e eu não tinha violão, a gente não tinha condição de comprar violão, pegar violão emprestado para aprender violão. Aí meu pai resolveu ir na casa de um amigo dele e trouxe um método de Tonico e Tinoco. Olha bem só. Antigo, esse método tem até hoje. Então o que eu aprendi a tocar violão na aula e aprendi a tocar viola sozinho. Aí eu escutava as músicas de viola e eu tentava tocar em casa as modas de viola. Ah. E ao mesmo tempo aprendi a tocar violão e também aprendi a tocar viola. Glória. Então desde os 8 anos até os meus 20 anos sempre foi louvor, né? E com 20 anos começou o ministério de pregação, a gente começou a entrar no ministério de oração, começou a orar, começou a jejuar, começou a buscar o Senhor, começou a estudar. Aí, a partir dos 20 anos, a gente começou no Ministério da Palavra também.
1: E esse tempo já na Assembleia de Deus, né?
0: Não, pastor? Eu nasci na Deus e Amor.
1: Deus e Amor.
0: Em 92, eu nasci na Igreja Deus e Amor. Eu fiquei por 32 anos na Igreja Deus e Amor. Na verdade, eu vim para a Assembleia em 2023. Eu tenho 3 anos de Assembleia só.
1: Ah. E bem assim, na hora que o senhor estava falando para mim ali, que conhece meu pai. Então não foi na igreja, então?
0: Foi na igreja. Foi na igreja? A gente, eu era da Deus Amor, mas da Deus Amor não tinha escola
2: bíblica.
0: Da escola dominical. Não tem escola bíblica dominical na Assembleia de Deus e Amor. Então, como eu era pequeno e eu queria participar, eu participava no Morumbi 3.
1: No Morumbi 3?
0: Na igrejinha, sim. Eu participava. Na época tinha igreja, né? Aí do ladinho eles colocavam umas cadeiras do ladinho da igreja. Naquela irmãzinha que acho que até hoje ela é viva, ali um senhorzinho. Isso. Do lado da igreja.
1: No pastor, no irmão João. Esqueci o nome dele, mas ele tem do lado ali.
0: Isso. Então ali do ladinho fazia os banquinhos ali e as crianças participavam. E ali eu participava da escolinha ali. Ali na Ana Morumbi 3, na época eu morei no Otávio Portes, né? Eu levantava a cabeça e via a igreja lá.
1: Daí descia lá pra baixo.
0: Eu
1: sei que o senhor estudou com a minha esposa, com a Patrícia.
0: Sim, estudei com ela.
1: Estudou com a Patrícia.
0: No Tancredo, estudei com ela.
1: Então é bem assim, eu também nasci aqui no Morumbi, sou iguaçuense, nasci aqui no Morumbi. E eu falo sempre, quando eu vejo o pastor, ele não é estranho pra mim. Conheço o pastor.
2: Também já conheci o pastor antes de conhecer lá na vigília. Pra mim, que eu já tinha conhecido ele também. Mas não me recordo aonde também.
0: É que eu tinha dupla, né?
1: Então o senhor cantava em dupla.
0: Eu cantava em toda a Foz do Iguaçu, cantei todo o Paraguai, Argentina, todo o Brasil nós louvava a Deus na Deus e Amor, né? A gente já tinha um ministério de louvor muito forte na Deus e Amor na época, como dupla, íamos gravar. Mas daí a gente, Deus nos direcionou a outros lados e eu já estou na Assembleia de Deus.
1: Que bênção, veio para somar.
0: É, exatamente.
1: Pastor, então já vamos começar já, pastor. Conta para nós, pastor, como surgiu o desafio de sair do Brasil para realizar obra no Paraguai e quais foram os maiores choques, tanto culturais como, enfim, que o senhor enfrentou no início dessa mudança do Brasil para o Paraguai.
0: Eu com 20 anos já fui pastor de igreja. Eu com 20 anos eu assumi minha primeira igreja no Jardim Califórnia, na Deus Amor na época. E daí no Jardim Califórnia eu fiquei um tempo como itinerante, daí eu fui dirigir uma outra igreja no Maria Tereza. E depois, em 2020, antes da pandemia, de janeiro de 2020, eu fui à diretoria da igreja e me chamou para ser co-pastor da central, né, aqui da sede central de Foz. Então, nós ficamos até março ali como pastor e entrou a pandemia. Quando entrou a pandemia, nessa época, eu já trabalhava, já toda a minha vida trabalhei no Paraguai, né? Os meus pais, eles vieram de Astorga, vieram de Minas Gerais, foram para Astorga, e de Astorga eles entraram no Paraguai. Então, meus avós são todos do país do Paraguai ali, né? E toda a vida eu trabalhei no país do Paraguai. Sempre eu trabalhei aqui em Cidade Leste, em auto serviço, tudo. Naquele momento eu trabalhava numa concessionária de carro. E quando eu chegou no mês de março de 2020, a ponte fechou. E eu estava do lado de cá. Então ninguém pôde atravessar para lá. Nesse intervalo que entrou a pandemia, eu não recebi mais meu salário. Minha esposa trabalhava sozinha.

0: entrei em uma certa, deu um tique na minha cabeça, porque eu sempre coloco assim que o homem é o provedor da casa, é o homem que tem que sustentar a casa, é o homem que trabalha, a mulher trabalha para ter o dinheirinho dela, mas isso é o papel do homem, a Bíblia diz isso, né? E eu fiquei em choque, porque eu não recebia mais o meu salário, a crise instalou no mundo, né?
1: Sim.
0: A crise instalou no mundo. E eu sempre fui pastor voluntário da igreja, eu sempre fui voluntário, então eu devolvi meu dízimo, eu trabalhava, eu ganhava muito bem, sempre abençoava a obra do Senhor. Então naquele momento a igreja, ela tinha até todas as igrejas, elas não vai tirar você do trabalho e colocar você na obra. Ele só coloca você na obra quando você está disponível para a obra, né? Aí naquele dia eles me chamaram, ligaram para a diretoria, ligou para mim, Jefferson, a gente sabe que você está desempregado, você não quer trabalhar prebendado, você não quer trabalhar para a obra do Senhor. Aí eu falei assim, aí eu falei com a minha esposa, porque por mais que você é o líder da casa, você tem que ter o consentimento da esposa, né?
1: Sim,
0: A
1: lógico.
0: esposa tem que estar junto, porque a esposa é 80% do nosso ministério.
1: Sim.
0: Falei, amor, você aceita com a gente? Eles querem mandar a gente para algum lugar do Brasil, para a gente pastorear, vamos receber nosso salário e tal. Falei, vamos aceitar esse desafio. Aí recebi uma ligação de novamente, com o direito, não, você vai ao país do Paraguai. Falei, mas eu acabei de sair do Paraguai, vou voltar para o Paraguai de novo, ponto fechado. Não, você fala espanhol, você fala guarani, você tem que tocar o Paraguai. É útil e agradável. Você vai pegar uma igreja, a sede nacional, você vai ser pastor presidente de todas as igrejas do país do Paraguai. Falei, quantas igrejas? 249 igrejas. Quantos membros? Não sabemos porque morreu muito na pandemia. Aí falei assim, vamos então, né? Aí quando chegou no mês de outubro, a gente abriu a ponte, abriu e nós atravessamos. Fiquei 15 dias lá sozinho, depois eu levei a família. Para mim, o choque cultural não foi difícil, porque eu já conhecia a
1: Já
0: cultura do
1: conhecia.
0: Paraguai, né? Mas para minha esposa foi difícil. Ela ficou com depressão por 6 meses.
1: Nossa.
0: Ela 6 meses com depressão, 6 meses. Quando eu cheguei na igreja lá, tinha 51 membros, uma igreja que cabia 400 pessoas. Tinha 51 membros na igreja. A metade havia falecido na igreja.
1: Meu
0: As igrejas
1: Deus.
0: estavam tão só Deus amor. Todas as igrejas estavam fechadas por 7 meses. Não podia ter culto, né? Então não foi uma questão mais do choque cultural para mim. Foi um choque cultural da minha esposa e uma realidade daquilo que eu ia enfrentar na igreja. Porque a igreja estava com um ano de contas atrasadas. A gente
1: Nossa.
0: tivemos que trabalhar, perdi cabelo, emagreci 15 quilos lá. Só que uma coisa importante, Franchinha, é a oração. Eu orava das
1: Isso.
0: 5 da madrugada às 10 da manhã durante 2 anos. Sem parar.
1: Olha só.
0: Sem parar. Eu entrava às 5 da manhã na rádio, orava até às 10. Eu ia das 5 às 7. Às 7 não tinha aula, as aulas eram internas, né? Às 7 eu dava uma pausa, às 7 eu entrava, orava até às 9 horas da manhã, 9 às 10 eu fazia a programação. E isso era ao vivo. Era a programação ao vivo. Uma vez ao mês eu orava 24 horas na igreja, transmissão ao vivo pela live da igreja. Isso nos fortaleceu. A
1: Glória a
0: igreja
1: Deus.
0: como força. A minha esposa, durante 6 meses, ela saiu da depressão, ela começou a se interagir com a igreja, interagir, começou a falar o espanhol. Eu já comecei a entender mais o guarani. E aí, depois dali, foi só crescendo a obra do Senhor no país do Paraguai.
1: Glória a Deus, pastor. No Paraguai, o senhor serviu em uma denominação diferente que atua hoje, né? O que essa experiência em campos diferentes somou na sua visão de reino?
0: Olha, é questão de Assembleia, Deus e Amor.
1: É.
0: A Assembleia de Deus eu sempre conheci. Eu sempre tinha contato com pastores da Assembleia de Deus. Eu sempre conheci pastor. Eu conheci o pastor Amorim há muitos anos. Eu conheço o pastor Argil há muitos anos. Eu conheço o pastor Gilberto há muitos anos. Então eu sempre tive contato com a Assembleia. Eu nunca fui um ogro. Eu nunca fui uma pessoa fechada. Só a minha igreja que salva. Só Deus Amor que vai para o céu. Ou que só a minha igreja que. Não. Eu sempre, tanto que eu fazia IBADEP, eu fazia tarde na Assembleia de Deus.
1: Olha
0: Eu
1: só.
0: era pastor da Deus Amor e eu fazia tarde na Central. Então eu tinha uma visão aberta. Para mim não mudou nada. O que melhorou, o que pode dizer que melhorou muito na minha capacidade de pregação. Porque a Assembleia de Deus ela é firmada na palavra de Deus. A Deus Amor, ela tem palavra. Só que a Deus Amor, ela nasceu de muita oração.
1: Sim.
0: Hoje, se você pegar a Deus Amor, é conhecido o quê? Como a igreja da oração,
1: É.
0: né? Então, o que acontece? Eu trouxe essa essência da oração para a Assembleia. Eu não perdi essa essência de orar, eu gosto demais, e para mim orar 1 hora é muito fácil. Eu vim com aquela essência da oração dentro da Assembleia, apliquei na minha igreja, hoje a minha igreja ora meia hora antes de começar o culto,
1: Que
0: né?
1: bênção.
0: Ela tem que orar e orar no microfone, não é orar, é no microfone. Eu já consegui falar com todos os irmãos que chegam já se ajoelhar para orar antes de começar o culto. Então
1: Sim.
0: eu trouxe essa essência, agreguei o ministério da palavra com. a certa capacidade teológica que a Assembleia tem entre cursos e a educação espiritual.

0: espiritual, que a Assembleia Sabeta tem uma educação espiritual muito grande em cima do altar. Eu tive que me desprender um pouco da Deus Amor. Eu tinha que sair, sair um pouco da Deus Amor do meu coração, porque você pega ali um pregador Deus Amor, é diferente do pregador da Assembleia.
1: Sim.
0: Você pega uma essência diferente, são escolas diferentes. O Deus é o mesmo, mas
1: Sim.
0: são escolas diferentes, são liturgias diferentes.
1: Sim.
0: Então eu agreguei a liturgia, entrei, aprendi durante um ano toda a liturgia da Assembleia de Deus, todo o contraste de como você se comportar na Assembleia, maneira de falar em público, porque eu já falava bem, né? Eu já falava bem, mas a Assembleia me trouxe um tato maior de aprendizado. Então não foi um choque muito grande. Agregou mais, abriu mais a minha mente. Tanto teologicamente, como espiritualmente, como materialmente, porque a Assembleia de Deus, ela te dá uma gama muito grande de cursos, né?
1: Sim.
0: Hoje eu fico a semana toda na Deus Amor, tinha culto todo dia, mas eu não tinha tanto compromisso como eu tenho hoje na Assembleia de Deus. Ó, hoje eu tô aqui, amanhã tem culto de ensino, quarta eu tô lá no Santa Rita, quinta eu tenho culto das irmãs, tem que estar lá, sexta-feira eu tenho que estar na DM Foz, sábado eu tenho que estar lá na Universidade do Pastor Gustavo, domingo tem que estar na IBD, domingo eu tenho que estar na igreja.
2: É isso aí.
0: É, então me deu uma gama e eu amo isso porque eu aprendi nessa pegada. Eu sou uma pessoa de muita pegada espiritual. Eu aprendi no vucu-vucu, como se diz. Então, para mim não foi diferente, não tive muita dificuldade, não. O que dá pra gente bate no peito e chuta.
1: Vambora.
2: Pastor, já voltando ali então, ali, pastor, nesse tempo que o senhor ficou no Paraguai ali, qual foi o momento mais impactante que o senhor viveu no campo missionário Paraguai? Alguma coisa que fez o senhor chorar ou, pelo contrário, glorificar muito a Deus? O que te marcou lá, pastor, nesse tempo que o senhor ficou lá?
0: O que mais me marcou lá, Varão, foi um culto que nós fizemos. É, nós fizemos um culto na época, no ginásio. Isso foi em 2020 e 21, quase 2022 já, né? Já estava liberado para o povo vir, para a igreja tal. E eu sempre gosto de evangelismo, né? De fazer culto fora. Porque a igreja é sair para fora, né? Eu fiz um culto uma vez num ginásio lá, chamei uma evangelista internacional muito forte na Deus Amor, chamada Maria Lorena. E nós levantamos as nossas mãos e veio o país todo. Deu 5 mil pessoas dentro daquele ginásio. Veio o país todo, sabe? E aí, naquele momento, veio bastante paralíticos, muitos paralíticos, assim, paralíticos e endemoniados, assim, pessoas. E naquele dia eu falei: vamos levantar um clamor aqui agora. Vamos levantar um clamor. E quem tem fé, Deus, ele vai levantar paralítico aqui agora. Daí eu peguei a mão da Maria Helena, peguei as irmãs, levantamos a mão com todos os pastores que estavam em cima da tribuna. Levantamos a mão quando nós começamos a orar. Começamos a orar a igreja inteira. Aí você não ouvia a oração, você via como fosse um ruído, sabe? Como um gemido, assim. Aquelas 5 mil pessoas orando. Depois nós via as cadeiras se levantando.
1: Eita, glória.
2: Que
0: As
2: bênção.
0: cadeiras se levantando. Quando as cadeiras se levantavam, as irmãs se preparavam com o demônio. Ah! Bam! No banco, lá levantava banco e as irmãs embolavam com o demoniado. Enquanto a cadeira se levantava, o demônio caía endemoniado ao mesmo tempo.
1: Eita, meu
0: E
1: Deus.
0: ali foi mais ou menos umas 8 cadeiras se levantando para a glória de Deus.
1: Aleluia.
0: Quando eu leio naquela oração que eu vi as cadeiras se levantando, eu dobrei, aí eu me derramei. Caí no chão, chorando. Eu já tinha visto aquilo. Porque eu já tinha visto aquilo, mas não eu orando.
1: Sim.
0: Né? Porque aí eu sempre fui do louvor, eu nunca fui da pregação. Eu sempre falava, para mim cantar, eu posso cantar para 5 mil pessoas, mas para mim pregar, eu tinha medo de pregar. Eu tinha medo de orar. Eu tinha aquele, sabe aquele medo de ser, será que Deus vai fazer? Será que Deus vai fazer um milagre? E naquele momento não foi a Maria, não foi eu. Falei, vamos orar. Deus tocou, vamos orar e Deus vai expulsar demônios aqui. Deus vai levantar. E nós começamos, aí as cadeiras começou a levantar, as pessoas começaram a gritar: estou sanada, estou sanada, estou sanada. Aí os irmãos já pegavam os microfones e diziam: vem lá, menina, o que ele passou? Aí está, quando ele passou, estava orando. Eu senti um calor muito forte em meu corpo, em minha perna, e eu estou caminhando.
1: Tá, glória a
0: Ai, aquela igreja, aquele fogo. Aí eu me ajoelhei assim, caí. Ali eu não consegui mais me levantar. Aí os irmãos começaram, tentavam, tipo assim, eu não orava, eu gemia, sabe? Eu gemia
1: Deus. Glória a
0: assim,
1: Deus.
0: sabe? Que desceu um fogo tão grande e eu não conseguia nem falar em língua, eu só glorificava. E aquele peso foi tão forte sobre aquele ginásio, foi tão forte. E a mamãe Marilena tinha experiência, eu não tinha experiência, né?
1: Sim.
0: E aí ela pegou, e eu acho que eu fiquei uns 20 minutos ali, sabe? Ali, derramado. Não, sabe quando você sente um peso espiritual tão forte que você fica parado. Aí eu levantei assim, sabe, meu corpo, meu rosto suado, frio, tava frio, tava frio.
1: Nossa.
0: Eu tirei meu paletó, tava com paletó, tirei meu paletó. Se tiver dúvida, você entra depois.

0: depois, eu tenho umas páginas ali, vocês vão ver depois lá aí a
1: YouTube.
0: quantidade de pessoas. E era, foi tremendo, assim, foi
1: Que
0: tremendo. Foi
1: bênção,
0: aquilo que
1: pastor.
0: Deus me impactou. Nunca tinha visto na minha vida, assim, tanto paralítico andando na minha frente através da oração.
1: Que
0: Aleluia.
1: bênção, que
0: Pastor,
1: bênção.
0: mais uma pergunta aqui. Agora, na frente de uma congregação da Assembleia de Deus, aqui de Foz do Iguaçu, qual é a principal marca que o senhor deseja imprimir no coração dessa igreja?
1: A marca da fé, né?
0: É.
1: A marca da fé. Eu sempre sou um homem de muita fé, né? Eu sempre sou um homem que não tenho crise, não tenho tempo ruim para nada, né? Eu não vou dizer implementar, né? Porque a Igreja Assembleia de Deus aqui, ela tem já toda a sua raiz, todo o seu projeto. Eu quero somar, né? A verdade é essa, né? Eu quero, como diz o nosso irmão Franchinho, eu vim para somar. Eu vim para ser servo, né? Servo do Senhor Jesus e somar no reino, né? Aonde Deus vai me levar, o que Deus vai fazer comigo, eu não sei. O que aconteceu comigo foi algo muito rápido. Deixa eu tirar Sim.
0: minha blusa aqui, que já me deu
1: Pode
0: calor.
1: tirar, pode tirar,
0: Né?
1: pode tirar.
0: Fogo desceu aqui já, segura aqui, Henrique.
1: Só de lembrada dos milagres, eita, agora. Imagina na hora lá,
0: O que
1: então, né?
0: aconteceu comigo foi algo muito, muito rápido, né? Porque a gente veio de uma outra pegada, né? E vocês sabem, vocês são assembleianos, sabem muito bem que hoje para uma pessoa ser reconhecido no ministério é 2 anos, né?
1: É.
0: E eu fui com 4 meses.
1: Nossa, é rápido mesmo, professor.
0: 4 meses, né? Eu lembro, porque eu conheço o Daniel Samuel. O Daniel Samuel veio no Vilar e me chamou para cantar. Ele me chamou para cantar. Falou assim: Jefferson, eu vou na Vilar, vai lá cantar comigo lá. Aí eu fui na Vilar e estava o pastor Isaías. Nesse dia, o pastor Isaías falou: quero falar com você. Vai na minha tribuna, vai no meu gabinete, quero falar contigo, quero te conhecer. Ali eu conversei com o pastor Isaías. O pastor falou assim: você tem chamado pastoral. No tempo de Deus ele vai te honrar. No tempo
1: Glória a
0: de
1: Deus.
0: Deus ele vai te honrar. Tenha paciência. Não prometo nada para você. Naquela época eu nem conheci, nem eu estava congregando no Jardim das Palmeiras, né? Aí com 8 meses, o pastor Deus usou o pastor Argel, a pastora Sandra. Falou: vamos dar essa igreja para o pastor Jefferson. Ele já é acostumado a pegar a igreja pequena assim. E aquela igreja que eu estou hoje, ela tinha 20 membros. Tinha 20 membros. Se olhar aquela igreja, você ia em Cádiz Barneve, ia só os 11 espiãs ali, sabe? E hoje está com quase 70 membros já, né?
1: Da glória.
0: Ela vai emancipar agora em outubro já. Então eu quero somar. Agora, onde Deus vai me levar, não sei, mas aonde Deus me levar, eu quero somar.
2: O senhor está quanto tempo já lá, pastor?
0: Lá eu estou 1 ano e 5 meses,
2: Um
0: eu
2: ano e
0: estou lá.
2: cinco meses
0: Um
2: já.
0: ano e 6 meses, eu estou
2: Que
0: lá.
2: bênção, que
0: É, 1 ano e 6 meses já. E
1: bênção.
0: também foi algo muito rápido para a gente também. Então é somar no reino, é somar.
2: Pastor, agora passando para o lado da viola aí que o senhor está falando aí. A viola caipira tem uma identidade muito forte aqui para nós no Brasil, né? Os brasileiros, né? Como o senhor utiliza esse instrumento para conectar as pessoas com a mensagem do Evangelho?
0: O louvor é uma mensagem cantada, né?
2: Isso.
0: É, o louvor já é uma mensagem cantada. Eu toco viola desde os meus 12 anos, sou filho de mineiro, né? O meu avô tocava viola. E aí eu pelo dom de Deus, a gente tocou violão e já tocou viola também. Mas eu já ganhei já o louvor, quando ele é do coração, quando ele é do coração, ele é para Deus, Deus faz milagres, né? Através do louvor já foram pessoas foram curadas através do louvor, que já louvamos o Senhor. Demônio já caiu por terra através do louvor. Então, aonde eu prego a palavra do Senhor, eu levo também a música, porque a música ela te acalma, né?
2: Isso.
0: A música ela acalma. Às vezes estou estressado em casa, que dia a dia você está estressado. O que me acalma? A música. Eu pego a viola, eu pego um ponteio, eu vou fazer um treino ali. Quando que eu vou, eu já esqueci os problemas. Então, é aquilo que eu quero fazer também na obra do Senhor. Aonde eu vou, eu levo a minha viola, as pessoas veem, nossa, que louvor bonito, que hino abençoado. Então, aquilo que eu não completo na palavra, eu completo no louvor.
2: Pastor, aproveitando, vai toca mais uma para nós aí, pastor.
0: Vamos lá, vamos tocar mais um modão aqui então. Eu vou na próxima que nós tivermos aqui, eu vou trazer um companheiro comigo.
2: Nossa, deveria ter trazido já, mas vamos marcar outra assim, pastor.
0: Sim, para nós poder tocar, porque a viola é o seguinte, a viola é completa quando tem um violão junto. Você
1: Olha
0: sabe?
1: aí,
0: Ela tem um violão
2: entendi,
0: junto.
2: eu não sabia disso.
1: Até eu chamei ele, mas não quis vir.
0: Ela tem um violão junto. O meu amigo aqui, ele foi lá na igreja, lá naquele dia, lá ele viu, né, Alder, que
1: Sim.
0: estava o Marcos tocando, né? Aí
1: Sim.
0: quando toca, eu consigo fazer o pontilhado, sei fazer tudo, né?
1: Eu convidei o Natan. Natan é da casa, né,
2: É, o
1: Rinaldo?
2: Natan é
1: Natan é da
2: nosso.
1: casa. Mas eu acredito que ele devia estar ocupado ou ele está dormindo para poder trabalhar, né? Que ele
2: Trabalhar, que
1: geralmente
2: ele entra e
1: trabalha.
2: faz escala, né?
0: Nada a ver, né? O Natan Gonçalves?
1: Não, o Natan.
0: Ah,
2: Santana.
0: Ah, o Santana, tá certo. Vamos louvar a Deus, então. Irmãos, a viola, ela tem.

0: ela tem uma coisa importante, que ela sempre pega para os hinos antigos, né? É, tem os hinos novos, hoje de viola, né? Mas eu particularmente, eu gosto muito de cantar hinos antigos. É, tanto que na minha igreja lá tem um dia do culto raiz.
1: Olha só.
0: É, vamos para a terceira edição do culto raiz desse final do ano já. Então nós cantamos bastante hino raiz, né? Vou cantar um hino aqui que vocês conhecem, um hino bem antigo.

0: O violão, ele é seis cordas, né? É, o violão, ele é seis cordas, o violão tem a cada escala. Já a viola, ela é 10 cordas. A viola, na verdade, a posição em si, ela não é tão difícil, porque ela é 10 cordas afinada, ela já dá uma posição. Por exemplo, nós temos alguns cantores seculares, o Tião Carreiro, por exemplo. O Tião Carreiro afinava a viola em ré, a cada escala. Já a viola, ela é 10 cordas. A viola, na verdade, a posição em si, ela não é tão difícil, porque ela é 10 cordas afinada, ela já dá uma posição. Por exemplo, nós temos aí alguns cantores seculares, o Tião Carreiro, por exemplo. O Tião Carreiro afinava a viola em ré. Então, quando você batia as cordas, já saía o som de ré. O Goiano e Paranaense, por exemplo, afinava a viola em ré sustenido, que é o som dessa aqui, ó. Essa aqui é ré sustenido. Então, quando você tocava, ela tocava já ré sustenido. Alguns cantores, por exemplo, Daniel, canta em mi. Então, o que acontece? O difícil da viola é a técnica de ponteio, que é.
1: Chora, viola.
0: Isso que é difícil.
1: Ei.
0: As técnicas de ponteio, que elas são um pouco mais difíceis, então é questão de prática, questão de muito tempo de estudo, né? E tem pessoas que nem se comparam, tem pessoas que é muito melhor, né, do que a gente aí para
1: Pastor,
0: tocar a viola, né?
1: o Vinícius, o nosso técnico aqui do lado aqui, ele é músico também. Toca violão, batera, contrabaixo. Ele tá aí se babando tudo.
2: Pastor, uma pergunta aqui do nosso internauta aqui falando assim.
1: Antes de fazer a pergunta para ele, então deixa eu mandar um abraço aqui pro pessoal aqui, um alô para o pessoal que está nos assistindo aqui. Aqui no meu tá aparecendo para mim aqui a minha pastora, a pastora Cleusa, a esposa do pastor Pedro. Estamos ligadinhos, tá maravilhoso o programa. Pastora, Deus abençoe a senhora, tá? E o pastor também. Temos a Daiane, Priscila,
2: Armando Jonathan, sei.
1: Mando Jonathan, Elisama Freitas e Alan Chaves. Esse aqui é cunhada, né?
2: É minha cunhada, é o
1: Cunhada.
2: Face do Alan e dela.
1: Olha, então, Pai do Senhor Jesus, estamos assistindo aqui de São Paulo. Ele é caminhoneiro, provavelmente está fazendo a viagem com ele,
2: É,
1: né?
2: provavelmente.
1: Ah, olha aí que benção. A Daiane de volta, o Oscar, Noeli Henninger, meu pastor Jefferson. Olha aqui, uma ovelha, hein, pastor? Escutando,
0: É,
1: hein?
0: Noeli, o Odair tá conosco também, meu co-pastor tá aqui
1: Olha
0: também.
1: que benção.
0: Entendeu?
1: Tem o Valdecir Pereira.
2: Valdecir Pereira, lá da nossa igreja, violeiro, igual o pastor aí, pastor.
1: Que
2: Hein, pastor?
1: benção.
2: Valdecir Pereira, eu adicionei ele aí, ele é violeiro igualzinho o pastor aí, toca
1: Olha
2: viola
1: só,
2: também.
1: olha o que ele fala,
2: Olha o
1: ó.
2: que ele falou ali.
1: A paz do senhor, muito feliz em conhecer esse pastor.
2: É,
1: Ah, tá lá admirando lá.
2: tem algo em comum, tem algo em comum.
1: A Adriana aqui fala, muita cultura, pastor. Pastor de
2: Deus.
1: Deus, te iluminando sempre nos seus caminhos. Pastor, que é cidade de Minas Gerais. Senhor, eu também sou filho de mineiro. Eita glória.
0: É, os meus pais são de Olhos d'Água, né? Olhos d'Água, Minas Gerais, ali perto de Bocaiúva. Uma cidade bem pequenininha, fica 5 km de Bocaiúva, né?
1: Olha aí, irmã
0: É.
1: Daiane, são conterrâneos lá de Minas, hein? Também aquela completa, né? Adorei conhecer o pastor Jefferson através do programa Extraordinária, a presença de Deus através da palavra. Tem uma pergunta, né, Valder? Qual que é a pergunta que nós
2: Tem uma
1: temos aí?
2: pergunta assim, ó, o nosso internauta está dizendo assim, em qual momento, pastor, que você entendeu, né, que era a direção de Deus, está mudando, no caso da Deus Amor para a Assembleia de Deus?
0: Olha, na verdade, há muito tempo atrás, eu pensei para Deus, para a Assembleia de Deus. Não foi a primeira vez que eu pensava, né? Só que a Bíblia diz que tudo dá um tempo determinado por Deus. Eu me lembro que há aproximadamente acho que uns 10 anos atrás, eu cheguei ao pastor Amorim, na época ele era pastor do Jardim América. Eu falei, pastor, eu quero congregar na Assembleia de Deus. Só que não era o tempo de Deus, dava tudo certinho. Mas sabe que eu não me sentia bem. Cheguei, participei de um culto e não me senti bem naquele dia. Não me senti bem, falei, não é o tempo ainda. Só que o que aconteceu? Deus, ele tinha um tempo para poder ganhar almas em outro lugar. Porque no, lá, em, lá no Paraguai eu peguei com 50 membros, deixei em quase 400. Né? Era 8 mil pessoas, 8 mil membros nós deixamos lá. Eu ainda fiquei um ano na Deus e Amor ainda, ali pregando, congregando, né? Mas foi uma questão de muita oração, de muita oração. E eu vim muito destruído, na verdade, sabe? Eu sofri demais no país do Paraguai. Eu sofri demais lá. Eu e minha esposa, nós sofrimos muito lá. A gente só não passou fome porque os irmãos nos ajudavam, né? Vinha do Paraguai inteiro. O povo paraguaio é um povo muito querido, né? Eles respeitam aquela questão da primícia,

0: Ah, você plantou feijão, o primeiro, os 10% é do pastor.
1: Olha que
0: É,
1: benção.
0: então eu, com fome eu nunca passei lá, sabe?
2: Glória a Deus.
0: Mas eu vi muito destruído e eu sempre quis, falei assim, aí chegou um momento que Deus tocou assim, momento de você mudar. Aí eu orei a Deus. Falei, eu não quero igreja divisora. Eu não quero igreja divisora. Eu não quero abrir ministério, porque capacitar para ministério, eu tinha como capacitar para ministério. Eu tinha pessoas que iam investir para mim abrir o ministério. Falei, eu não quero abrir ministério. Eu não quero igreja divisora. Eu quero uma igreja raiz.
1: Olha
0: E
1: aí.
0: aí eu peguei e orei ao Senhor. E senti aquele alívio. Sabe que eu senti um alívio. Eu senti aquele alívio, eu senti como meu coração estava aberto para ir. Aí eu cheguei para minha esposa, falei, amor, vamos. Aí eu falei com ela, porque se ela falasse não, eu ia continuar ali. Só que já tinha sentido que ali já tinha encerrado já o meu trabalho. Por enquanto havia encerrado o meu trabalho. Aí eu orei, falei, minha esposa, falou assim, vamos então, você quer mudar? Vamos mudar. Aí eu cheguei na Assembleia de Deus, fui muito bem recebido, fui abraçado, e hoje eu estou feliz por estar nessa igreja.
1: Que benção, pastor. Pastor, o senhor falou da vida do pastor da igreja, né? É corrida, né? Não tem culto todos os dias, mas não para, né? E como o senhor consegue conciliar essa rotina pesada de pastor com o lado artístico? E daí tem o trabalho também. As suas pregações, pastor, costuma virar canções?
0: Olha, é o seguinte, eu sempre aprendi ligar e desligar. Liga e desliga. Isso eu aprendi no Paraguai. Tô na minha empresa, desligo a igreja, ligo a empresa. Sai da empresa, desliga a empresa, ligo a igreja. É claro que o convívio espiritual ali dentro do trabalho sempre tem. Os irmãos sempre estão mandando mensagem. Só que eu sou uma pessoa que sempre priorizo aonde eu estou. Então eu consigo conciliar, eu consigo ligar e desligar. Isso eu aprendi no país do Paraguai. Porque lá eu fui gerente pós-venda de uma concessionária, então era muito empenho para poder gerar lucro, gerar dinheiro, né? Então eu sempre aprendi ligar e desligar. Hoje eu trato isso com muita facilidade. Igreja, trabalho, música, é porque eu já fui vacinado desde os meus 22 anos com isso. Você imagina, desde os 20 anos eu trabalhar no Paraguai, acordar 3 horas da madrugada, atravessar a ponte de madrugada, chegar às 5 da tarde, participar a semana inteira na igreja. Tinha vez que eu ficava 48 horas acordados,
2: Meu
0: porque eu
2: Deus.
0: chegava no sábado do serviço, 3 da madrugada, eu ia pro culto, do culto ia pra vigília, da vigília pra reunião, da reunião pro culto de jovem, do culto de jovem eu ia pro culto da noite. À noite eu dormia pra acordar 3 horas da madrugada no outro dia.
1: Nossa.
0: É, então a gente já tá vacinado. Então, hoje em dia, é muito fácil conciliar. Eu e a minha esposa, nós sabemos conciliar facilmente. A gente não interfere. A igreja não interfere. O meu ministério pastoral não me interfere no meu trabalho. O meu trabalho, quando eu estou dentro da igreja, não me interfere. Então, os dois vivem em harmonia. Por aquilo que eu falei para você. Eu sempre estou na obra do Senhor. Eu estou doente, eu estou na obra do Senhor. Por exemplo, terça-feira passada, eu fiquei 4 dias com febre a noite toda. A noite toda com febre. Eu tô cantando aqui hoje, mas de ontem eu tava tossindo que não condenado na
2: Meu
0: igreja,
2: Deus.
0: né? E só que, tipo assim, eu não olho o mau tempo, eu não olho o frio, eu não olho a doença para estar na igreja.
2: Sim.
0: Então eu sempre fui assim, eu não vou deixar, ah, não vou na igreja porque eu tô com gripe. Ah, eu não vou na igreja hoje não porque tá frio. Não, tá frio, bota uma coberta, vai de coberta para a igreja.
2: Oi.
0: Para ir para trabalhar, a gente vai com frio. Para ir para trabalhar,
2: Muitas das vezes
0: a gente
2: doente.
0: vai doente. Agora, para 2 horas de culto para Deus, eu vou fazer lenga-lenga? Então, não.
1: Verdade.
0: Então, eu sempre soube conciliar. E esta consciência, se eu estou dando muito bem, dando meu tudo no meu trabalho, eu tenho que dar muito mais na igreja.
2: Para
0: Então,
2: Deus.
0: isso vai unindo e vai
2: E o
0: conciliando.
2: pastor, você falando aí, o pastor, fora a igreja, o pastor tem um trabalho também.
0: Tem o trabalho secular.
2: Então, só para muitos que acham que o pastor não trabalha, né, Aguinaldo?
0: Eu
2: Então, tá aí.
0: sou voluntário.
2: Aí, o pastor
0: Eu
2: também
0: sou
2: trabalha, viu?
0: pastor da Assembleia de Deus Lagoa Azul, voluntário.
1: Pastor, hoje eu acho que na nossa igreja em Foz do Iguaçu, Assembleia de Deus, dá para contar quais são. É, só pastor, né? Não tem seu trabalho fora, né? Hoje tem uma grande parcela já que concilia os dois, né, pastor?
0: Hoje tem pessoas que concilia, né? Porque as pessoas às vezes olham a questão de salário, etc, né? Tem aquela igreja, porque eu creio que um dia vai chegar esse momento de eu não conseguir mais conciliar, né? Eu priorizo a obra do Senhor. E a obra do Senhor e a Deus nunca vai deixar você passar fome. Eu sei que um dia vai chegar um momento que vou pegar uma igreja de 200 membros, de 100 e poucos.

0: Lembro quando que você precisava dar aquela atenção total
1: A
0: àquelas
1: obra.
0: pessoas, à obra, né? Então eu sei que um dia eu vou ter que me desligar, né?
1: Sim.
0: Mas durante toda a minha trajetória como voluntário, eu sempre consegui conciliar. O dia que eu não conseguir conciliar, eu tenho certeza que Deus vai me honrar e Deus vai me dar condições para poder sustentar minha família e pagar as minhas
1: Vai
0: contas, né?
1: viver só da obra,
0: Mas
1: realmente.
0: enquanto isso, eu consigo conciliar normalmente. Lá no
1: Amém.
0: Paraguai já não, lá eu era assalariado,
1: Sim.
0: né? Lá era 24 horas para a igreja.
1: Ah, tá.
0: Era para a igreja.
1: Pastor, outra pergunta aqui. Para quem sente o desejo de fazer missões em outro país, né? Qual o primeiro passo prático que o senhor daria como um conselho para quem gostaria de estar atravessando uma fronteira assim
0: A
1: fazer
0: primeira coisa é
1: missões?
0: abraçar o país.
1: É.
0: Você precisa abraçar o país, você precisa aprender a língua do país. Você tem que ser patriota, patriota como é aquele país. Por exemplo, o país do Paraguai é meu segundo país.
1: Sim.
0: Eu estava no altar, eu não pegava a bandeira do Brasil e dizia, eu sou brasileiro. Não,
1: Sim.
0: eu pegava a bandeira do Paraguai e falava, eu também sou o Paraguai. Eu também sou o Paraguai. Tem, meu irmão, cuera.
1: Porante
0: E
1: aí,
0: porã
1: já.
0: terei gerar dinheiro de era tanderovaçá. E bater.
1: Dara tanderovaçá.
0: E assim eu
1: Deus
0: aprendi.
1: te abençoe.
0: Então, o que acontecia? Eu
1: Aham.
0: pegava e eu falava o espanhol, eu falava um pouco do Guarani, eu pegava a bandeira do Paraguai, eu comecei a aprender corinhos paraguaios. Isso aí eu ganhei, porque você vai ganhar aquelas pessoas lá. Não, esse pastor aí, ele é um pastor que fala como a gente, ele entende como a gente. E aderir à cultura, da cultura da pessoa, né? Então,
1: Sim.
0: esse é o mais importante, porque tem pessoas que saem do país, mas eu amo o meu país. Vai, sobe no altar, coloca a bandeira da Bolívia, sendo que está num país. Não, você não pode desfazer do país que você nasceu,
1: Sim.
0: mas você também tem que respeitar o país que você está.
1: Está
0: Porque como é que você vai ganhar a pessoa daquele país para te apoiar
1: só dando lado para o teu
0: só dando
1: país.
0: lado para o teu país? Então
1: É.
0: você tem que viver aquele país, você tem que entender a cultura daquele país e principalmente falar a língua. Porque quando
1: Sim.
0: você fala a língua daquele país é muito mais fácil. É muito, ó, por exemplo, o Neymar, por exemplo. Vamos colocar o Neymar. O Neymar ficou no Paris, só falar um francês da vida.
1: É,
0: Olha o
1: viajando.
0: Hendrick, olha o Hendrick. O Hendrick tá lá no Lyon, já tá fazendo entrevista em francês.
1: Olha aí, ó.
0: Olha aí.
1: Se
0: Entendeu?
1: preparou. Pastor, falando aqui, eu já recebi profecia, pastor, que eu vou fazer, que eu irei ser levado para outro país,
0: Para outro
1: né?
0: país.
1: Seria talvez Argentina, Paraguai. E ele falando ali, batendo diretamente comigo,
0: Tá.
1: pastor, sabia?
0: Não, você tem
1: Que nem
0: que.
1: você está falando que tem que entender os Andia
0: Tem,
1: Diara,
0: é,
1: Tanderovassá, é que Deus te abençoe. Eles já me ensinaram lá. Tem bastante
0: você tem que
1: coisinha assim.
0: falar o espanhol.
1: Espanhol?
0: Hoje meu espanhol é fluentemente. Quem
1: Ah.
0: me escuta falar é paraguaio. O
1: É.
0: meu espanhol é espanhol paraguaio.
1: Paraguai.
0: É paraguaio, né? Eu consigo me. Lá um policial não me engana, não. Não engana eles. Eu misturo
1: O
0: lá.
1: Guarani, você sabe bastante?
0: Eu entendo muito, né?
1: É, o
0: Eu
1: Guarani.
0: entendo muito, né? Por exemplo, tem uns corinhos. Eu gosto muito de corinho pentecostal, né?
1: O senhor sabe algum em
0: Sei,
1: Guarani?
0: sei.
1: Então já
0: Peraí aqui,
1: puxa pra
0: ó.
1: nós aí,
0: Puxa pra
1: pastor.
0: nós que
1: Vamos ver.
0: aí, já vamos,
1: Escuta
0: tá
1: aqui,
0: quase.
1: ó.
0: Amém.
1: Curto, né?
0: Bênção chegou. Sabe esse corinho? Já? A bênção chegou. Jesus está aqui com seu poder. Nunca ouviu? Eu vou.

0: Que bênção.
1: Glória a
0: Pastor,
1: Deus.
0: nós aqui vivemos na fronteira aqui, nós temos uma ideia do Paraguai como fosse aqui Cidade Leste, né? Pra dentro muda muito, pastor?
2: Cidade Leste para Assunção?
0: Isso.
2: Aqui em Cidade Leste, o espanhol deles é um pouco mais rápido, né? O Cidade Leste, ele mistura muito espanhol com guarani. Eles misturam muito. Então, para um brasileiro entender quando eles estão falando, eles falam muito rápido. Lá em Assunção, o espanhol é mais redondo.
1: Já falam pra gente não entender, né?
2: Não sei. Não.
1: Ai, Jesus, muitas das vezes.
2: É que a cultura. É igual dialetos, é igual Brasil. Não é que lá que são.
0: Pegamos um catarinense aqui pertinho e já fala cantado.
2: Já fala cantar. Elas são dialetos diferentes. Um

0: um Senna, ele sabe quem é da Cidade de Leste, ele sabe quem é de Vila Rica, porque é diferente o tono do, ali do espanhol. Já lá no Pará, lá em Assunção, é um espanhol mais requintado. É um espanhol mais requintado. Eu entendia até o Guarani. Lá na igreja tinha umas irmãs que era descendente de indígenas. Elas falavam Guarani tão gostoso de se ouvir que elas falavam e eu entendia. Porque
1: Olha
0: ela falava
1: só.
0: bem devagarzinho, sabe? Então eles têm um pouco mais lá em Assunção a facilidade para você entender o espanhol, porque lá quem fala Guarani lá em Assunção é mais os antigos, né? Os jovens quase não falam em Guarani.
1: Ah.
0: Guarani é para cá, é Caguaçu para cá. Caguaçu mesmo, Caguaçu só fala mais em Guarani.
2: Caguaçu é quantos quilômetros?
0: Caguaçu daqui dá 160 quilômetros,
2: Ah,
0: né?
2: dali para cá já.
0: Eles falam, os interiores falam mais Guarani. Tem paraguaios que não falam nem espanhol. Ela só fala Guarani.
1: Pô,
2: Olha,
1: pastor, toda vez que eu vejo alguém falando em Guarani, eu tô perto, eu penso que tá me xingando.
0: Não, nem não é assim, não, não, não.
1: Porque parece que fala meio gritado, assim,
2: Mas é
1: né?
2: por isso que eu tava falando, que muitas das vezes o Paraguai fala meio rápido, que é pra gente não entender. Entendeu?
1: Pastor, pra nós acabar, pastor, o senhor pudesse resumir o que Deus tem falado em seu coração nessa nova fase em Foz do Iguaçu, na Assembleia de Deus, em uma frase, o que seria, pastor?
0: Trabalho.
1: Trabalho, né, pastor? Pastor,
0: trabalho.
1: É bem assim, pastor, para nós é uma alegria, né, o senhor ter aceitado estar aqui participando com a gente aqui no programa, né? E a gente ora muito pelo senhor, tá? Pelo ministério do senhor. É um pastor novo e tem tudo para crescer muito dentro do Ministério da Assembleia de Deus, né? Quem somos nós para estar falando isso, né, Valdair? Mas nós, só pelo... Por ver o senhor, sabemos que,
2: a humildade,
1: que, Deus,
2: né?
1: Que Deus tem grandes coisas para a vida do senhor e o senhor é merecedor por tudo que vai acontecer e que já vem acontecendo na vida do senhor.
0: Amém.
1: Tá,
0: amém.
1: Pastor? Vamos marcar outro dia para o pastor vir, né, aqui trazer o rapaz do violão para tocar junto com ele. Se ele não vir, nós estragamos.
2: Traz o Natan?
1: O Natan e o Natan.
2: Conhece o Natan, né? Natan Santana, instrumental.
0: Sim, ele estava lá.
1: Eu faço essa parte. E, pastor. Deixa já uma mensagem para nós, estamos acabando, mas deixa uma mensagem para todos ouvidos aí e vamos finalizar com o senhor, com um louvor do senhor.
0: A mensagem que eu tenho para os irmãos, ele é: a fé é o firme fundamento das coisas que se esperam e a prova das coisas que nos vem. Muitas vezes a gente pensa que não tem mais solução, que Deus nos abandonou, né? Mas quando nós colocamos nas mãos de Deus, Deus ele trabalha em nossa vida. Eu particularmente, quando eu vim da Deus Amor para a Assembleia, eu falei, eu quero sentar no banco, não quero pregar, não quero fazer nada. A minha ideia era não fazer nada, nada. Eu estava tão cansado que eu não quero só ouvir a mensagem. Mas eu falei, não, eu quero você, você tem chamado, e eu quero você para a obra do Senhor. Talvez tenha pessoa que está desanimado também aí, achando que Deus não está com ele. Deus, ele tem o tempo dele de trabalhar na nossa vida, né? O Alcorão diz que não cai uma folha da árvore que não seja a permissão do Senhor. Se você está passando por isso, está passando, é a permissão dele, mas uma coisa eu tenho certeza: em tudo dá graças a Deus, em tudo dá glória a Deus, porque quando você menos esperar, o Senhor vai te honrar.
1: Amém.
2: Glória a Deus.
0: Vamos louvar a Deus com o último louvor aqui então.
1: Amém.
0: Deixa eu pegar um hino bem curto. O que vocês dizem também? Vou pegar um hino aqui. Vamos pegar aqui um modão aqui. Vou fazer um modão meio com gaúcho. Por isso que vão ter um violão aqui nesse momento, né?

0: Amém!
1: Nossa!
2: Glória a Deus!
1: Bom. Pastor, Deus abençoe a vida do senhor, tá, pastor?
0: Amém,
1: muito obrigado, tá? Participando desses poucos minutos com a gente aqui, mas foi de grande...
2: Valia, né?
1: E para nós vai acrescentar muito, né, Valdair?
0: Em nome de Jesus.
2: Com certeza, minhas palavras também, eu faço as palavras do Aguinaldo, né? Foi um prazer ter o senhor aqui conosco. Te conheci por pouco tempo ali, como eu falei, na vigília, né? Até ele me convidou para ir no aniversário dele, acabei não podendo, porque tinha outro compromisso, pastor. Peço até desculpa, né? Aqui ao vivo, na rádio. Mas
0: o Franchinho vai na próxima agora.
2: Outra oportunidade.
0: O Franchinho, todo aniversário do Franchinho, tá?
1: Aí, eu tô.
2: Numa outra oportunidade.
0: Franchinho 2027?
2: Tudo der certo. Estaremos lá daí, pastor, para estar tá celebrando o seu aniversário ali também, tá?
0: Amém.
2: Mas é isso aí, né, Aguinaldo? Eu queria que nosso horário já deu, né?
1: Já deu. Valdeir, antes de orar, eu quero dar uma mensagem aqui da sua esposa, tá?
0: Fala lá.
1: Eu vi que tem várias, que o Natan Gonçalves também tá mandando um abraço pro senhor, tá, pastor?
0: Pedindo relatório, falei que relatório aqui, olha lá, agora não é trabalho, agora é igreja, esquece trabalho é das 8 às 18.
1: E olha aqui, pastor, o que a esposa do Valdeir tá mandando pra ele, Valdeir hoje tá se sentindo em casa, se sentindo no Paraguai.
2: Aqui eu vivo lá no Paraguai, pastor.
0: É,
2: tipo assim, eu tenho loja de assistência técnica aqui no Brasil, mas daí eu vou buscar peça no Gebai, né?
0: Uhum.
2: Então os meninos sempre, muitas das vezes eles falam alguma coisa, eu falo, é besteira ou é coisa boa? Não, isso aqui é coisa boa. Daí foi onde que eu aprendi o Ander Diara Tanderovassá. Ele falou, pode falar pra alguém que você vai ver que a pessoa vai te agradecer. Falei, rapaz, se for besteira, eu sou cristão, não posso falar besteira pros outros.
0: Imagina.
2: Aí ele falou, eu cheguei e falei pro Xirá, isso aí, daí ele falou, Deus te bendiga também, né?
0: Deus lhe bendiga.
2: Daí eu falei, mas o que que é isso? Ele falou assim, é que Deus te abençoe.
0: Ander Diara é Jesus, Deus, né? O Daír tá com o meu co-pastor, tá comigo, o presbítero Daír, co-pastor nossa igreja.
1: Amém.
0: Pastor Senhor Jesus, abraço a todos aí no estúdio, pastor Jefferson, é bênção do Senhor, abraço a todos os membros do Lagoa Azul. Deus que abençoe os irmãos do bairro Lagoa Azul que está conosco.
1: Um abraço a vocês, irmão. Logo vou estar aí visitando vocês. Em
0: nome de Jesus.
1: Amém.
2: A próxima vigília, pastor, chama nós que nós vamos também.
0: Vamos sim.
2: Beleza, vamos estar lá junto.
0: Em nome de Jesus.
2: Irmãos, nós queremos agradecer a todos que estiveram conosco nesta uma hora, nós vamos estar orando agora e finalizando, esperamos vocês para a próxima segunda-feira, tá bom, meus irmãos? Vamos orar. Senhor nosso Deus e nosso Pai, estamos aqui, Jesus, para te agradecer, Senhor, por esta uma hora, Jesus, que passou tão rápido, Pai, mas nós sabemos, Deus, que o Senhor alcançou as almas, as vidas, Pai, através de nossas vidas, Pai, através do nosso convidado, Pai, que trouxe a sua viola, trouxe, Pai, o momento, Senhor, de falar aquilo que ele viveu no Paraguai, as coisas que o Senhor já transmitiu para a vida dele, Pai, as experiências, Pai, e nós cremos, Jesus, que pessoas escutaram e pessoas ainda irão escutar, Pai, irão saber que o Senhor é Deus, Pai, que o Senhor usa, Senhor, quem o Senhor quer, da maneira que o Senhor quer e nos momentos que o Senhor quer usar, Pai. Nós somos gratos a Ti por tudo, Jesus. Pai, nos dê uma semana abençoada, Senhor, não só para nós aqui, mas para todos que estão ligadinhos, Senhor, para todos que ficaram conosco nesta uma hora. Abençoa cada um, Pai, essa nossa oração em nome de Jesus. Amém.
1: Amém. Irmaninha, um abraço, não esqueci da senhora não, tá?
2: Irmaninha, aquele abraço.
1: Até mais.

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Você só quer ouvir a voz do Mestre, mas ele insiste em ficar calado. Você chora, você fala, você ora, e ele se cala. Mas hoje, escuta a voz de Deus dizendo pra ti, sussurrando no teu ouvido.

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conheço as suas obras e o seu trabalho árduo e a sua perseverança. 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Tenho, porém, contra ti que abandonaste o primeiro amor. Lembra-se de onde caiu. Arrependa-se. Fernandinho, você deixou o primeiro amor. 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Voltar.

0: A Ele toda honra, a Ele toda glória, a Ele todo louvor e toda adoração. Aleluia! Aleluia! Glória a Deus!
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onde ninguém jamais podia imaginar. E ali o amor do Senhor me encontrou. Mas existe um nível, se é assim que eu posso dizer, do amor de Deus, que eu conheci há pouco tempo. Quando Paulo está dizendo: eu me coloco de joelhos agora diante do Pai como quem carrega o nome da família. E eu oro para que vocês conheçam a altura, a profundidade. E ele fala de um amor diferente, a extensão do amor de Deus. A extensão do amor de Deus. A extensão do amor de Deus que nós só podemos encontrar em família, com nossos irmãos. E foi assim que o Senhor me deu essa canção, que se chama A Tua Mesa Cura. E eu tenho aprendido e visto que diante das mesas, o Senhor Jesus nunca fica apático. Ou Ele senta e ceia, ou Ele vira. Eu acredito que é isso que Ele vai fazer no Brasil esses dias. Se você preparar uma mesa para Ele se sentar, você vai poder provar da extensão do amor de Deus através da família. Mas outras mesas eu também creio que Ele vai virar nesse tempo. E nós queremos liberar esse amor do Pai, esse amor do noivo pela sua noiva, que é como uma bandeira sobre nós, com o nome da família.

Nessa noite nós pedimos, Espírito Santo, libera perdão em nossos corações. Libera cura em nossos corações por todos que foram machucados pela religião. Todos que foram machucados por relacionamentos. Às vezes por amizades dentro mesmo do ambiente de igreja, de comunidade. Mas hoje nós liberamos perdão. Nós somos irmãos como nós ouvimos do Douglas ontem. Senhor, se um cai, todos caímos. E Senhor, nessa noite nós liberamos perdão sobre todos os que nos perseguiram. Nós liberamos perdão porque nós fomos curados. Nós fomos perdoados porque perdoamos. E nessa noite, em nome de Jesus, liberamos todos aqueles que nos perseguem. Todos aqueles que nos magoaram, nos machucaram.

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Queridos, eu vos saúdo com a paz do Senhor Jesus. Evangelho segundo escreveu Lucas, capítulo 11. O versículo 1 diz assim: Aconteceu que, quando ele, Jesus, estava orando em certo lugar, ao concluir, um dos seus discípulos lhe disse: Senhor nosso, ensina-nos a orar, assim como João ensinou a seus discípulos. Eu tenho visto que muitos cultos públicos se fazem, muitos ambientes de reunião, de reuniões públicas se desenvolvem, se abrem, se enchem. E estamos a cada dia desenvolvendo mestres na palavra, ministros de louvor, crentes com desejo de experiências com Deus. O cessacionismo, que é uma crença fortemente divulgada, difundida entre os nossos irmãos reformados, não todos, mas a maioria, a crença de que a contemporaneidade dos dons espirituais e milagrosos não é verdade. Essa crença não é bíblica e ela não conseguiu, graças a Deus, no coração da maioria dos crentes, matar o desejo por experiências com Deus. Num interlúdio místico de 2 horas, num ambiente como esse, onde cada canção nos faz lembrar de Deus, cada pregação nos faz lembrar do céu, cada testemunho nos desperta para o reino de Deus, o coração aquece. Eu quero isso para a minha vida, eu quero Deus, eu quero ser incendiado, eu quero o sobrenatural. É bom porque o ambiente influencia. Hoje no almoço nós conversávamos sobre como o ambiente forma, molda e influencia os imaturos. Positivamente, um ambiente como esse pode gerar em você o desejo, mas a minha pergunta é: como esse desejo por sobrenatural, por avivamento, pelo incendiar do Espírito, se tornará uma realidade? Até que ponto você está disposta, minha irmã, a pagar o preço necessário para ser incendiada? O que você estaria disposto a renunciar para, de fato, ser incendiado? E eu vou apresentar para vocês um caminho simples, simples, simples, porém ignorado por muitos de nós. Deus fez o homem simples, mas ele criou muitas invenções, já disse o sábio Salomão. E eu quero falar com vocês, subordinado a um tema, que é uma pergunta. Você ora? Está aqui e não está disposto a orar? Honrar um tema como esse sem estar disposto a orar, disposto

Basta aclamar, ajoelhar-se, quebrantar-se, ou mesmo em pé, porque o que mais importa é a posição da alma e não do corpo na oração. Mas se esforçar para aqui estar, desejar isso e buscar o sobrenatural, ser incendiado, incendiado, e não orar, você está perdendo o seu tempo. Lucas 11 é um registro da oração. O versículo 1 diz que Jesus está orando num certo lugar. Diz que ser incendiado, incendiado, e não orar, você está perdendo o seu tempo. Lucas 11 é um registro da oração. O versículo 1 diz que Jesus está orando num certo lugar. Diz que quando ele acabou de orar, um dos discípulos lhe fez um pedido maravilhoso: Senhor, nos ensina a orar. E quando esse camarada pediu para que Jesus lhe ensinasse a orar, Jesus então lhes deu princípios de como construir uma vida de oração. E esses princípios perpassaram tempos e estão conosco até hoje, pois foram princípios de Cristo. Depois, os irmãos que já leram esse texto percebem que no versículo 9, Jesus incentiva a oração. Ele não apenas ora no versículo 1, ele dá incentivos para que oremos. Ele diz no versículo 9: pedi e vos será dado, buscai e encontrareis, batei a porta e se abrirá para vós. Porque todo o que pede recebe, o que busca encontra, ao que bate se abre. Jesus está incentivando os crentes a orarem. Mas ele também, enquanto está dando os princípios da oração, ele está falando sobre o maior propósito de se orar. Não dá para ler Lucas 11 e isolar até o versículo 10, como se ele estivesse falando para qualquer tipo de gente, orar por qualquer tipo de propósito, como se a oração fosse uma caixinha mágica de onde de lá sai o Aladim, piririm, pim, pim, pensa que tu quer que eu tô aqui. Como se a oração fosse uma varinha mágica e é só usar o nome de Jesus e acontece. Não, ele está dando os princípios da oração e como que ele conclui o princípio da oração. Versículo de número 13: se vocês, sendo maus, sabeis dar boas dádivas aos vossos filhos, quanto mais o vosso Pai que está no céu, que dará o Espírito Santo àqueles que lhe pedirem. Ele está orando no 1, ele manda pedir no 9, ele manda pedir no 10. Ele conta uma historinha nos versículos 10 e 12 sobre pedido de um amigo ao outro amigo. E quando você pensa que é pedir tudo, pedir de tudo, pedir qualquer coisa a qualquer hora, ele diz que a prioridade na vida de oração é receber o Espírito. Pergunta para mim por quê? Porque se nas suas buscas, na sua vida de oração, você não busca o enchimento do Espírito, a direção do Espírito, você terá mais orações negadas do que respondidas. Todos aqui já tivemos orações não respondidas. Por quê, pastor? Porque oramos fora da direção, oramos fora do propósito. Pastor, eu já tive muitas orações respondidas. É porque o Espírito te conduziu a se conectar à vontade de Deus para a sua vida. Agora, é um mistério que eu não posso te explicar. Chegar no céu, tu pergunta para Jesus, se for possível, por quê? Porque se é o que o Senhor quer fazer, eu tenho que orar. É lei, lei estabelecida, regra estabelecida pelo nosso Deus. Ele não fará nada de grandioso na terra se a igreja na terra não orar. Ele não vai te incendiar, não vai te batizar, não vai te encher, não vai te usar, não vai,

E já vai a mensagem, já vai começar com polêmica. Sem oração, nem salvação existe. Ninguém aqui pode ser salvo sem orar. E quando eu digo ninguém, eu estou falando você que está desviada, desviado, você que é do diabo, você que está no caminho largo, você que faz parte de falsas igrejas, de falsas religiões. Sem orar, clamar a Cristo, você vai para o inferno. E eu vou provar na Bíblia. O primeiro ponto da mensagem é: o Salvador está orando. Eu vou perguntar para quem está comigo: quem está orando aqui? Ô povo inteligente, o Salvador está orando. Quem está orando aqui? O Salvador. Se o Salvador, que é o Salvador, está orando aqui, como que o homem pode ser salvo sem orar? Jesus orou em Lucas 3 no batismo. Jesus orou em Lucas 10 para escolher os discípulos. Jesus orou em Lucas 9 no Monte da Transfiguração. Antes que Pedro confessasse: tu és o Cristo, filho do Deus vivo, Jesus orou. Jesus orou em Lucas 11. Jesus orou no Getsêmani antes de ser preso. Jesus orou na cruz. O Salvador orava. Aí me vem duas perguntas à mente: por que que você quer ser salvo sem clamar? Por que que você acha que pode ser salva sem orar, sem humilhar-se diante de Deus? Eu não estou falando aqui a pagãos que nunca ouviram o Evangelho. Eu estou falando a pessoas que cantam nossas músicas. Eu estou falando de gente que gosta de nossas mensagens. Como que o homem pode ser salvo sem orar? É claro que eu defendo a salvação pela graça. Eu não tenho nenhuma dificuldade de afirmar que ninguém será salvo por suas orações. Mas eu também não posso afirmar que alguém pode ser salvo sem orar. Se o homem quiser perdão de Deus, ele tem que abrir a boca, abrir seu coração e dizer: me perdoa. Pastor, a pessoa pode ser salva sem ler Bíblia? Pode, se ela for cega. A pessoa pode ser salva sem saber hermenêutica e exegese? Pode, se ela for analfabeta. A pessoa pode ser salva sem ouvir pregações? Sim, eu acompanho missionários, sustento alguns missionários, e eles pregam em alguns ambientes, tipo na Ilha dos Cocombas, na África. Só tem culto a cada 6 meses. E quando acontece o culto, a pessoa se entrega para Jesus. Só no próximo 6 meses, aquela pessoa vai ouvir uma pregação. A pessoa é salva sem ouvir pregação, sem ouvir podcast de 3 horas, que tem crente viciado no estudo da Bíblia, mas está no podcast todo dia. A pessoa pode ser salva sem ouvir podcast. Agora, sem orar, não tem como. Eu vou provar na Bíblia. Alguém pode fazer isso aqui pelo outro, por exemplo, comer pelo outro, beber pelo outro, dormir pelo outro? Não. Existem coisas que não se fazem por procuração. É cada um cumprindo o seu papel. São coisas naturais que cada um deve fazer por si. Assim é o homem diante do Salvador. Ou ele clama por salvação, ou ele vai perecer. Ou ele clama, por quê? Porque você clama, porque você ora, porque você não pode gerar aquilo que você está buscando. E a salvação é um milagre operado por Deus. Não são as suas obras. Não é o ambiente que você frequenta. Não é a missionária que você pediu oração. Não é aquela igreja que você foi fazer campanha. Não, isso é extremamente individual. Oséias 14, 2: tomai convosco palavras e convertei-vos ao Senhor. Ele está dizendo: use palavras e se converta ao Senhor. O que Pedro disse para aquele macumbeiro lá em Atos 8, 22: se arrependa da sua maldade, ore ao Senhor, pedindo

perdoe os pensamentos do seu coração. Deus não perdoa quem não se arrepende. Deus não perdoa quem não ora. Lembra de Lucas 23, 43? Os dois ladrões criticavam o Cristo na cruz do meio. De repente, um deles viu que o homem da cruz do meio era diferente. O que que ele fez? Clamou. Como? Primeiro ele defendeu Jesus. Olhou para o outro e disse:

0: Senhor será
1: salvo.
0: Está aí. Se o Salvador orou, é decreto dele que para você ser salvo, você tem que clamar. Por isso orar é coisa de gente necessitada. Orar é coisa de gente dependente. Não adianta você gostar da música, gostar da pregação e não se prostrar diante de Deus em oração, dizendo: resgata-me, salva-me. Como aquela canção: então liberta-me de mim. Esse é o poder da oração. Se nossos filhos não clamarem, não serão salvos. Se essa nação não clamar, não será salva. O Salvador orou. Então, me ajuda, hein? Se o Salvador orou, quem quiser ser salvo precisa orar. Ficou horrível, gente. Ainda pedi para me ajudar. Se o Salvador orou, quem quiser ser salvo precisa orar. Ficou chique. Segundo lugar. Quem está orando aqui no 11? Não me estressa, não. Quem está orando aqui no 11? Se o Salvador está orando, quem quiser ser salvo tem que orar. Se o próprio Salvador orou, os salvos... Quem é salvo, ora. Repito, eu não estou falando a pagãos que nunca ouviram o evangelho. A quem muito é dado, muito será cobrado. Quando Paulo foi salvo em Atos 9, a primeira característica dada sobre ele a Ananias foi essa: Ananias, eis-me aqui, Senhor, vai orar por Saulo, eis que ele está orando. Como é que Ananias vai discernir que aquele cabra agora é crente? Porque ele está orando. Tu lembra do rapaz lá de Gadara, Marcos 5,18? Jesus expulsou a legião de demônios. E aquele que andava pelado, se ferindo, agora estava vestido aos pés de Jesus. Jesus olhou para os discípulos e disse: bora voltar de barco. Ele, o ex-endemoniado, olhou para Jesus e o texto diz que ele rogava, implorava: Senhor, me deixa ficar contigo. Porque a primeira marca de quem é salvo é oração. Você ora. Se você não ora, desculpe, você não é salvo. Ore para Jesus te salvar. É a marca de quem nasceu de Deus. Escute os missionários e eles vão lhe dizer que em várias partes do mundo, onde houver conversões como está acontecendo na África, Nova Zelândia, interior da China, Índia, quando as pessoas se convertem a Cristo, no próximo culto elas chegam mais cedo para orar. A primeira coisa que elas fazem em casa é abandonar os ídolos e orar. O primeiro ato de uma criança ao nascer, chorar. O primeiro ato de fé de quem foi salvo, orar. A oração é para a fé o que a respiração é para a vida. Como um homem pode viver sem respirar? Está além da nossa compreensão. Então, como que um crente pode viver sem orar? Assuma que tu está desviada. É melhor o inimigo declarado do que o inimigo disfarçado de amigo. Se tu não ora, tu não é crente. Você não ama a Deus. Se a minha esposa levanta e não fala comigo, vai almoçar, não fala comigo, dirige comigo, não fala comigo, vai trabalhar, não fala comigo.

vem pro culto, não fala comigo, eu vou dizer: você está doida? Você tem problema? Onde há comunhão sem diálogo? Todos os filhos de Deus sentem a necessidade de falar com o Pai. Romanos 8,15 diz que quando o Espírito opera em nós, o ato da regeneração, a gente clama: Abba, Pai! Papaizinho! Deus não tem filhos mudos espirituais. Vou repetir: Deus não tem filhos mudos espirituais. Quando o Espírito opera o novo nascimento, Ele abre sua alma e diz: ora, clama, abre a boca, clama a mim, eu vou te responder, clama a mim, eu vou te anunciar coisas grandes e firmes que não sabes. Você quer ser incendiada? Você quer ser incendiado? Aí eu faço outra pergunta: você ora?

tem uma classe que não ora na Bíblia. Até demônio ora, irmão. Lá em Gadara, os demônios imploraram: não manda nós para o abismo, não, Senhor Santo, Filho do Altíssimo. Manda nós para os porcos. Tem crente pior que demônio, meu Deus do céu. Demônio orando. E tu é crente e não ora. Salmo 14, verso 4 diz que os ímpios não oram. De Gênesis a Apocalipse, os salvos oram. Ímpio não ora. Aí, não é eu que estou falando, não, é o salmista lá no 14. Quem não ora é, quer falar não? Quem não ora é, aconteceu que quando ele estava orando num certo lugar, Jesus tem um certo lugar, para orar se torna um lugar certo. Ele está num certo lugar onde os outros só podem observá-lo. Lucas 3, ele ora quando a multidão está sendo batizada. Ele orou publicamente. Lucas 9, ele subiu o monte para orar com os discípulos. E Lucas 11, ele está orando num certo lugar. Ele está orando secretamente. Você ora publicamente? Misericórdia, pastor, tenho vergonha de orar publicamente. Sangue de Jesus tem poder. É, mas quando o pessoal da mídia vê com o celular pertinho assim na tua cara, eu tô... Só pra postar. Jesus orava publicamente. Você pode estar no ônibus e a ambulância passando. Tu levanta a mão e Jesus dá o livramento. Aí os ímpios vão falar duas coisas de tu: ou tem fé ou é doido. Orar publicamente atrai o olhar dos ímpios. É. Por quê? Porque orar publicamente é evangelístico. Você está mostrando que tu tens um Deus que é invisível, mas é real, é onipresente. A oração pública impacta aqueles que ainda não conhecem o poder dela. Expulsar demônios.

interceder pelo bom andamento do culto. Jesus orou publicamente, Lucas 3, João 11, na cruz, cercado de inimigos, orou publicamente. Mas ele orava no secreto, ou seja, esse é o equilíbrio da oração. Você ora no secreto. Se você ora publicamente no culto, se você ora publicamente intercedendo, mas não ora no secreto, você pode se tornar um hipócrita. Se você ora secretamente, aquilo do qual você se enche no secreto te impulsionará a orar publicamente. Só orando no secreto, sua devoção pública será resultado da devoção secreta. Então, quando oramos publicamente, estamos num ato evangelístico. Como disse Paulo a Timóteo, quero que os crentes orem em todo lugar, com mãos estendidas, sem ira e sem contenda. É uma oração pública. E a oração secreta? Você tem seu cantinho? Moisés tinha sua tenda portátil. Elias tinha sua caverna. Jonas teve o ventre do peixe. Abacuque teve sua fortaleza. Isaías teve o templo. Jesus tinha o monte. Paulo teve as prisões à beira do rio e o navio. Você pode parar a sua moto. Você pode parar o seu carro. Você pode, no intervalo do seu trabalho, ir ao telhado, como fez Pedro, ou ir ao porão de uma casa, ou de um navio, sei lá. Mateus 6, Jesus disse: entra no teu quarto e fecha a porta. A palavra quarto ali é aposento, qualquer lugar secreto. O segredo da oração é a oração em segredo. No diálogo com Deus, você vai se desenvolvendo na comunhão. É falar com Deus, irmão. Por que a gente quer enfeitar as coisas? Já vi crente indo orar querendo pregar para Deus, dar aula de teologia para Deus. Não, irmão, fala com Ele, com todo o seu coração, mas fala tudo. Jesus está orando num certo lugar. Olha essa lição agora. Primeiro é que o Salvador orou. Segundo, ele está orando num local determinado. Terceiro, o respeito pela oração. Ao concluir a oração, um dos discípulos lhe disse: ao concluir. Ninguém o interrompeu enquanto ele não acabou de orar. Não importa a intimidade que você tenha com quem está orando, respeite o ato de oração alheio. Isso acontece nas assembleias de Deus, eu não sei aqui. E eu sou assembleando, e isso me estressa. A gente está lá orando com as irmãs do coque. Aí de repente chega uma classe com a baqueta na mão rodando assim, ó. Aí senta na batera. Chega, pá, pá, pá, pá, meu bem, telefone.

0: corajoso, aí é macho. A esposa tá orando, o cara chega lá, ó, não consigo fazer o leito do neném aqui não, me ajuda aqui. Eu não estou falando do ímpio, eu estou falando do marido crente, sabendo que a mulher está em oração, ou que ele está em oração. Se, claro, se você não quiser ser interrompida ou interrompido, comunique, estou indo orar. Mas ore de tal forma que as pessoas saibam que você está orando. Porque você ora olhando a foto que você acabou de postar. Você está orando e pegando o WhatsApp toda hora para ver se alguém te mandou mensagem. Importante, zona, você é bichona mesmo, hein, vaza? Alguém tem que te mandar mensagem. Como ninguém mandou, tu vai no grupo ver o que está acontecendo. Tu está de joelho dizendo que está orando. Quem vai te respeitar? Jesus orava de tal forma que alguém olhou e disse: não posso interrompê-lo. Você ora como se estivesse diante de quem? Martin Lloyd Jones disse: quando vires alguém orando, não o interrompa. Essa pessoa está em audiência com o Rei dos Reis e Senhor dos Senhores. Sala do trono, irmão, na presença do Todo-Poderoso. Quando Jesus acabou de orar, um dos discípulos, eu quero ajuda, é sério, estou cansado, eu quero ajuda. Quantos discípulos Jesus tinha? 12. Mas aqui do texto, quantos foram pedir para aprender a orar? Eu acho linda essa conferência lotada, que coisa chique, que coisa maravilhosa. Vocês estão de parabéns. Mano, olha essa conferência.
1: Miga, olha essa conferência, amiga.
0: Gente, demais, né? É. E qual é o tema? Incendeia. Tu acha que para Deus o mais importante é você dizer que esteve no incendeia, ou quando acabar o incendeia, sem multidão alguma, você está lá na sua igreja de joelho? Incendeia, enche o meu coração. Sabe por que a casa está lotada? Porque não é convocação para orar. Faz congresso, lota. Faz conferência, lota. Traz cantor, pregador famoso, lota. Faz acampamento com piscina e churrasco, lota. Marca para orar. Jesus ficou 40 dias na terra. A Bíblia diz que era multidões. 1 Coríntios 15 diz que ele apareceu a mais de 500. Em Atos 1, até Atos 1, era mais de 500 pessoas. Jesus subiu do 40º dia depois que ressuscitou. 10 dias de oração. Quantos dias? 10 dias de oração. Jesus sobe no 40º. O Espírito Santo desce no 50º dia após ressurreição. 10 dias de oração. Os 500 de Atos 15.

Como que você quer ser incendiado se você ainda não reconhece na prática que onde estiverem dois ou três reunidos invocando o nome dele, ele está presente ali? Mas por que que é só um que vai querer aprender sobre oração? Porque oração não deixa ninguém famoso. Você conhece gente famosa porque prega. Você conhece gente famosa porque canta. Me mostra alguém famoso porque ora. Porque a oração é o ministério do anonimato, mas sem ele ninguém cresce, ninguém prospera.

0: vim aqui empolgá-los. Eu quero que você se pergunte se tu é crente de verdade. Isso aqui não é um clube para termos pessoas por adesão, é por conversão. Um só interessado em orar. Lembra do início da mensagem? Eu disse assim: a prioridade na oração é buscar a pessoa do Espírito Santo. Por quê? Porque ele te ajuda a se conectar com a vontade de Deus. Sim ou não? Olha que coisa linda, perfeita, gloriosa. Olha que negócio chique. Eu duvido que esse cara aqui é Pedro. Quem já estudou sobre Pedro sabe que Pedro chegaria assim, ó: Senhor, passa a senha aí, pá. Se tu já leu Mateus 26, tu sabe. Ó, Senhor, ninguém gosta de orar não, mas fala para mim qual o segredo de ficar tanto tempo assim orando. Que coisa linda é essa, que quando o Senhor ora, seu rosto se transfigura, igual no capítulo 9. Não, só para mim, para os outros não. Mas olha como é maravilhoso. Quando o cabra já tem desejo por orar, ele já está entrando na dimensão do coração de Deus. Eu vou te provar no texto. Senhor, ensina-nos. Deixa o ensina comigo e tu fala nos. Senhor, ensina. Ele poderia dizer: ensina-me. Mas ele olhou para Jesus e disse: todo mundo aqui precisa aprender a orar. E a minha oração, a minha primeira oração é: ensina-nos. Quando você chega em Mateus 24, os discípulos estão pedindo para aprenderem escatologia. Parece esses chatos da net. Eu sou pré-tribulacionista. Aí o outro diz: eu sou pós-tribulacionista. E o pré-herege. Aí vem o mais bestalhado: eu sou mid. Aí começa aquele debate. Quando ele vem, aí chega a irmãzinha mais simples da igreja: eu só sei de duas coisas da escatologia. O quê? Jesus vem e eu vou. Jesus vem e eu vou. Isso aqui é maravilhoso. Então, perceba que sobre escatologia, Lucas 24, todos eles pediram, Mateus 24, todos eles pediram para aprender. E de política, Atos 1, Jesus disse: vai descer virtude sobre vocês, vai descer poder sobre vocês. Aí todos eles olharam para Jesus e disseram assim: vai ser nesse tempo que Roma cai e Israel é devolvido à glória, né, Senhor? Mentalidade política. O partido de Roma cai e o partido dos judeus se desenvolve. E aí nós mete a espada no bucho dos romanos e a glória de Israel é devolvida. Para falar de política, todos. Para falar de escatologia, todos. E quando Jesus disse: um vai me trair? Fofoca. Fofoca. João 13, Mateus 26, todos se envolveram e começaram a perguntar: quem é? Quem é? Quem é? Um olhou para o João, que estava aqui em Jesus, Pedrão. Pedrão olhou para o João. Por quê? Porque fofoca chama a atenção de todo mundo. Agora, para orar, mas olha a humildade dele: Senhor,
1: ensina-nos.
0: Essa vai ser a primeira vez que eu vou pedir para tu dar glória. Porque intimidade forçada é estupro. Eu não vou forçar tu sentir Deus. Se tu ora, tu já está sentindo o que eu estou sentindo aqui.

0: Essa vai ser a primeira vez que eu vou pedir para tu dar glória. Quer ver como é que eu peço? Quem está preparado para dar glória?
1: Então tá bom, continua assim, hein? Olha isso. Senhor, me ajuda de novo. Senhor, ensina. Eu estou dizendo que ele já estava na conexão.
0: Ele olha para Jesus e diz: Senhor, ensina-nos a orar. Eu imagino Jesus olhando e dizendo: gostei, gostei.
1: Então tá bom, continua assim, hein? Olha isso. Senhor, me ajuda de novo. Senhor, ensina. Eu estou dizendo que ele já estava na conexão.
0: Ele olha para Jesus e diz: Senhor, ensina-nos a orar. Eu imagino Jesus olhando e dizendo: gostei.
1: Gostou, Senhor? Por quê?
0: Você já está dentro do meu propósito. Por quê? Porque eu vou ensinar vocês a orarem. Quando forem orar, orem assim: Pai nosso. E o pão é nosso. E o perdão é nosso. E o livramento é nosso. É nosso, é nosso, é nosso. Orgulho na alma. Quem ora pensa no outro. Quem ora enxerga o outro. Quem ora pensa no outro. Vou perguntar de novo: você ora por quem? Por quantos? Porque se você não ora, não tem nós. É só tu. Quão grande és tu na frente do espelho, tu canta. Lindo, lindo, lindo é na selfie. Ainda faz biquinho. Não tem nós em suas orações. Quanto mais perto de Deus, mais você pensará nas pessoas. E não vai desistir por causa de deslealdade. Não vai desistir por causa de traição. Pastor, eu estou orando. Pastor, eu estou orando para Deus me livrar do Judas. Sai de ré, Judas. Sério? A questão é que Judas traiu porque não orava. Quem orava era Jesus e foi traído.
1: Não entendi, pastor. Eu repito.
0: O Judas que traiu não era de oração. Quando Jesus estava orando no Getsêmani, ele estava vendendo Jesus. E o Cristo traído era de oração. Aí você escolhe. Se é Jesus ou é Judas. Eu quero ser Jesus, pastor. Não é isso que eu ia dizer, não. Vai ser traído. Vai ter deslealdade. Vai ter ingratidão. E um dos motivos pelo qual Deus permite isso é você aprender a não viver sem orar. Não, pastor, mas eu orei e eu sofri com isso. É, porque a oração não é para te livrar dos desleais. É para te dar graça a permanecer apesar dos desleais. Abel teve Caim. Abraão teve Ló. José teve seus irmãos. Daniel teve os caldeus. Jeremias teve seus patrícios. Jesus teve Judas.
1: Paulo teve Alexandre, o latoeiro. E todos esses eram de oração. É melhor ser traído do que trair. É melhor sofrer com a deslealdade do que ser desleal. Porque a falta de oração te torna Judas à oração.

0: coração te assemelha a Cristo. E eu encerro essa mensagem lhes dizendo: o que é que Jesus está fazendo no céu hoje, meu Deus do céu? Spurgeon disse: eu preferiria ensinar 10 homens a orar do que a pregar um homem a orar, do que 10 a pregar. Se humilhe diante de Deus hoje. Reconheça que Deus marcou essa noite para te marcar e te trazer de volta para a comunhão. Você está orando por quem? O Espírito está dizendo a alguém aqui: enquanto você clamar, a porta da graça vai estar aberta. Se você já leu Gênesis 18, Deus falou assim para Abraão: vou destruir Sodoma e Gomorra. Abraão cai de joelho e diz: se lá tiver 50 justos, o Senhor destrói? Deus diz: não. Se lá tiver 40, o Senhor destrói? Não. Se lá tiver 30, o Senhor destrói? Não. Se lá tiver 20, o Senhor destrói? Não. A irmã está entendendo. Vou tentar mais uma vez. E se lá tiver 10, o Senhor destrói? Ele que quis parar nos 10. Enquanto ele estava clamando por misericórdia, Deus estava dando misericórdia, porque a oração te leva para a fonte inesgotável da graça. Por quem você está orando? A mãe do teólogo Agostinho estava preocupado com sua perdição, e um amigo crente disse a ela: um filho gerado nas lágrimas não se perderá. Deus destruiu Sodoma, mas tirou o sobrinho de Abraão de lá. Você está orando por quem? Cadê o nós nas suas orações? Eu acho que é por isso que tu só ora 3 minutos. Tu não ora por ninguém. Lembra de Isaías? No capítulo 6. Que visão maravilhosa. No ano que morreu o rei Uzias, eu vi o Senhor assentado sobre um alto e sublime trono. As abas das suas vestes enchiam o templo, a casa se encheu de glória. As colunas tremiam pela voz do que clamava. Vi serafins ao redor dele, cada um tinha 6 asas. Com 2 cobriu o rosto, com 2 cobriu os pés e com 2... Agora, e clamavam uns para os outros: santo, santo, santo é o Senhor dos exércitos, toda a terra está cheia da sua. Me responda, por favor, essa visão é maravilhosa, sim ou não? Mas quando ele está diante de Deus, Deus o leva para as pessoas. Ele diz assim: ó, eu ouvi uma voz que dizia: a quem enviarei? E quem há de ir por nós? Será que é por isso que tu tem medo de orar? Porque quanto mais orarmos, Deus nos responsabilizará. Por quê, pastor? Porque Deus não dá responsabilidade para quem não tem unção. Deus não envia para ganhar almas quem ainda não conquistou o coração dele. Quanto mais perto de Deus, mais perto das pessoas você estará.
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Glória a Deus. Fique de pé, meu querido. Glória a Deus. Você que crê nos sonhos de Deus para a tua vida, ovacione seu santo nome. Aleluia. Abra sua mão assim para você ser ministrado agora.

0: Faça essa sua verdade para ele. Aplauda o nome de Jesus. Aplauda.
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escrevendo essa canção lá dentro do meu quarto. Jesus entrou lá. Ele começou a dizer: Guilherme, agora você já entendeu. Mas talvez você vai cantar para alguém que ainda não entendeu. Então explique para essa pessoa. Cante para ela.

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2: Eu sou Sandra Alves e eu nasci numa cidade do interior. Todos pensam que eu sou boituvense por título, mas sou nascida na cidade de Porto Feliz. Cheguei em Boituva com 2 dias de vida. Cheguei em Boituva e Deus me escolheu, me presenteou com uma família com estados de vulnerabilidade. Uma família que era pobre no financeiro e principalmente no espiritual. Eu estava hoje compartilhando com uma amiga que eu lembro que com os meus 6 a 8 anos de idade, eu fui visitar meu pai no hospício, que hoje é até interditado e impedido por lei a prática de pessoas serem internadas no hospício. Meu pai, ele tinha o vício do alcoolismo. Por conta desse vício, o meu pai, ele era um homem agressivo, um homem que praticava violência doméstica. Ele agredia minha mãe no físico e no psicológico. Um homem tão rude que ele chegava a fazer xixi na jarra e colocar dentro da geladeira para que nós viéssemos pensar que era suco para beber. As marcas da infância, hoje eu não trago como traumas, eu trago como superação. E quando eu conto para que você possa crer que independente do mais difícil, do fundo do abismo que você se encontra, há um Deus que estende a mão para nos alcançar ali. Há um Deus que o amor dele é tão grande que ele não olha a escuridão em que nós estamos vivendo, mas ele é a luz que clareia essa escuridão. Eu, naquela família onde meu pai e minha mãe estavam envolvidos em bebidas, em fracassos, em traumas, em traição, meu pai era um homem adúltero, um homem perverso, um homem que não tinha respeito familiar. E hoje eu prezo tanto pela família. Eu sempre digo que nós podemos brilhar nos altares, podemos brilhar em púlpitos, mas nós não podemos ser um fracasso dentro da nossa casa. O inimigo tem de muitas formas tentado destruir o melhor bem comum que Deus deixou para nós, que é a família. Aos 8 anos de idade, bispa, eu descobri que eu tinha um déficit. Hoje eu até estudo sobre isso, que é a respeito da linguagem do amor. Eu, quando a pessoa me ama, para ela demonstrar que me ama, eu preciso receber serviço. Ah, se você fizer uma comida para mim, se você limpar a casa, se você passar uma roupa, eu falo, essa pessoa, ela me ama. Mas quando eu era criança, eu precisava de palavras de afirmação. Porque dentro de casa, eu não tenho nem um dia, nem um segundo de eu como criança sentada à mesa almoçando com meus pais. Eu não tenho nenhum momento em que o meu pai ou a minha mãe me abraçou e disse assim, eu te amo. Eu não tenho essa cena na minha infância. Mas eu encontrei com um homem dentro de um mercado na minha cidade. Aos 8 anos de idade, quando eu chegava nesse mercado, ele dizia assim, ô Sandra, como você é linda, como você é inteligente, como você é uma menina esperta. E quando eu vi, Eu estava sendo lisiada por esse

esse homem e passei pelo processo da pedofilia. Aos 8 anos de idade, eu já mantinha intimidades sexuais com esse homem dentro do banheiro de um mercado. Tinha dor, tinha medo, mas naquele lugar eu encontrava a palavra de afeto. Eu encontrava a palavra de afirmação. Talvez você, mãe, está tão envolvida nas suas dores de um casamento fracassado e está esquecendo de derramar amor nessa criança que está do seu lado. Está esquecendo de parar para ver um desenho da escola. Está esquecendo de dar um abraço para dizer: a mãe te ama, o pai te ama. Ei, acaricie essa criança, porque se não encontrar carinho dentro de casa, há alguém do lado de fora pronto para destruir a história dessa criança. Eu fiquei dependente emocional desse homem até os meus 12 anos de idade. Até os meus 12 anos de idade, eu ia até ele ou ele vinha até a mim, para que nós viéssemos trocar intimidades, carinho não, intimidades. E muitas das vezes o que eu saía dali? Com uma lata de sardinha, um pão, precisava. Não era pela necessidade, é pela a forma com que eu encontrava nele o que eu não encontrava dentro da minha casa. O meu pai, aos 37 anos, ele teve um encontro com Jesus, um homem alcoólatra, um homem rude. Eu lembro que a última imagem que eu tenho do meu pai é a minha mãe ganhando de presente uma travessa de lasanha, de presente de aniversário da patroa dela. E o meu pai vai e evacua naquela lasanha para que a gente não viesse comer aquela comida. São marcas que ficam registradas, porque hoje eu tenho um espírito de agradecimento na presença de Deus. E eu lembro meu pai evacuando aquela comida, batendo na minha mãe, fazendo aquele escândalo. Só que Deus, quando ele tem um plano para salvar alguém, ele chega no tempo certo. É por isso que eu comecei com um tempo determinado. O meu pai faz isso e quando ele sai, ele passa diante de uma igreja evangélica, o qual nós éramos acostumados a passar. E aquela igreja é uma igreja pentecostal, uma igreja onde dava-se muita glória a Deus, aleluia. E o meu pai, ele questionava aquela alegria que existia naquele templo. O meu pai sai de casa alcoolizado, vai até aquela igreja, não sei o que passa a cabeça dele, mas eu sei o retorno dele. Quando ele volta para casa, ele volta com lágrimas nos olhos, com Bíblia na mão, e ele pede perdão para minha mãe, e ele diz assim: eu entrei dentro daquela igreja. E dentro da igreja eu ouvi uma palavra que disse que Deus está me preparando um lugar. A minha mãe, uma mulher ferida, machucada, ela não entende aquela palavra que o meu pai está liberando dentro de casa. Ela começa a gritar, a esboçar palavrões, a xingar. Ela pega aquela Bíblia que está na mão do meu pai, começa a bater no meu pai, e ela diz assim: olha, crente dentro de casa, você não fica. Minha mãe já estava envolvida numa religião afrodescendente, com o nome de Candomblé. A minha mãe já estava se desenvolvendo ali naquela religião. E ela falou: não, crente aqui em casa, eu não quero você. E o meu pai, que era acostumado a revidar com agressões físicas e verbais, ele está parado. A lágrima desce do rosto do meu pai e o meu pai diz assim: olha, eu recebi uma palavra de Deus para a minha vida. Ah, essa palavra é para você. Talvez você esteja vivendo um tempo de aflição, de dor, e está achando que aquilo que Deus falou, ele não vai fazer. O nosso Deus, ele é fiel para cumprir em detalhes tudo aquilo que ele prometeu para a nossa vida. O meu pai, em lágrimas, ele diz: eu recebi uma palavra que Deus está me preparando um lugar. Então venha o que vier, eu não vou soltar essa palavra. Eu quero profetizar para a tua vida. Uma vez que você tem um encontro com Deus, uma vez que você conhece esse Deus, nada pode tirar você do caminho do Senhor. Não, não é pastora Sandra, não é pastores, não é placa. É aquilo que Deus que te resgatou, ele é suficiente para te sustentar na presença dele. O meu pai segurando na Bíblia, chorando, eu chorando nos pés do meu pai. A minha mãe diz: você dorme hoje aqui, mas amanhã eu quero que você vá embora para esse lugar que Deus prometeu para você. Meu pai tinha 37 anos de idade. Na madrugada, minha mãe acorda. A minha mãe relata que ela sentiu um frio, uma indisposição. Acendeu uma vela para os orixás. E quando ela está voltando para o quarto, ela vê uma sombra saindo daquele quarto.
Ela vai correndo até o quarto, chamar meu pai, achando que tem alguém

dentro de casa, então ela corre e grita: Gico, Gico, acorda, socorro, tem gente dentro de casa. O meu pai estava morto. Deus cumpriu a promessa: eu estou te preparando um lugar. 37 anos, teve um infarto fulminante, dormiu e não acordou. Eu sou grata a Deus, porque eu sei que se eu permanecer fiel na palavra, eu vou ter um encontro com meu pai. Eu vou poder abraçar um pai que eu nunca abracei. Eu sou grata a Deus porque Deus, Ele escolheu o melhor, que era a salvação para a vida do meu pai. Minha mãe ficou viúva aos 35 anos de idade, um pai que eu nunca abracei. Eu sou grata a Deus porque Deus, Ele escolheu o melhor, que era a salvação para a vida do meu pai. Minha mãe ficou viúva aos 35 anos de idade, eu já tinha 12 anos. Com 12 anos eu era uma pessoa muito rebelde. A palavra que eu usava em casa era a mesma palavra que o meu pai usava. Palavrões, batia na minha mãe, rasgava a roupa da minha mãe na rua, cuspia na cara, gritava, ofendia minha mãe. Entrei pro mundo da prostituição, da bebida, entrei pro mundo do samba. Eu fui a primeira mulher na minha cidade a desfilar, numa cidade do interior. Eu fui a primeira mulher a desfilar seminua naquela cidade. Todas as pessoas que olhavam para mim sabiam que eu era uma menina ou uma pessoa revoltada. Usava muitas das vezes humor para vencer na vida, mas dentro de mim o que existia mesmo era um coração ferido e amargo. A minha mãe, ela começa a fazer pactos com os seus guias. Eu lembro que ela foi à cidade de Santos entregar a cabeça. E nessa entrega de cabeça, ela também entregou meu guia a um Exu, entregou meu corpo a um Exu. E esse Exu vinha todas as noites manter relações sexuais comigo. Eu acordava com marcas, com chupadas, com mordida no corpo. Eu sentia a respiração do Exu no meu pescoço. A minha mãe vai para Santos fazer a entrega da cabeça a esses Exus. E no dia da entrega, depois de 15 dias, creio eu, meu tio me leva para ter um encontro com a minha mãe. Eu chego naquela cidade de Santos, minha mãe está num quarto com algumas mulheres, e essas mulheres estão todas com a cabeça rapada, com um pano de chumbo amarrado no corpo, o corpo tá todo navalhado, cortado. As pessoas que estão ali à volta com o nome de Cambono, elas estão servindo aqueles orixás, e eu lembro que aquelas pessoas escarravam no chão, e a minha mãe incorporada, ela lambia o escarro daquele chão, pegava galinha viva, rasgava no dente e bebia o sangue daquela galinha. Interessante que lá no terreiro, a minha mãe, ela tinha o codinome de cavalo. Olha, recebe essa palavra. Quando você está servindo as potestades das trevas, o seu nome é cavalo. Mas quando você vem para Cristo, Ele te dá o nome de filho. É por isso que a Bíblia diz que o que Jesus tem para nós é um fardo leve. Não importa o tamanho da luta que você esteja passando, o que Deus está te dando é um fardo leve. A minha mãe, acorrentada naquela religião, acorrentada com espíritos, naquela família sem paz, até que eu resolvi há alguns dias, ou por algum tempo, eu usava umas roupas obscenas e ia na porta da igreja. Eu escolhi a porta da igreja para dar alguns escândalos. Eu já era mãe, eu tenho um filho, um único filho gerado no ventre, que se chama Jonatas. Hoje ele tem 38 anos de idade. Eu, com essa criança ela ia na igreja para brincar, e às vezes eu ia lá para bater no diácono, xingar, ficava revoltada porque meu filho ia procurar a igreja, e eu achei um meio de afrontar aquela igreja. Eu colocava shorts curto, uma roupa escandalosa, e eu ia lá na porta da igreja e começava a dançar e dar escândalo. Os diáconos, quando vinha tentar me acalmar, eu dizia que eles estavam me agarrando, tentava seduzir os pastores. E as pessoas olhavam para mim e tinham vergonha e medo daquilo que elas estavam vendo. Mas Deus levantou uma

uma criança de 6 anos de idade, que ela saía da igreja correndo com os olhos brilhando e ela me abraçava e ela dizia: "Ah, Sandrão, se tu soubesse como Jesus te ama." Ah, eu quero dizer para você que está nos assistindo hoje, eu não sei qual é o dia que você vai entrar nesse canal e assistir novamente esse testemunho, mas eu preciso deixar registrado: Jesus te ama. Talvez você foi abandonado pelo seu esposo, pela sua esposa, foi abandonado pelos seus filhos, pela sua família, mas eu preciso dizer que no céu tem um Deus que te ama, e Ele te ama de tal maneira que lhes deu o único filho para que todos aqueles que nele crê não pereça, mas tenha a vida eterna. Você pode digitar aí: Jesus me ama. Você pode digitar agora, você que está conectado aqui comigo, você pode digitar: Jesus, Ele me ama. O amor de Jesus não é um amor comum, um amor por interesses. Às vezes as pessoas nos amam porque nós podemos dar alguma coisa a ela. Às vezes as pessoas nos amam porque podemos ofertar alguns benefícios a ela. Aí Deus, Ele tem na contramão. Ao invés de nós darmos algo para Ele, Ele dá o próprio Filho em favor da nossa vida. Então digita aí: Jesus me ama, Jesus me ama. É, eu quero dizer para você, Gilmara, Débora, Caroline, Tatiane: Jesus, Jesus, Ele te ama. Aquela menina, ela não olhava para minha sujeira, ela não olhava pela minha forma de vestir, ela não me olhava por aquilo que era, uma mulher vulgar. Ela simplesmente dizia: Jesus te ama. Eu choro porque às vezes a gente esquece desse amor que é tão grande que Jesus Cristo tem pela mim e pela tua vida. Às vezes nós nos humilhamos diante de pessoas, nos humilhamos diante de situações de guerra, mando sai que nesso. Ela que me odeia, chocando e fobia nasce. Ela que me odeia, que chove, esse de me asse. Esquecemos de olhar para um Deus que todos os dias está com os ouvidos inclinados, ouvindo a nossa oração e dizendo: eu te amo. Oh, querido, você não é mais um, você é filho de Deus. Você não é mais um, você é projeto santo do Senhor. Aquela menina, ela não era pastora, ela não era bispa, ela não era missionária, mas ela tinha o amor de Deus derramado sobre a vida dela. E o amor de Deus sobre a vida dela era tão grande, suficiente para olhar para uma mulher quebrada e destruída e dizer: Jesus, te amo. Um dia aquela menina apareceu na porta da minha casa. Eu morava muito próximo da igreja. Ela apareceu na porta da minha casa e ela me disse assim: Sandrão, vai ter culto na minha igreja e o meu pastor disse que quem levar uma visita vai ganhar um presente. E eu disse para os meus pais que a minha visita é a Sandrão. Eu nunca tinha entrado dentro de uma igreja evangélica. Eu assistia cultos pela televisão, assim como você está assistindo por esse canal do YouTube. Aos domingos pela manhã, eu e minha mãe levantávamos, fazia aquele copão de caipirinha, pegava o nosso cigarro, sentava na frente da televisão e ficávamos ouvindo os pastores falar. Eu lembro que uma vez o pastor, ele disse assim: você que está com um copo de pinga aí dentro da sua casa, Deus tem uma palavra para você. A lágrima desceu dos meus olhos. Eu olhei para aquele copo de pinga e disse: mãe, a palavra é para nós. E nós começamos a chorar. Sabe o que eu descobri?

que tem vazio dentro de nós, que quem preenche é só Jesus. Tem vazio dentro de nós que não é a droga, não é o sexo, não é o dinheiro, não é filhos, é só Jesus. Tem vazio dentro de nós que nós possamos dizer, ah não, eu preciso conhecer outros países, preciso crescer profissionalmente. Não, o que nós precisamos em primeiro lugar é ter um encontro com Jesus. Eu olhei para aquela menina

que eu atuava na área da prostituição, da bebida. Embora eu trabalhasse, tivesse o meu serviço, mas eu atuava na área da prostituição, da bebida. Eu não me prostituía por dinheiro. Eu me prostituía por falta de caráter. Eu preciso dizer que demônio a gente expulsa. Caráter precisa ser tratado. Tem pessoas que estão endemoniando coisas que precisa ser tratado com terapia, que precisa ser tratado com ajuda de psicólogos. Você precisa acordar e dizer: eu preciso mudar o meu caráter. Aquela menina falou: eu vou pedir para o meu pastor. Se ele, obrigada, bispa. Se ele deixar, eu vou. Eu fiquei tranquila porque o pastor dela sabia quem eu era. O pastor dela sabia que nós frequentávamos o candomblé. Sabíamos que nós éramos mulheres que entrávamos no cemitério, abrir túmulos, fazer despacho encruzilhadas, que fazíamos sacrifícios de animais, que fazíamos oferendas. O pastor dela sabia, porque já tínhamos feito até vários trabalhos na porta daquela igreja. Passado de 7 a 8 dias, aquela menina de 6 anos, ela vem linda em casa. Ela vem bem vestida, com um sorriso no rosto. Ela vem numa noite, no início de noite, os pais delas deixam ela no portão da minha casa e ela diz assim: Sandrão, eu vim para ir na sua igreja, porque eu conversei com o meu pastor e o meu pastor disse que eu posso ir tranquila, pois o próprio Deus vai comigo. Eu dou um sorriso abusado, porque me vem à mente dizendo: ah, tolo desse pastor, aonde eu vou, Deus nem entra. E aquela menina sorrindo, ela diz: o meu pastor falou que Deus vai comigo. Noite de sexta-feira, aí, para quem frequenta a Umbanda, o Candomblé, é dado o título de Sexta-feira Maior, onde as potencialidades do mal têm mais força para atuar nas hostes espirituais. Olha que maravilha, você que está aí conectado comigo. O Deus que eu e você servimos, ele não precisa de sexta-feira forte para ser grande. Ele é forte e o suficiente na segunda, na terça, na quarta, todos os dias da nossa vida. O nosso Deus, ele não precisa de uma sexta-feira forte para operar milagres. E quem sabe hoje, que é 1º de agosto, é o dia do seu milagre. Quem sabe hoje é o dia que Deus reservou, escreveu, marcou para você receber o milagre da tua vida. Se você ainda não compartilhou e conhece alguém que precisa ouvir essa palavra, se você conhece alguém que precisa ser ressignificado através desse testemunho, um testemunho real de vida, compartilhe agora. Chama seu amigo e diz: eu preciso que você ouça, eu preciso que você entenda que no céu tem um Deus que nos ama e que ele opera todos os dias da nossa vida. Aquela menina segura na minha mão, eu e minha mãe pegamos as nossas guias, os patuás, as roupas, vamos pro terreiro. Quando chegamos ali no terreiro, eu vou usar esse nome, colocamos as pessoas ali na plateia e entramos no terreiro. No terreiro colocamos a nossa roupa de guias, colocamos os patuás, começamos ali a fazer os primeiros inícios do trabalho. A mãe maior já está com as guias, com a pólvora na mão. Começamos a bater tabaque. Quando abre-se a cortina, nós já estamos vestidos com as roupas do Exu. E quando nós estamos batendo aquele tabaque, a mãe maior, ela risca o primeiro ponto no chão com a pólvora. E aquela menina, ela está de joelhos. Ela senta e coloca a Bíblia dela no colo. A mãe maior risca o primeiro ponto e nada acontece. A mãe maior pega a pólvora de novo, joga os búzios, pinga no coco, charuto, risca o segundo ponto, nada acontece. A mãe maior faz novamente o mesmo ritual e nada acontece. Ela para, ela olha para a plateia, para as pessoas que vão tomar o passe, e olha para aquela menina.

E ela diz: quem é essa menina? Quem trouxe ela aqui? E eu digo: fui eu. Ela diz: então tira ela daqui, porque o que está nela é maior do que o que está em nós. Eu estou declarando para a tua vida, e você recebe se você acredita. O que está sobre você é maior. É por isso que a palavra de Deus, empresta sua Bíblia para mim, diz, para mim, está dentro da bolsa. É por isso que a palavra de Deus diz que nenhuma ferramenta preparada contra a tua casa, preparada contra a tua família, contra o teu ministério, vai prevalecer. Porque o Deus que nós servimos é maior. Não tem macumba, não tem mandinga que possa parar o projeto de Deus na tua vida. Amai, acobe, acirra.

Deus que é maior. Eu posso profetizar. Eu posso profetizar nessa live. Enquanto eu estou aqui, o meu Deus coloca no meu coração. Eu não estou nem olhando ali na tela. Mas o meu Deus diz assim: Jorge, relemanda, cai, comanda, sobe, alá e a terra, Márcia. Deus está entrando na casa de um homem chamado Jorge. Ele diz: o espírito de depressão está saindo hoje. Alá manda cobiar e suba nessa. Ah, não tentaram acorrentar tua filha e disseram a macumbaria. Mas hoje Deus está dizendo: eu estou entrando com a minha mão forte sobre essa casa. Que me ouve, baia sai, que baia suba nessa, ni refácia. Ah, Deus é maior. E nenhuma ferramenta preparada contra você vai prevalecer, viu? Deus está passando dentro da sua casa. Aquela menina, ela pega na minha mão, nós saímos do terreiro. A menina não pergunta nada. A menina não pergunta o que aconteceu, o que houve. Ela simplesmente sorri. E ela diz: eu vim na sua igreja. Você vai comigo na minha? Eu confesso que as minhas pernas tremem, meu coração pulsa forte. E eu pensei, se ela parou um trabalho inteiro de candomblé, o que Deus irá fazer comigo quando entrar dentro dessa igreja? Eu não sei quanto tempo eu tenho, eu não sei até que horário eu posso ir, mas eu preciso deixar claro isso. Essa menina me levou a igreja. Eu não estou falando de uma placa, gente. Talvez eu não tenha a expertise da palavra certa, mas Deus me levou para a igreja. Quando eu cheguei ali, eu ouvi a palavra. Eu ouvi a palavra, aquela palavra entrou no meu coração. E eu sinto o gosto, o cheiro dessa palavra até hoje. Eu não entreguei minha vida para Jesus aquele dia. Eu lembro que a menina olhava para mim, e à medida que o pastor fazia o apelo, ela dizia: vai, Sandrão, vai, entrega tua vida para Jesus, o culto de crianças. E eu segurava ali, eu dizia: eu não posso. E eu dizia: eu sou filho de... não vou dar honra a outros deuses que não seja o meu. Mas eu dizia: eu sou filha disso, daquilo, daquilo. Eu entreguei a cabeça para aquilo, para isso, para aquilo. Eu segurava na cadeira e dizia: eu não posso. Cheio de pactos de sangue, cheio de sacrifícios em cemitério, eu falava: eu não posso. Porque a palavra que era liberada é: se você sair, se você vai ser maldita. Se sair, vai destruir sua vida. Mal sabendo eu que a minha vida já estava destruída. Mal sabendo eu que eu já estava toda arrebentada. Mas eu me alegro porque eu entendo que uma vez que a palavra de Deus é lançada no nosso coração,

ninguém tira essa palavra. Eu não entreguei minha vida para Jesus, mas a palavra permaneceu dentro do meu coração. Passados-se alguns anos, o que eu disse no começo, há um tempo determinado para todas as coisas. Passaram-se alguns anos, a minha mãe, ela é acometida com um câncer cefálico. Vamos usar a palavra atual? Acometida com um câncer na cabeça. Ela aparece um nódulo do lado direito, do tamanho de um ovo de codorna, atrás da orelha dela. E ela perde os movimentos do lado esquerdo. Ela abaixa a visão, o braço e a perna. Quando a minha mãe começa a arrastar aquela perna, e ela, com o vício da bebida, embora trabalhasse, tivesse uma vida normal, mas aos finais de semana ela bebia, e chegou aquela doença. No meio daquela doença, eu tô na fila de vulneráveis. E é tão gostoso que eu estou tendo tempo de contar alguns detalhes que eu nunca contei. Eu estou na fila de vulneráveis para pegar a cesta básica. É que a gente vai, cada momento vai lembrando de coisas tão importantes, né? Eu estou na fila de vulneráveis para pegar aquela cesta básica. E naquela cesta básica tem uma irmã, uma cristã. E eu olho para ela e digo assim: olha, minha mãe está com um câncer. E um dia eu fui numa igreja e falaram que Deus cura câncer. Se Deus curar minha mãe, eu vou ser crente e nada vai fazer eu sair dos caminhos do Senhor. Aquela mulher cristã encheu o peito e ela olhou para mim, eu de minissaia, seminua, me mediu de cima a embaixo e disse: você, Deus não precisa de tranqueira. Eu tenho uma outra palavra para você. Deus é especialista em pegar tranqueira, fazer vaso de barro e colocar tesouros escondidos dentro. Talvez você está olhando para você dizendo assim: não, eu não sou ninguém. Deus é especialista em pegar esse ninguém e colocar sentados em lugares de honra. Talvez você está dizendo: pastor, eu estou em estado de vulnerabilidade, eu estou com a minha vida destruída. Eu já fui para prostituição, para crack, para roubo, para pedofilia, não sei qual é o abismo que você está. Eu estou dizendo: Deus é especialista em pegar o maior tranqueira, fazer ele vaso de barro e colocar tesouros escondidos dentro. Eu olhei para aquela moça, peguei a minha cesta básica. Quando eu estou indo embora, o pastor daquela igreja para e fala: você quer que eu leve a cesta básica para você? Eu falei: eu quero. Entrego a cesta básica para ele, vou fazer menção que vou entrar no carro dele, ele fecha a porta do carro e vai embora. E eu falei: que crente é esquisito, né? Você vai indo em casa, por que já não leva eu? Eu entendo, amigos, amigas e irmãos, que quando nós somos cristãos, nós precisamos selecionar quem entra dentro da nossa casa. Não abra espaço para todo mundo, não. Brinda a sua casa, brinda a sua família. Brinda o seu espaço chamado lar. Quantas mulheres que foram traídas, homens que foram traídos, pessoas que foram roubadas dentro da própria casa. É porque você abriu espaço, porque você confiou demais. Não tem amigos, mas tem amigos para você ir no shopping, na lanchonete, um tempo num restaurante, mas dentro da casa só os seletivos. Selecione para quem você vai abrir as portas da sua casa. Eu vou embora pro bar, porque a cesta já está indo embora. Vou pro bar, estou sentado ali ouvindo uma música sertaneja, chorando, bebendo. Deixou eu a pele, levou só a cesta. Eu estou seminu, o pastor pegou a cesta, fechou a porta e foi embora. Eu voltei pro bar. Ah, eu vou dar uma diquinha aqui, posso? Tem marido que tem acostumado a dar carona pra mulher, né? Um dia, bispo, eu venho pra contar pra você.

Você não acha? Acho que não vai dar tempo. Me dá a segunda chance para voltar, entendeu? Mas nós somos. Bom, eu voltei pro bar. Voltei pro bar, sentei no bar, comecei a ouvir uma música sertaneja ali, bebendo. E de repente veio a minha memória, o quê? Sandrão, Jesus te ama. Eu saio daquela mesa do bar e pela primeira vez na minha vida. Eu tinha 24 anos de idade. Eu entro dentro daquele banheiro, eu dobro os meus joelhos. Eu choro. E eu falo, Deus, o Senhor me ama. Eu sou filha única. Se o Senhor me ama, cura minha mãe. Se o Senhor curar minha mãe, eu vou ser crente. E nada e ninguém vai fazer eu sair dos caminhos do Senhor. Chorei naquele banheiro, me levantei e fui para casa. Cheguei em casa, minha mãe estava deitada, a cesta estava em cima da mesa. Ela disse para mim, ô filha, o pastor deixou a sua cesta aqui. Você já observou a vida daquele pastor? Quando ele vai sair para trabalhar, a esposa dele leva ele até o portão. Os filhos dele costumam dizer não sei o quê. Eu acho que é a paz do Senhor. Eles se beijam, se abraçam na porta. O pastor abre a porta para a esposa entrar. A minha mãe estava falando de família. Nós nunca tivemos uma família. Ei, o maior testemunho, você precisa estar dentro da sua casa. Você precisa estar no meio da sua família. Às vezes você é um super diácono, um super presbítero, uma super missionária, mas é um fracasso dentro da sua casa. É um fracasso como mãe, é um fracasso como esposa, é um fracasso como mulher. Fica guardando coisas novas para servir para visita e deixa o pior para sua família. E hoje é uma quinta-feira, talvez você está aí com seu shortão e escrito eu amo meu pastor, está com sua calça de moletom manchada de que boa uma mulher, se levanta. Você não precisa usar roupa cara não, mas toma seu banho, lava seu cabelo, fica bonita. Cuida de você, ama você, para de ser dependente emocional do amor dos outros, porque se você não amar você, você não tem condições de amar ninguém. Você, essa mensagem é para homem também. Amor próprio é para o ser humano, se ame, se cuide. Minha mãe estava falando assim, ali tem uma família, nós não temos nada. Ela falou, pega a cesta e leva para o pastor. Eu levei, tive uma certa resistência, peguei a cesta. O pastor morava no fundo da igreja. Levei para o pastor a cesta ali no fundo da igreja. E quando ele veio me receber, ele já veio sorrindo e disse para mim assim: Deus já tinha dito que você viria. Ele pega a cesta e me convida para entrar dentro da igreja. Eu entro dentro da igreja, ele chama a sua família. Eu estou meio alcoolizada. Ele chama a sua família, ele diz assim, vamos orar por ela. E a família, eu dobro os meus joelhos, e quando eu dobro os meus joelhos, ele fala assim, ó, Senhor, está aqui a sua filha, que fez a oração naquele banheiro. Eu comecei a chorar, e na mesma hora, eu fui batizada com o Espírito Santo. Na mesma hora, eu fui batizada pelo Espírito Santo, e quando eu levantei, eu já não cheirava pinga, eu já não cheirava cigarro, e o meu coração estava transformado. Eu cheguei em casa, eu tinha convicção de que eu estava transformada pelo poder da palavra. Eu quero declarar hoje, agora, nesse tempo, que o que Deus vai fazer na sua vida vai ser de imediato como Ele fez na minha vida. Do que Deus vai fazer na sua história vai ser de imediato como Deus fez na minha história. Talvez você está dizendo assim, está demorando, e eu estou dizendo há tempo determinado para todas as coisas. Eu posso pegar um pouco d'água?

Há um tempo determinado para todas as coisas. Quem sabe hoje, quem sabe agora, quem sabe nesse momento é o tempo que chegou a libertação para a tua família, a libertação da tua depressão, da tua ansiedade, da síndrome de pânico. Quem sabe agora? Porque se a Bíblia diz que há um tempo, o tempo pode ser hoje, o tempo favorável de Deus. É isso aí, Valquíria. Creia, Valquíria, Sulamita, Maristela, Aline, Rita, Amanda, Deise. Creia, há um tempo favorável, o tempo pode ser hoje. Eu chego em casa, olha que chique, gente. Eu chego na minha casa, minha mãe tá ali deitada, e eu falo, mãe, sou crente. A partir de agora eu sou crente. Ninguém me tira disso aí, não. Eu fui para uma igreja sarada. Ai, que orgulho que eu tenho dessa igreja. Eu chegava na igreja com aqueles shortinhos curtos, perigosos, pô. Com aqueles shortinhos curtos, blusa amarrada acima do umbigo, sentada ali no meio das irmãs, batizada com o Espírito Santo. Imagina essa baita mulher, magra, negrona, de pé, saltando e dando glória, seminua. A igreja nunca falou em demônio. A igreja nunca pôs a mão e falou, sai. Pelo contrário, as irmãs me acolheram, me abraçaram. Eu lembro que uma menina, uma irmã, né, jovem, chegou até mim e falou, olha, vai ter chá das amigas, queria que você fosse. Eu falei, vou. Eu falei, o que você está fazendo? Eu vou precisar levar um prato e roupas, porque a gente faz troca de roupas ali nesse chá das amigas. Eu falei pra ela, ai. Ela falou, não se preocupa com o que você vai levar para comer, porque todo mundo leva. Leva um pouco de roupa para você trocar, a gente pega a sua, você pega a nossa. E eu, na minha inocência, levei meus shortinhos, minhas mini blusas. E as irmãs levaram umas roupas lá. E aí, quando foi fazer o bazar, elas pegaram minhas roupas. E eu peguei as roupas delas. Sabe o que elas estavam dizendo? Elas estavam me incluindo no ambiente delas. Elas não estavam me discriminando. Elas perceberam que eu era pobre, que eu precisava de ajuda espiritual e material. Está na hora de você parar de olhar só para o seu umbigo e olhar para o seu irmão também. Está na hora de você parar de olhar só para a sua necessidade e olhar para a necessidade do seu irmão também. Talvez você fale, pastor, eu não tenho nada para dar. Ninguém é tão pobre que não tenha nada a ofertar e nem tão rico que não tenha nada para receber. Quando comecei a ressignificar minha vida através de Deus, quando Deus começou a restituir, eu fui estudar, eu fiz Mobral. Eu falo que Mobral, que quem faz EJA, faz chique. Porque EJA até parece faculdade, né? Não faz faculdade? EJA. Eu fiz Mobral. Fiz Mobral, fiz fundamental, fiz médio. Eu sou técnica de enfermagem. Trabalhei no Fundo Social da minha cidade. Enfim, Deus mudou a minha história. Mas eu vou voltar lá atrás para você entender da minha mãe. Enquanto eu estou lá da igreja, servindo ao Senhor, por 40 dias eu preguei na praça da minha cidade. As pessoas olhavam e diziam, eu não acredito, a Sandra é crente. E eu estou aqui até hoje servindo a Deus. E minha mãe está lá. Sofrendo com câncer, bebendo. E um dia o Senhor permitiu que tivesse um culto na minha casa. E quando acabou esse culto, minha mãe estava com um litro de pinga, bispo, lacrado, dentro de um saquinho de papel. E a minha mãe não bebe aquela pinga daquele dia, porque os crentes iam fazer culto em casa. E ela disse assim, vou pôr essa pinga lacrada dentro do saco de papel aqui no, atrás do botijão de gás, para que quando os crentes forem embora eu bebo. Aconteceu o culto, porque ia esconder dos crentes. Aconteceu o culto, e quando acabou o culto, minha mãe falou, ai, graças a Deus que acabou o culto, eu não vi a hora de tomar minha pinga. Aquele litro de pinga estava lacrado dentro do saco de papel. Quando minha mãe foi pegar o litro de pinga estava do mesmo jeitinho que ela colocou, porém vazio. Aí minha mãe começa a chorar e ela diz, Sandra do céu, quem é esse Deus que você serve? Eu quero aceitá-lo como suficiente salvador da minha vida. Ela dobra os joelhos, começa a chorar, eu oro por ela, e nós vamos dormir. Meu filho é criança, 6 anos de idade, nós estamos dormindo, eu sinto um vento entrar dentro de casa.

casa, eu acordo, vou procurar onde está esse vento, nada, volto a dormir, sinto esse vento entrar. E o meu pastor, ele dizia assim: quando Deus te chamar de madrugada, levanta e vai orar. E eu falei: eu acho que Deus está me chamando para orar. Eu levantei, vento nada, volto a dormir, sinto esse vento entrar. E o meu pastor, ele dizia assim: quando Deus te chamar de madrugada, levanta e vai orar. E eu falei: eu acho que Deus está me chamando para orar. Eu levantei e fui orar. Quando eu estou orando, a voz de Deus falou no meu coração: vai orar pela tua mãe, porque hoje vai acontecer libertação e salvação dentro da tua casa. Eu levantei e fui orar pela minha mãe. Quando eu estou orando pela minha mãe, uma oração simples: Pai nosso que estás nos céus. Eu tinha 45 dias de evangelho, vinha de uma igreja pentecostal tradicional, que era acostumado a falar beneplácito, benevolente, inefável, e eu não sabia o que era. Eu falei: eu não vou falar nada disso, porque eu não sei. Então eu falei: Pai nosso que estás no céu, santificado seja o teu nome. Minha mãe começou a ter uma crise convulsiva, e nessa crise convulsiva minha mãe vomita uma bola mais ou menos desse tamanho, com uma água dentro. Tinha gilete, cabelo, cigarro, lápis, chiclete. Eu fui correndo, chamei o pastor veio, estourou aquela bola. Quando ele saiu, um odor horrível dentro de casa, minha mãe contorcendo, rosnando. De repente, parece que ela desmaiou. E o pastor disse assim para mim: pode dormir tranquilo, porque chegou libertação e salvação para tua casa. Bora usar nossa fé? Chegou libertação e salvação para tua casa. Chegou libertação e salvação para tua casa. Chegou libertação e salvação para tua casa.

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5: 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Rafael Fagundes.

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1: Quem é que nunca se sentiu sozinho e pensou que ninguém estava vendo o que você estava passando? Talvez tenha acontecido isso com aquele homem que a Bíblia diz que foi assaltado e largado à beira do caminho para morrer. Machucaram aquele homem e quando ele pensou que ia receber socorro, o sacerdote passou e não fez nada, o levita passou e não fez nada, e talvez ele tenha pensado, só eu entendo a minha dor, ninguém está vendo. Talvez ele tenha até pensado que o céu tenha esquecido dele, porque a gente pensa que porque a terra não faz nada, o céu nos abandonou, mas não é assim que funciona. Porque quando ele começa a pensar que estava largado, abandonado e esquecido e que ninguém ouvia, o bom samaritano resolve aparecer, glória a Jesus. E ele passa azeite nas feridas, ele cuida das feridas daquele homem. E o Senhor me trouxe aqui para dizer para alguém que tem pensado que Deus não tem visto o que você tem passado: Deus viu e Deus quer curar você. Aleluia.
2: Oh, Jesus.

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Deixa eu dizer algo para você, meu amado. Gostaria que você cantasse aí da sua casa conosco mais uma vez. Se o mar me submergir, a tua mão vai me trazer à tona para respirar. O mar submergir não é uma certeza, é uma possibilidade. Pode ser que isso aconteça ou não. Mas a mão do Senhor te trazer à tona para respirar não é uma possibilidade, é uma certeza, querido. É uma certeza, a mão dele vai te trazer à tona para respirar em qualquer situação que você esteja. Mas deixa eu dizer algo, pense comigo aqui, querido. Quando Pedro começa a afundar, ele grita pelo nome de Jesus. Geralmente a gente grita por alguém que está longe. E aí, para essa pessoa nos ouvir, a gente grita o nome dele: ô, fulano de tal. O texto fala que quando Pedro começa a afundar, ele grita pelo nome de Jesus. Porque às vezes é assim, querido, diante da tempestade e o medo que tenta se instalar no nosso coração, às vezes parece que ele está longe, às vezes parece que Jesus está distante, às vezes parece que não vai dar tempo dele nos socorrer, dele nos ajudar. Mas ouça, o texto diz que quando Pedro grita pelo nome de Jesus, Jesus não vai andando na direção de Pedro. O texto diz: e Jesus, estendendo a sua mão, segura a mão de Pedro. Para Pedro parecer que estava longe, querido. Mas eu e você nunca estaremos longe o suficiente das mãos do Senhor, querido. Ele nunca estará longe de mim, de você. A gente vai estar sempre ao alcance da mão do Senhor. Eu não sei como está sendo para você passar esses dias de quarentena, de pandemia, de doença. E talvez dentro da sua casa, talvez de pessoas que você conhece. Talvez você conheça pessoas que até infelizmente...

já morreram, já faleceram, estão no hospital e você está com medo disso tudo, não sabe o que fazer, nem sabe para onde ir, e parece que no meio disso tudo Deus está longe. Mas eu quero te dizer, Deus está aí agora com você dentro da sua casa, Deus está com você, talvez até dentro desse

está tocando na tua vida, na tua família agora, em você que está deitado nessa cama, nesse leito. Eu declaro, a mão do Senhor está te tocando agora. Você não está longe da mão dele, e ele vai te trazer à tona para respirar, em nome de Jesus. Em nome de Jesus, declara essa palavra e você vai chegar do outro lado. Amém. Cante comigo esse refrão dessa canção.

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pregam e acaba ouvindo a voz da maioria, se dão mal e vai acontecer um naufrágio no caminho, no capítulo 27 de Lucas, de Atos. Vamos ler o texto, Atos capítulo 27, vocês vão ver, 27, versículo 18, a seguir. Depois vamos chegar na questão do que ele toma nas três vendas. Capítulo 18, ele vai falar assim: e andando nós agitado por uma veemente tempestade, no dia seguinte aliviaram o navio. Ou seja, o navio estava carregado, viu que ia afundar mesmo. Aí começaram a jogar aquela carga que estava ali. Sacos de farinha, sacos de coisa assim. Era um navio cargueiro, tinha os prisioneiros. Paulo estava prisioneiro ali. Eles vão aliviar e aliviaram o navio. E ao terceiro dia, nós mesmos, com as próprias mãos, lançamos ao mar a armação do navio. Irmãos, pensa no naufrágio. E o servo de Deus Paulo, que não tinha ovelha até ali, né? E não aparecendo, havia já muitos dias, nem sol, nem estrela. Gente, naquela época não tinha GPS, os barcos não tinham motor, era por vento, né? Sem sol e sem estrela, você fica à deriva, sem direção, porque você tinha a bússola e você se controlava pelas estrelas, pelo sol, pelo vento. Não tinha nada, estava um nevoeiro, tipo aquele dia que nós viajamos, o pastor Éder, né, para Curitiba, assim, quando baixa aquela serração para o lado de Cantagalo. Misericórdia, que é aquilo, gente, dá vontade de desistir. Se você parar, é perigoso, vir uma carreta e pá, né, é aquela coisa assim. Caindo sobre nós uma não pequena tempestade, fugiu toda a esperança. Já está ruim, não tem estrela, não tem sol, tem vento, aí acaba a esperança mesmo. Aí fica sem esperança, né? E de nos salvarmos. Avançando. Havendo já muito que não comia, todo mundo ali com fome. Então Paulo, pondo-se em pé, no meio deles, disse: fora na verdade razoável, ó varões, ter-me ouvido a mim, e não partir de Creta, e assim evitaríamos esse incômodo e esta perdição. Mas agora, vós, admoesto que tenhais bom ânimo, porque não se perderá a vida de nenhum de vós, mas somente o navio. Gente, mas daí, será que tem boia para todo mundo? Paulo falou assim: vai perder o navio. Aí você está no Titanic, você olha quantos barcos tem, você descobre que tem mais gente do que boia, e é assim que ele estava. Aí ele estava naquela perdição toda, e você vai perceber que todo o que ele vai falar, ele vai começar a explicar que esse naufrágio todo que eles passaram, você vai ver que justamente, se ele tivesse ouvido, porque se você ler os textos anteriores, você vai ver que havia um conselho de Deus, uma direção de Deus. Mas, irmãos, o que eu aprendo aqui? Naufrágio, todos nós podemos passar por

Porque ventos são coisas que vêm. Eu e minha esposa, nós estamos casados há 36 anos. E nós morávamos na Vila C. E quando nós mudamos para a Vila C, eu era solteiro quando eu mudei para lá, antes de casar com ela, acho que uns meses. Então eu morava numa casa, a gente morava na Vila V. E nós morávamos na Vila C. E quando nós mudamos para a Vila C, eu era solteiro quando eu mudei para lá, antes de casar com ela, acho que uns meses. Então eu morava numa casa, a gente morava na Vila Velha, não, na Vila Nova, lá do outro lado. E a igreja que nós congregávamos ficava na Vila Velha. A gente gostaria de congregar, morar perto da igreja. E tem um capão de mato ali no meio das duas vilas, né? Quem conhece a Vila C, tem uma igreja ali e tal, uma católica de um lado, nós morava ali. A gente tinha vontade de morar perto da igreja, mas a gente morava longe, tinha aquele mato no meio. Porque o dia que eu escolhi a casa, eu olhei o mapa, vi só aquele matinho assim no mapa, então você não imagina o tamanho que era aquilo. E a gente sem carro, nem motorista eu era, e a gente sempre queria mudar para lá, então nós cruzávamos aquele capãozinho de mato a pé, tinha ali uma passarela, todos os dias nós congregávamos mais do que se congrega hoje. Naquela época, irmãos, a gente era mais crente, viu? Muito mais, muito mais. Então, aí a gente passava direto ali, congregava, e nós era pé de boi, assim, era uma pessoa meio igrejificada. E na igreja quase sempre. E daí a gente com o sonho de mudar para aquela lá, jamais conseguiria mudar. Mudei recentemente para lá, aquela situação toda. Aí a gente nem ânimo para orar tinha, porque sabia que não ia dar certo de pegar uma casa melhor. E daí, um dia, gente, assim do nada, veio um vendaval. Veio um vendaval na Vila C, foi mais de 100 casas que foi destruída. Aqueles telhados de zinco assim, dobrou que nem um lençol. Arrancou tudo. Eu estava aqui no Morumbi no dia, ela estava na escola, vieram atrás de mim e falou assim, bateu um vendaval na tua casa, arrancou tudo, passou a guarda costeira, a defesa civil, pegou todas as nossas coisas e levou para uma casa lá em cima na Salvador. E aquilo que está ruim ficou pior. Essa aqui tinha que colocar soro para repor as lágrimas que se perdia. Não, você imagina a situação, perdemos, sabe assim, coisa impressionante. Só escapou os vestidos e os ternos. E aí, irmãos, a gente pensou aqui, está desgraçado, não tem mais o que fazer, né? E as nossas traias tudo julgadas num canto, acho que ela não tinha o quê? Um ano de casado, amor, por aí? Pouco tempo, né? Não tinha criança ainda. Era muito tempo ainda, pouco tempo. Aí, de repente, assim, rapaz, vieram lá o pessoal que dá um jeito lá, pegou as nossas coisas e nos mandou para Andradina, que é na vila que nós queríamos ficar, em frente ao Mufato e em frente ao Ângulo, Andradina 78. Aquilo que nós queríamos ter, nós passamos o tempo por causa de um vendaval, assim de boa. Aí passamos a morar no asfalto, próximo da igreja, na frente da escola, que ela dava aula, e na frente, de maneira que o Raniel, ele sentava-se numa grade que tinha lá, e ele ficava ouvindo o barulho das máquinas, as meninas no caixa do supermercado, se conseguia ver, assim, né? E assim foi nossas vidas. Então tem coisas que você pensa que é ruim, mas nem sempre os vendaval é coisa ruim. Porque Deus é capaz de virar o ventilador para o teu lado, e aquela água que ia te fritar, que ia te cozinhar, não. Se Deus virar o ventilador, ele pode mudar a situação de maneira que a desgraça, aquilo que era para ser uma desgraça, vira um baile, vira uma festa, e a coisa acaba ficando mal, boa, aquilo que era para ser mal, porque tudo coopera conjuntamente para o bem daqueles que amam a Deus. Então, cansar e parar, a gente pode passar, parar e cansar, e você desistir, desanimar e não querer ir mais. Porque Paulo chegou a dizer uma vez, falou assim, nós chegamos ao ponto de desistir da própria vida. Paulo falou, gente, em tudo somos atribulados. Tem alguém de vocês aqui que é em tudo atribulado? Porque às vezes você tem uma coisa ruim, mas tem outras coisas boas. Né? Se você for olhar, tenta somar aí, o que tem de coisa ruim, tem de coisa boa. Tem um hino que fala assim, se na vida as vagas procelosas são, se no desalento julgas tudo em vão, conta quantas bênçãos, conta elas para você ver, e há de ver surpreso, quantas bênçãos, quantas são, recebeste da divina mão, uma a uma, dize-as de uma vez, e há de ver surpreso,

Quantas Deus já fez? Então ele precisa somar e verificar e contar que não é tudo só coisa ruim. Todo mundo tem. Se eu for contar para você as coisas ruins da minha vida, eu também tenho. Né? Mas não é só coisa ruim. No final você percebe que tem mais coisas boas. Porque só o fato, estou chegando aos 60 anos já. Já estou quase vendo o lucro, né? 60 anos, irmão. Se eu for ver a vida que eu tinha com cerca de 15, 17 anos, o que eu fazia com 17 anos, 15, 16 anos, eu tinha que estar preso, não estava, porque no Brasil não fica mais 30 anos preso. Então, eu devia estar de par da terra, lá no Jardim São Paulo, morando em algum lugar por lá. Porque era uma vida complicada. Mas o Senhor me tirou daquela situação, me arrancou do império das trevas, me transportou para o reino do Filho do Seu Amor, me deu uma mulher abençoada, uns filhos que são abençoados, estou numa igreja que eu amo, o que eu quero melhor? Agora é só aguardar arrebatamento e partir para o céu. Quero trazer à memória aquele que me dá esperança. Sabe, tem coisas ruins, tem, mas tem muita coisa boa. A gente consegue somar e ver. Paulo está passando por isso, falou assim: em tudo somos atribulados, perplexo, sim, mas não desanimado. Às vezes abatido, mas não destruído. Levando sempre no meu corpo o morrer do Senhor Jesus, para que embora em mim opera a morte, mas que em vocês opera a vida. É assim que Paulo falava. Ando, não como dando soco e vento, mas eu prossigo para o alvo, para o prêmio de uma soberana vocação. Paulo vai andar agora a partir desse capítulo 27, 14 dias deriva. E Deus já falou assim, ó, o barco vai se perder. Aí você fica pensando, tá, o barco vai se perder, como que vai ser? Irmãos, ele já não tinha mais remo, não tinha mais as velas, não tinha mais direção, porque tinha quebrado tudo. E o barco está sendo conduzido por ventos. Barco à vela. E ele já não tem mais os mastos ali. Então o vento vai costeando eles na beira do litoral. Existe uma ilha na frente, na região da Grécia. E tinha uma ilha chamada Malta. Lá na ilha de Malta tinha um pessoal doente por lá. E o chefe da ilha, que era o pai de um homem chamado Públio, que era o governador da ilha, estava doente com febre e diarreia. Uma febre doida que deu lá, talvez, não sei que tipo de coisa que ele teve lá, mas tinha uma doença daquela época. O homem estava muito mal. O barco que está à deriva agora vai dar bem próximo da praia. Chegando próximo da praia, o barco vai bater num banco de areia. E quando bateu no banco de areia, o barco rachou. Rachou o fundo do barco. Os prisioneiros, naquela situação, os marujos, os marinheiros, viu tudo aquilo ali e pensou, e agora, o que fazer? Vamos ter que matar os caras antes que fujam. Mas vendo que ninguém se fugiu, cada um pegou uma tábua velha e eles saíram nadando até chegar na ilha chamada Malta. Quando chegaram na ilha Malta, todos se escaparam. O pessoal que vivia naquela ilha dos maltenses ali, eles olharam para aquela situação e viu que todas as pessoas chegaram na beira da água. Imagina, aquela região estava fria na época, tudo molhado, depois de um naufrágio. Sobrou nada do barco, só sobrou as pessoas. 211 pessoas. Ou 270, não fugiu o número, mas é por aí. Eles pegam o texto do capítulo 27 e do capítulo 28, você vai encontrar o naufrágio deles. Eles vão chegar, o versículo 28 fala assim, o capítulo 28, e havendo escapado, não, então souberam que a ilha que chamava Malta, 28, versículo 1, e os bárbaros usaram conosco não de pouca humanidade, porque acenderam uma grande fogueira, nós o recolheram, e todos por causa da chuva que caía e por causa do frio. Versículo 2. E havendo Paulo juntado uma quantidade de vides ou de gravetos por ali, pondo-as no fogo, uma víbora vai surgir ali, e para sair daquele calor do fogo, picou a mão do pastor. Porque o pastor queria aquecer as ovelhas. Paulo agora tem um grupo de ovelhas que escapou do naufrágio.
E é tudo que o pastor tenta fazer, aquecer as ovelhas.

diabo quer fazer é matar o pastor quando ele quer aquecer as ovelhas. Aí surge uma coisa ruim de uma víbora e vai picar para envenenar o pastor Paulo. Paulo, graças a Deus, que praga nenhuma chegava à tenda dele, ele simplesmente chacoalhou a víbora e jogou no fogo. O povo olhando, vendo que o pastor não morreu, porque era uma cobra venenosa, e eles olharam, viu que o pastor pegou uns gravetos secos lá para fazer um fogo, eles viram assim o pessoal da ilha, e viu quando o pastor pegou aquela lenha, e a víbora picou. Aí eles falaram assim, aquele cara lá de todos os prisioneiros, o mais ruim é aquele cara que está lá, aquele barbudinho que está lá, ó, porque a cobra picou ele. Tipo assim, não quer deixar viver. Pensou, vai matar o pastor, está picado de serpente. E ele pega e faz assim, joga no fogo. E eles ficam, vai cair, vai cair, vai cair, vai cair. Não caiu. Quando o pastor não caiu, aí mudaram o discurso, falou assim, ó, não, aquele cara não é o mais ruim não. Aquele cara é o melhor. Porque se a víbora picou ele, não matou ele, esse homem é um santo. Aí começaram a respeitar, fizeram aquele fogo, fizeram uma tertúlia ali, já trouxeram um mate por ali, e começaram a se alegrar, e nisso surge um homem doente, que estava lá, o tal do pai do Públio. O homem que estava desanimado, a ilha estava desanimada, irmãos, eles ficaram, na princípio 7 dias, depois 3 meses, porque era uma época de inverno, não tinha o que comer, não tinha como viajar, agora eles têm hospedagem, tem hotel, tem comida, tem tudo. E tinha cura, porque Deus, irmãos, que pega os cansados, aqueles que não têm nenhum vigor, renova as forças àqueles que estão caindo, e dá força ao cansado, e ajuda os que não têm nenhum vigor. Agora vamos achar o que, que Paulo tomou, então, quando ele daqui, depois de 3 meses ali, no versículo, capítulo 28, versículo 15, olha o que vai acontecer. E de lá, ouvindo os irmãos novas de nós, nos saíram ao encontro à praça de Ápio e às 3 vendas. E Paulo, vendo-os, deu graça a Deus. E tomou o quê? Red Bull? Tomou ânimo. Essa era a perguntinha da maratona. O que que Paulo tomou nas 3 vendas? Guaraná? Não, Paulo tomou ânimo. Mas o ânimo está ligado ao quê? Às 3 vendas? Eram umas 3 tabernas lá, talvez uma encruzilhada, tipo o Triângulo Mineiro no Brasil. Um lugar de encontros lá, de 3 tabernas. Mas o que tem a ver? Irmãos, o ânimo que ele tomou não era uma garrafinha de ânimo. Era uma coisa por causa, o segredo está lá em cima, ouvindo os irmãos novas de nós. Então o ânimo está no meio dos irmãos. Estão pegando? Se você estiver desanimado, visita os irmãos. Está ruim? Marca uma comunhão. Sabe? Aqui a gente vê que os irmãos da Despertar e nós, vocês vieram desanimados e encontram outros mais desanimados que vocês. E vocês, nós nos encontramos. E quando se encontra, quem toma junto, irmãos? Estamos aqui na taberna de Deus, nas vendas de Deus, nas 3 vendas de Deus. Para fazer o quê? Para tomar o quê, Vaval? Tomar ânimo, ter comunhão, sabe, visita os irmãos, vai na casa dos outros, porque Paulo vendo os irmãos, e vocês vão ver que a partir daquele momento, Paulo vai parar lá em Roma, e é lá em Roma que vai surgir carta aos Efésios, carta de Colossenses, carta aos Filipenses, vai surgir tudo, sabe por quê? Paulo tomava o Red Bull espiritual, ele tomava o quê? Tomava ânimo, ânimo, ânimo, visita os irmãos. Vai na casa dos irmãos, marca um frango caipira, se não tiver, leva. Leva um bife lá, marca comunhão, marca um pão de queijo, sabe? Visita as pessoas. Eu sempre procurava visitar, né? Eu sempre conto umas histórias, tem um irmão aqui no Morumbi, ele vendia garapa de cana, só que eu não vou falar o nome dele não, porque eu vou conhecer ele. Muitos anos atrás, então sempre quando eu procurava ir na casa de um irmão, ir na casa de outro, aí um dia fui na casa dele. Fazer visita, é um senhor de idade, já tinha mais de 80, 90 anos por aí. Aí cheguei na casa dele para fazer aquela visita normal que se faz para um ancião. Visita eles, porque se você visitar eles, né? Que nem eu fui na casa do irmão Francisco comer aquela comida do norte, né? Como é que era o nome? Era Vatapá? O que eu comi na tua casa aquele dia? Era um negócio do norte, né? Vatapá, um negócio diferente lá, viu?

você não comeu, você perdeu. Fui lá, uma comida do norte, um negócio gostoso. Rapaz, faça visita. Os irmãos têm coisa para dar, têm comida para fazer. Então, eu fui visitar o irmãozinho lá e cheguei na casa dele. Só que o irmão, para me agradar, ele me deu uma das coisas que eu tenho pavor. Ele me deu suco de groselha. E eu fui criado na roça, num lugar que não tinha geladeira. Meu pai comprava litros de suco de groselha e levava para casa, lá na roça. A minha mãe fazia tudo de suco de groselha. Fazia aqueles bolos de chumbinho que quebra dente, suco de groselha. Fazia aquela geleia de groselha. Ia fazer pudim com groselha. Fazia um negócio, colocava groselha. Aquilo tem cheiro de remédio para verme, para tratar de lombrigoide. Cara, é um terrível que lá. Eu fui criado tomando suco de groselha, então não queria saber daquilo. Fui criado na roça, não me dê. Não me dê, porque me faz mal. Aquilo me dá um negócio assim. Fui visitar o irmão, depois de uma comunhão gostosa, ele vai e traz uma jarra desse tamanho. Porque ele sabia que eu gostava de caldo de cana, naquela época eu podia. E ele vendia aquilo ali. Ele falou assim, caldo de cana você toma todo dia, vou trazer um negócio diferente. Aí trouxe uma jarra assim, vermelha. Pensei, deve ser morango, né? Alguma coisa diferente. Era groselha. Aí ele trouxe, era aquele copão assim, daqueles grandes, tipo copo de chope. E colocou assim para mim. Quando eu bati, falei, meu Deus, me arrepiou até o crachá, irmãos. Uma coisa assim. E estava quente, para piorar. Não tinha nem gelo naquilo. Aí eu dei uma bicadinha. Fiquei disfarçando. E fui tomando. E a vontade de ir embora. De repente essa aqui ligou. Ligou para mim. Ligou e eu já estava aqui para sair. Eu bobeei, deixou o copo velho, veio pá. Encheu de novo. Falei, ah não, aí você vai acabar comigo. Aí eu falei, agora eu dei um pedido dele. Tinha um pé de flor assim na casa dele, assim, tinha um vaso cheio de terra, que plantou aquelas espadas de São Jorge, uns trem ali, e o velho deu uma bobeada, eu ia julgando. Eu falei, aguei todas as plantas. Ele falou, eu não vou tomar isso aqui não. Mas comunhão é isso. Sabe, eu falei, se tomar um copo de groselha, eu aguento agora dois, não dá. E eu sempre amei aquele rapaz, né? Só que, irmão, não me dê. Quando eu for lá, né, tenta ver o que, que a pessoa gosta, né, faz um negócio gostoso. Então, comunhão, é isso aí. Então, o que Paulo tomou, irmãos? Paulo tomou ânimo nas três vendas, mas o ânimo não estava numa garrafinha de ânimo. O ânimo estava na visita dos irmãos. Ter comunhão. Hoje é uma quarta-feira, você veio aqui, não era para ser essa mensagem, era um outro mensageiro, talvez ia ser, né, algo diferente, Coca-Cola de garrafa de verdade, mas também não foi suco de groselha, saiu alguma coisa diferente. Então, toma ânimo, é você visitar, é você congregar, é você estar com os irmãos. Ânimo você toma quando você vive em união, e é muito bom os irmãos viver em união. Quero terminar assim. O desânimo é coisa que vem, irmão, na vida da gente, sabe? E desânimo, fica desanimado. Eu tenho uma história que eu conto, eu acho que todo mundo já ouviu, mas já que eu conto todos ao mesmo tempo, danado, né? Uma vez o irmão estava contando uma história que ele estava muito desanimado. A pessoa desanima, tem gente que ele para de congregar e fica desanimado. Desanimado, não sei se já aconteceu com você, né? Ah, não vou mais não, estou cansado daqui. Ah, aí desânimo, fica desanimado de fazer comida, fica desanimado de estar no louvor. Fica, e o desânimo vem, você vai vindo, tá? Aí o irmão estava contando que ele ficou muito desanimado e parou de congregar. Desanimado. Até que um dia ele teve um sonho. Ele teve um sonho espiritual, tipo de um pesadelo, mas era de Deus. E ele teve um sonho que ele estava passeando numa feira. E tinha uma feira de venda de tudo quanto é coisa. E tinha várias banquinhas de venda. E nas várias bancas que tinha, tinha uma banca escrita assim, Satanás liquida tudo. E chegou, estava o capeta lá, vendedor. Satanás com a banquinha de venda. E o bicho lá estava lá, vendendo. Estava lá o tridente, estava lá a forquinha, estava a capa preta. Se é com o capeta usando essas coisas, né? Estava tudo lá. E ele chegou, estava o capeta vendendo. Falou, ô, seu capeta, tá vendendo? Estou vendendo. Virou vendedor, virei, estou vendendo tudo. E tinha uma caixinha do capeta, assim, pequenininha. E ele falou assim, e essa caixinha? Porque tudo tinha preço. Tinha preço no garfo, tinha preço no negocinho do capeta lá. E ele falou, essa caixinha bonitinha, vou levar para minha mulher, colocar uns anéis dentro, alguma coisa assim, né? Aí, falou assim, quanto é que está esse baúzinho aqui, seu capeta? Aí o capeta falou assim, isso aqui não está à venda, não. Mas você não está vendendo.

tudo, seu capeta. Ele falou, não, eu estou vendendo quase tudo. Eu vendo tudo menos essa caixinha. É, mas o que tem dentro? Aí eu carrego o pó do desânimo. Ah, eu tenho o pó do desânimo. O pó do desânimo, eu guardo ele, porque atualmente estou tentando deixar de ser capeta, mas se eu voltar, e eu querer voltar a ser capeta, eu faço, eu pego um pouco do pó, e eu saio por aí. Chego nas famílias, chego na casa de alguém, e faço assim, ó, dou uma sopradinha desse pozinho na narina de alguém, deixo os caras desanimados, e eu volto a apuquentar, a tentar, e eu viro o capetão de volta, deixo todo mundo encapetado, demoniado, todo mundo desanimado, porque o desânimo é um pó do Satanás. E o irmão acordou, tinha culto, ele veio para o culto, estava lá, aí o pastor pregou, aí ele falou, pastor, eu queria me reconciliar aqui, porque eu cheirei o pó do diabo. Aí o pastor falou assim, eu nem sabia que o diabo tinha pó. Falou assim, ó, pastor, o senhor pode não estar na tua Bíblia, mas que tem, tem. Sonhei assim, assim. Será que Deus, nem que o capeta tem pó, irmãos, mas Deus deu uma revelação para o irmão. Então, desânimo são coisas que existem, sabe? E o que a Bíblia está dizendo em Isaías 40, os que esperam no Senhor, renova as suas forças, caminho e não se cansa, não é assim? Você colocar em pé, vamos agradecer ao Senhor. Vamos louvar o Senhor, se vocês quiserem vir aqui receber oração, antes de nós terminarmos.

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1: São 10 horas 22 minutinhos. Bom dia, gente. Bom dia, povo abençoado. Bom dia.
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1: Está começando aí mais uma edição. Edição do programa Rap Day aqui na sua estação de rádio 96.7 FM. Já desde já quero agradecer a sua companhia, você aí que tá ligadinho comigo. Muito obrigado, tá bom? Muito obrigado mesmo. Ô, meu amigo, minha amiga, tá ligadinho comigo aí?

0: Já quero mandar um alusão pro nosso pastor Jurandir Teixeira, sintonizado com a gente, aos nossos ouvintes também que estão ligadinho, sintonizado aqui com a gente aqui na nossa estação de rádio 96.7.
1: Um sertanejo, pastorzinho de ovelha.
0: É o pastor Hudson, vou com você até o meio-dia, tá bom? Até o meio-dia eu vou com você, tocando lindos, lindos louvores.

Eita, povo abençoado! Você que tá ligadinho comigo aí, tá sintonizado comigo, dando carona no seu carro. Muito obrigado, tá bom? Obrigado você que também tá na sua casa, ligadinho comigo. Muito obrigado! Manhã abençoada, né, gente? Hoje é aquele clima muito gostoso, né? Nem tá frio, nem tá quente. Só pra quem anda de moto, que congela. Se andar de moto, gente, sem casaco de couro, aí congela. Meu Jesus. Bom, gente, hoje eu tomei um cafezão. Tomei um cafezão da manhã. Bem daquele stop, sabe? E lembrei de gente que começa a tomar o café já tudo errado, já, né? Que já começa a fazer as primeiras refeições tudo errado. Gente, o primeiro templo que você cuida é o seu templo, seu corpo, sabia? A primeira coisa que você cuida é do seu corpo. Como é que você cuida do seu corpo? Comendo os alimentos certos, tá bom? Se exercitando, mas...

0: também é tudo que você come. O peixe diz que morre pela boca. Sabia? E você? Como é que você está? Tá? Desde o surgimento dos alimentos industrializados, o nosso organismo tem sentido os efeitos que refletem nos ossos, nos músculos, nos nervos. Agora há pouco estava falando com o irmão aqui que está me ouvindo aí, inclusive está me ouvindo sobre isso aí. Sabemos que alguns minerais são necessários à saúde e não são produzidos pelo nosso corpo. Isso a gente já sabe já. Então, sendo necessário a suplementação. E hoje nós vamos falar aí sobre o mineral da vida. E quem vai conversar comigo nessa manhã é um terapeuta muito conhecido nessa área, tá bom? É um naturalista, o Rubens Marx. Bom dia, Rubens! Fala para nossa grande audiência aqui que mineral é esse tão necessário à nossa saúde. Rubens! Bom dia, meu amigo.
1: Bom dia, Hudson. Bom dia. Que Deus abençoe a todos com o seu programa. Você falou uma coisa interessante, né? É, a gente come muito mais para matar a fome do que para ter saúde.
0: Ai, né? Verdade.
1: Nós temos o nosso corpo, que ele é templo do quê? Do Espírito Santo. Isso. Ele precisa ser tratado. Por mais que ele é matéria, você precisa tratar. Quem faz morada no meu corpo?
0: Eita.
1: Não é o Espírito Santo?
0: É.
1: Então, ele precisa cuidar, exercício físico, tomar água, dormir bem, banhos de sol. E agora no inverno, a gente come muito mais alimento gorduroso para aquecer o corpo. A gente deixa o alface de lado, a gente não vai à academia porque está muito frio, fica encolhido.
0: Eita.
1: Né? E essa gordura que a gente come no dia a dia, os carboidratos em excesso, aumenta a gordura no fígado, você perde a mobilidade, a flexibilidade, porque você fica paradinho, você fica quietinho, você não movimenta.
0: Verdade.
1: Né? E o mineral, o melhor mineral para o nosso corpo é magnésio. O nosso corpo precisa de magnésio. Você quer ver? Ó, 60% desse magnésio, ele vai para os ossos, 40% vai para o músculo. Então, toda vez que o seu coração precisa de reserva, ele vai lá buscar. E se não tem? Você está entendendo? Protege o nosso cérebro, melhora a nossa função cognitiva. Muita gente hoje vai ler um livro, uma página, uma bíblia. Já esqueceu. Já esqueceu.
0: Gente!
1: Né? Não lembro mais o que eu falei, o que eu li, eu não lembro mais. E é comum, né? Porque a memória está fraca, está precisando o quê? De suplemento. E outra coisa, a nossa terra, ela é muito pobre de magnésio. A água não tem magnésio. Porque normalmente é mais nos países que tem vulcão. Então, quando tem vulcão, você tem muito mais magnésio. Então, eu preciso suplementar com magnésio, com mineral, para fortalecer os ossos, os músculos, os tendões, para você ter qualidade de vida. Entendeu, Hudson?
0: Entendi. Mas então existem vários tipos de magnésio. Aí você pode falar agora, resumidamente, as funções de cada um deles aí? Porque tem, então, vários, então.
1: Tem um monte. É, tem sim. Olha só, nós temos o magnésio malato, que é excelente para o nosso trânsito intestinal, quando a gente tem desbiose, tem muita bactéria ruim, aí a gente precisa dele para melhorar essa função, porque hoje o que está tendo de câncer no intestino não é brincadeira.
0: Nossa!
1: Né? Não é brincadeira. Então você precisa, depois de 45 anos, procurar um médico, fazer uma colonoscopia. Porque a colonoscopia, gente, ela não é só um exame. Aquilo ali, ele vai ajudar a tirar os pólipos. Então você tem que procurar fazer uma endoscopia, procurar um cardiologista, ver como é que está colesterol, triglicéridos. Esse é o magnésio quelato. Aí nós temos o magnésio taurato. Taurato vem de taurina, que é para te dar energia para o dia a dia, para trabalhar, para correr, para malhar. Né, para te dar resistência muscular. Aí nós temos um magnésio chamado quelato, que para mim é um dos melhores que tem. É, o quelato significa que ele tem glicina, bisglicinato, é um aminoácido que não se perde com o suco gástrico. Tá entendendo? Então você tem esse aí, e tem o óxido de magnésio que ajuda na digestão dos alimentos. Toda gordura e açúcar que você come, ele tem que ajudar a fazer a digestão, senão você fica o quê? Com essa barriga grande, gordura visceral, que pode infartar. Então, o magnésio não tem na terra, você vai ter que suplementar. Você vai ver que a primeira semana você dorme bem, você tem relaxamento muscular, você melhora suas dores, por exemplo, como cãibra. Muita gente que tem muita cãibra é queda de potássio. Então, você precisa repor o magnésio para você absorver da banana o potássio. Quando a gente fala assim, ó, eu como banana e continuo com cãibra. É lógico, o corpo não absorve. Então, você precisa de magnésio para absorver melhor dos alimentos.
0: O Rubens... Tem muita gente que reclama de artrite, reumanoide, dores nas articulações, ligamentos, tendões. E existe algum composto para que as pessoas possam se beneficiar dessas propriedades terapêuticas e se aliviarem dessas dores? E olha o que você falou, Rubens, sobre esse câncer que acontece. Agora há pouco aqui um moço do meu

0: lado aqui, ó. Por Deus que ele escapou, sabia? Por Deus que ele escapou.
1: Graças a Deus.
0: Por Deus, ele tava aqui do meu lado agora há pouco, aqui, esse moço aqui, ó. E aí agora você falando tudo isso aqui, irmão. Ô Rubens, você falando tudo isso aqui, ó. Eu falei, mas olha aí, parece que é de Deus o Rubens hoje tá aqui do meu lado aqui falando.
1: Mas é verdade, Deus usa o ser humano para poder dar uma informação para alguém. A gente às vezes despreza, né? Mas olha que interessante, você falou de artrite reumatoide. O que é artrite, gente? Inflamação nas articulações. O que é artrose? Degeneração. A cartilagem, ela diminui e fica osso com osso, você perde o líquido sinovial. Então você começa a ranger, você não tem força para segurar um copo, você não tem força para poder pentear um cabelo, para amarrar o sapato. E depois dos 40, meu amigo, 50 anos, começa.
0: Eita.
1: O maior ligamento que nós temos é o joelho. Você pode ver que o jogador, quando rebenta o joelho, o menisco, ele fica muito tempo sem jogar.
0: Sim.
1: Né? E ali a gente vai sentindo algumas crepitações. O que é isso? Aqueles estalos no joelho. Né? Você vai levantar da cama, você crac, dá um estalo. A gente parece aquela pessoa crocante, né? Dói na coluna, dói no ombro, dói na cabeça, fica crac, crac.
0: Jesus.
1: Falta de magnésio. Falta de magnésio. Você quer ver uma coisa? Quem dirige o dia inteiro, 10 horas, né, motorista de Uber, aplicativo, caminhão, eles têm muita tendinite e bursite, que é o mesmo movimento. Se ele usar magnésio, ele melhora essas áreas inflamadas. Certo? Se você está me perguntando aqui, nós temos dois produtos fantásticos. Olha só, nós temos o Mag5. O que, que é isso? Os 5 minerais que eu falei estão dentro desse magnésio. Taurato, malato. Você tem ali o óxido magnésio, o quelato. E você não precisa sair comprando cada um. Já tá os 5 ali dentro. Você toma uma cápsula de manhã, do Mag5, de manhã, com água. Não toma com café para não cortar o efeito, tá? Porque a cafeína corta o efeito do magnésio. E toma uma hora à noite. 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Então você vai usar os dois. Ele vai tirar a área inflamada, tudo que estiver inflamado, seu intestino inflamado, né? Você que tem gordura no fígado, você que sofre com dor na coluna, nervo ciático, bico de papagaio, não são medicamentos, mas são suplementos que você precisa. Então, é o Mag5, hoje é considerado completo. Ele é o 5 em 1, ele é completo. Então, para você, meu amigo, que está aí, ó, com dor no ombro, dor no braço, dor no nervo ciático, certo? Os dedos, não consegue firmar o pé no chão por causa de uma fascite plantar. Bico de papagaio, oh meu Deus, isso aí dói tanto.
0: Jesus!
1: Tanto, né? E um conselho que eu vou dar para vocês como terapeuta: evitem o excesso de açúcar, açúcar refinado, comida que tem muito açúcar. E a gente vai. A ansiedade hoje está matando o ser humano. Olha, não andeis ansiosos com o que tem de comer e beber.
0: Ai.
1: Olhai os lírios do campo. Se eu cuido dos lírios, não cuidarei de você?
0: Meu Deus.
1: Né? Mas a gente tem que fazer a nossa parte, concorda?
0: Verdade, mas isso é uma realidade. Olha, você. Sim. Olha, você que está escutando, você que está me escutando agora. O Rubens, ele está falando com uma propriedade tão grande, porque eu escutei o doutor Lair Ribeiro falando igual o Rubens aqui.
1: Opa.
0: Mas dando uma chicotada em nós. Você está sendo usado por Deus. Ô, Rubens, continua, graças pelo amor de Deus. Dê uma aula para nós aí, fala para nós.
1: Sim, é isso mesmo. A gente, ó, você quer ver o método para você ter saúde? Tomar água de 2 a 4 litros por dia. Tomar banhos de sol, 10 minutos de manhã. Dormir pelo menos 8 horas. Tá? Fazer exercício físico, o corpo precisa se movimentar. Ah, mas eu não consigo. Por quê? Você não tem magnésio. Quando você tiver com magnésio, você vai ter disposição. Quando você começar a usar magnésio, a primeira semana você dorme bem. Você tem que ter um sono restaurador. Quando você tem um sono bom, você melhora a sua pressão, melhora a sua digestão. Essa barriga que os homens têm, uma gordura visceral, que se você não cuidar, ela vai para as artérias formando placas de ateroma, arteriosclerose. Então tem que comer alimento amargo. Ah, eu não gosto, mas é para sua saúde. E o magnésio, o Mag5, gente, isso aí é ouro, é o mineral da vida. Você vai tomar uma cápsula de manhã e uma noite e usar o balsamag, que é líquido. Então a ação é muito rápida. 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Você vai ver a diferença que é depois de 15 dias usando o Mag5 junto com o balsamag.
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0: 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Lembra que é templo do Espírito Santo. Quer comais, quer bebais ou façais qualquer outra coisa para a honra e glória de quem? De Deus. Então,
1: Deus.
0: tudo que você for fazer, pensa. Jesus faria? Né? Tudo que você vai comer, será que? Eu estou falando porque a gente come mais para matar a fome do que para ter saúde, gente. É
1: Nossa.
0: sério. E o nosso corpo precisa de magnésio, vitamina B6, vitamina B12. Tá tudo ali dentro. Entendeu? Então é ouro para a tua vida. 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
1: 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Rubens Marques falou que nem o Dr. Lair Ribeiro, só que o Dr. Lair Ribeiro, ele não vende remédio, ele só fala do remédio, mas não vende. Rubens, foi um
0: Eu que agradeço, professor.
1: prazer. O prazer foi tão grande que eu queria que você ligasse mais tarde para mim.
0: Tá, nossa ideia. Eu quero que todo mundo cuide da saúde, tá? Quero que cuide da sua saúde, quero que vá bem a tua mente, a tua alma, tá? Isso aí Jesus Cristo falou. 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
0: né?
1: isso?
0: Mas foi
1: Esse
0: proveitoso
1: foi
0: aí, eu
1: um.
0: acho que para todo mundo que está
1: Foi.
0: ouvindo o programa.
1: Foi muito bem. E
0: Beleza.
1: espero mais uma ligação sua ainda, se você puder, até o meio-dia. Tá
0: Eu te
1: bom?
0: agradeço. Tá ok? Um
1: Rubens
0: abraço.
1: Marques! Deus abençoe, Rubens!
0: Abençoe você também.
1: 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Meu pai do céu.
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1: Bora de louvor.
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1: Ô, irmã Maria.
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10 horas 46 minutinhos, gente. Olha, você que está sintonizado com a gente, eu agora há pouco falei com o Rubens Marques, gente. 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Meu amigo Baiano, ligadinho com a gente, Baiano, a irmã Maria Elza, a irmã Lúcia de Oliveira, ligado com a gente, Deus abençoe, tá bom, gente? Nosso amigo Rubens Marques parece que foi aluno do pastor, do Dr. Lair Ribeiro, né, que tem muita informação sobre magnésio. Gente, eu vou falar uma coisa pra você. Às vezes nós erramos na alimentação, sabia? E erramos muito. É muito açúcar, é muito sal, muita Coca-Cola, muito churrasco. É coisa querida.

ida, né? Coisa que eu vou fazer um chimarrão agora. Meu pai do céu, tem que fazer um chimarrão agora pra dar uma limpadinha aqui, porque... Ele falou ontem sobre, ele falou agora há pouco sobre comida muito gordurosa, né? E ontem eu comi uma comida muito gordurosa. Preciso tomar um chimarrão agora. Jesus amado. É academia, mas olha, gente, eu comi mais do que treinei ontem. Eu preciso agora, preciso reforçar agora. Precisava tomar um balsamac. Tomar um chimarrão pra ver se alivia, né? Tá bom, gente? É o Romeu, amigo Romeu, tá ligadinho com a gente. Bom dia, Romeu. A irmã Marilei Ponce ligadinha com a gente. A irmã Luzia tá ligada com a gente. Eita, glória! Vou preparar um chimarrão aqui, gente. Você não sai daí não, hein? A viola vai comer solta aqui.

Santo é Jesus! Gente, a família é desse jeito, né? A família tem sempre um desse jeito aí. Que família que não tem, né? Ah, pastor, minha família não tem. Você é filho único, né? É por isso, né? Quero mandar um alôzão pra irmã Ana Cristina, tá ligadinha com a gente? Irmã Ana Cristina, irmã Maria. Vamos tomar um chimarrão, irmã Ana? Vamos tomar um chimarrão? Irmã Ana Cristina, a irmã Vanessa também tá escutando a gente pela rádio, tá bom? Tá aqui também a esposa do Romildo. O Romildo é a irmã Romilda, né? É a irmã Romilda, exatamente. O Romildo casou com a Romilda, gente. Romildo e Romilda, tá bom? Podia ser até uma dupla de cantores, né? Romildo, Romilda. Deus abençoe Fran, a Fran ligada com a gente também. Fran tá sintonizada com a gente. A irmã Maria. A irmã Maria é a mãe da Ana Cristina. Tá ligadinha com a gente. É, o Jorge tá ligadinho com a gente. Meu amigo Carlos Dalsante tá ligado com a gente. A irmã Luzia aqui do Morumbi tá ligadinha. Pastora Vani. Deus abençoe. Pastora Vani tá ligadinha com a gente.

0: Deus abençoe, pastor Avani. O meu amigo presbítero Eduardo tá ligadinho com a gente. Presbítero Eduardo lá da Igreja Ramachia. Fiquei muito feliz, hein? Onde chegou? Ministério para a pastora Rosana Marchoro. Inclusive, vou mandar agora um recado para ela agora, né? Já vou mandar um recado para ela agora. Meu amigo Edinaldo, aqui do Morumbi também. Bom dia, meu amigo. Nossos amigos que estão sintonizados com a gente aqui. A nossa estação de rádio.
1: Amor é isso, tem compromisso.
0: Aqui na 96.7 FM, gente.
1: Ninguém

0: Ô, Verônica. Palavra era mais forte. Deus abençoe, Verônica. Tá ligadinha com a gente aí, Verônica.
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0: Sobra a Verônica do Curitibano 3.
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0: Olá, Verônica, um abraço, Deus abençoe toda a família.
1: 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Volta logo, ó Jesus, pois a coisa aqui tá feia.
0: Emerson Tremari, cadê você? Fala comigo, Emerson.

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Bora tomar um chimarrãozinho aí?

0: já passei.
1: Ah, você tá me escutando agora, Emerson Tremarim?
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1: Fala comigo, Emerson.
0: 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Hey, amigo.
1: Rapaz, eu fico vendo os posts que o Emerson, o pastor Emerson, manda o chefe de cozinha aí, ó.
0: Inteligência, saber.
1: Esqueci o nome do restaurante. Pera aí, já vou lembrar. Já vou lembrar aqui pelas postagens do pastor Emerson, né? E ele coloca, gente, ele coloca, é o restaurante Fratoli, né? Restaurante Fratoli. Gente, é sopa de feijão, vaca atolada. Meu pai do céu! Ô Joel, Deus abençoe a paz do Senhor Jesus, Joel, Deus abençoe. Sopa de feijão, vaca atolada. Gente, e é livre ainda, é num preço livre ainda, gente. Aqui no Fratoli, o Fratoli. Tá tendo sopa de feijão, vaca atolada, R$45 livre. Meu pai do céu, se meu amigo Éder for lá, aí lascou, tu tem que pagar pra ele sair lá de dentro do restaurante. Se o Éder também for, você vai ter que pagar pro Éder sair lá de dentro do restaurante. Pensa nos homens que comem, Jesus amado. Deus venha livrar você, esses homens dali do Fratoli, tá bom, Emerson?
0: Tive que saber quem estava comigo, quem era amigo.
1: Sopa de feijão vaca atolada, gente!
0: E pedir...
1: Tá no Fratoli, onde que é mesmo, Fratoli? Agora o endereço aqui, ele não passou pra mim aqui, não tá aqui na... Não tá aqui na nossa... Na... Não tá o endereço aqui, Emerson? Não tá o endereço, fala aí o endereço da Fratoli.
0: Sim.

11:02. 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

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Você que gosta de sair com a sua esposa, com seus amigos, tá bom? Osvaldo, meu amigo! Meu amigo Osvaldo, Salto de Guairá, ligadinho com a gente. Você que gosta de sair à noite, né? Jantar com a sua esposa. Você que gosta de sair, né? Fazer uma refeição quentinha. 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Um abração pro Emerson Tremarim, né? 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E também pro chefe de cozinha, o pastor Emerson Gregory. Gente, desde que eu conheço ele, é um excelente chefe de cozinha, né? Um bom pastor, mas excelente chefe de cozinha. Eita!

Opa, o Joel tá falando assim: manda um abraço pro pastor Enéas Soares. Um alusão pra Assembleia de Deus Viver em Cristo no Jardim Paraná. Claro, um abração, pastor Enéas Soares. Pessoal da Assembleia de Deus Viver em Cristo do Jardim Paraná.

Olha, a gente, nós temos nossos patrocinadores aqui, né? Nós temos nossos patrocinadores, que já quero mandar já um abração. Um abração para os patrocinadores. Gianni Cupini! Ô, Gianni, Deus abençoe, Gianni Cupini. Ligadinho com a gente aí.

0: Ô Ivonete, Deus abençoe Ivonete. A Ivonete tá ligadinha com a gente aí, sintonizada, a irmã Luzia tá ligadinha com a gente.
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0: Ô Alexandro!
1: Profeta, Deus...
0: Meu amigo Alexandro!

0: Gente, eu tô aqui. O meu amigo Milceuda tem de tudo. Meu amigo Milceuda tem de tudo. Tá aqui com a gente aqui. Eu vou chamar ele aqui pra bater um papo comigo, né?
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0: Segura um pouco aí, Daniel e Samuel. Segura um pouco que eu vou conversar com o meu amigo Milceu. Vamos conversar com o meu amigo Milceu. Milceu, você tá na linha, né, Milceu? Fala comigo. Bom dia, paz do Senhor Jesus, Milceu.
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1: 11 horas, 10 minutinhos.

0: Vamos com mais uns modão aí. Bora de modão? Vamos de modão aí. Olha os modão aí, ó. Bora tomar um chimarrão aí, Éder. O Éder já levantou bem cedinho hoje. Coração, Éder!
1: Foram

11 horas 14 minutinhos, gente. Você não sai daí não, hein? Sai daí não, porque a gente vai até o meio-dia com você. Pode ficar aí comigo, fica aí comigo. E aqui a gente só toca as melhores, né? Só as melhores. Escuta aí.

Cidade Nova 2. Irmã Maria Bueno. Irmã Clarice. A todos, Cidade Nova 2, um abraço.

Ô, gente, só louvorzão sertanejo. Eu quero mandar um alô, um abraço aí pro nosso pastorzão. Nosso pastor, eu faço a sonoplastia.

dia para ele aqui. Pastor Geraldo Ornello. É isso, Pastor Geraldo Ornello. Ele que é da igreja A Seara de Deus do Brasil, né? Ele é o pastor presidente da Seara. Seara, como que é o nome mesmo? Deixa eu ver aqui certinho aqui. Voz é da igreja Seara de Deus do Brasil. Acho que é isso, né, pastor? O nome do programa é A Voz da Seara de Deus no Brasil. Agora eu não sei se é o ministério é esse também. Eu não sei se é o ministério. Só sei que o pastor é o Geraldo.

0: Igreja Evangélica Pentecostal, a Seara de Deus no Brasil. Qual que é o endereço, pastor? Manda aí. Ô, Edson! Ô, Edson, Deus abençoe, Edson. Manda o endereço aí, pastor. Manda o endereço aí para mim falar aqui. Manda os dias de culto também, não tem problema nenhum. Quero mandar um alusão à pastora Paola. A pastora Paola tá ligadinha com a gente, né? A pastora Paola e o pastor Edilmir Saavedra, da Igreja Tempo de Cosecha, estão sintonizados com a gente. Deus abençoe também. Vovó Beatriz Marcusso, ligado com a gente. Deus abençoe. O pastor Geraldo Ornello tá ligadinho com a gente. É amanhã a programação, né, pastor? É amanhã. Gente, às vezes eu faço uma confusão, que às vezes eu mando. Eu gosto muito de incomodar o pastor Ivo. Pastor Ivo Machado, eu sou um deles que eu quase mato ele de raiva às vezes. Porque às vezes a programação dele é na quinta-feira, né? E eu mando pra ele na quarta já, falando, nossa, eu, não vou, você, eu tô te esperando aqui na programação. E daí ele fala assim, mas é amanhã. Gente, mas ele fica quase louco comigo. Pastor Ivo Machado, um amigão meu. E o pastor Geraldo Ornello, ele faz todas as quartas-feiras, né? Agora, quarta, quinta e sexta-feira, todas as manhãs temos aqui agora os programadores. Quarta-feira, se não me engano, aqui é o pastor Geraldo. Na quinta-feira é o pastor Enéas Soares. E na sexta-feira é a missionária Mardi, que é a capelã, né? Mardi diz. Povo muito, muito abençoado. Gente, eu tô aqui com a pastora Paola. Pô, opa, a pastora Paola chegou. Gente, a pastora Paola chegou. Já eu volto para falar o endereço da igreja do pastor Geraldo Ornello, né? Ali da Seara de Deus no Brasil, tá bom? Vamos conversar com a pastora Paola, porque ela tá na linha aqui. Pastora Paola da Mad Dog. Pastora Paola, bom dia, paz do Senhor Jesus, pastora Paola.
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0: Amém, pastora Paola, amém. 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
0: Bora de louvor. 11 horas 25 minutos. Foz do Iguaçu, gente, 16 graus em Foz, hein? Tá fresquinho, né? Tá fresquinho. Quase calor.

Bom, gente, irmã Laide, Deus abençoe, irmã Laide, pastor Teles, irmã Laide, que estão tomando um chimarrão e me escutando nesse momento, né? Vou aproveitar e tomar um chimarrãozinho aqui também. Vamos segurar um pouquinho aqui os louvores, que eu tenho mais propaganda aqui para fazer, né? Eu tenho mais propaganda aqui para fazer. Gente, são 11 horas 30 minutinhos. 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

0: Eita, são 11 horas 42 minutinhos. 11 horas 42 minutos. 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

Passa lá em casa, Jesus, 11 horas 44 minutos. Passa na casa do meu amigo, meu ouvinte. Ô, Jesus, passa na casa do meu ouvinte agora. Entra no carro dele, no carro dela, na casa deles, lá no quarto das crianças. Passa lá, Jesus, agora. Passa lá na empresa deles.

0: Oi, Ivani Rodrigues, Deus abençoe, Ivani.
1: Tantos problemas preciso resolver.
0: Deus abençoe, obrigado aí pela audiência, Ivani. Passa lá na casa da Ivani, Jesus. Passa lá na casa dela.
1: Jovem,

Isso mesmo, gente, isso mesmo. Sabe, há muito tempo atrás eu conheci um pastor. Eu conheci um pastor. Esse pastor já é um saudoso já. Deus levou ele. Ele ia visitar os irmãos, esperava

sabia a hora que o irmão chegava em casa à noite, dele chegava lá rapidinho. E é uma das teses, gente, que eu tenho, sabe? Se você é pastor, você tem que se esforçar para você visitar suas ovelhas. A gente vê aí os pastores como profissionais de púlpito só. Eu não estou falando de todos, tá, gente? Isso aqui não é um desabafo, porque eu sou pastor, tá? Eu só vejo só que no meio de nós, pastores, existe assim, algo assim que parece que tá meio, tá virando já tabu já. Porque um fala isso, outro fala e a gente vai pegando. Ontem até falei sobre isso. Você escuta gente ruim falando, depois você quer ficar igual? Não, não. Você não pode ser igual aos ruins. Você tem que ser igual aos bons. Eu conheci um pastor. Ele visitava as suas ovelhas. Ele fazia de tudo para visitar todas as suas ovelhas. E a igreja dele era gigante, gente. Igreja, e todo mundo já tinha recebido uma visita dele na casa deles. Ele se esforçava. Ele gastava pneu do carro. A visita dele, às vezes, era só de meia hora. A visita dele era meia hora. Às vezes, poderia ser que dava uma hora de visita. Mas as visitas dele eram muito rápidas. Mas a visita dele, gente, era como fosse de Jesus. Ele entrava na casa, esperava o irmão chegar. Ele nunca chegava na casa de uma irmã sozinha, tá bom? A irmã estava lá, só ela e os filhos. Não, ele sabia a hora que o esposo dela estava lá. Daí ele chegava, ligava: ó, chegou em casa? Cheguei, tô chegando aí. Então, assim, ele já tinha feito já várias visitas já. E ele visitava suas ovelhas. Ele orava, ele entrava rapidinho, chamava todos da casa, orava. Às vezes tinha criança que estava dormindo, ele falava assim: vem cá, meu irmão, me acompanha, onde estão seus filhos? Tá ali no quarto, pastor. Ele ia lá, colocava a mão na cabeça de todos eles, orava baixinho para não acordar ninguém. E às vezes alguém estava doente no meio deles, ele ungia, passava óleo no dedo, óleo da unção, passava na testa da criança, pedia a bênção do Senhor na cura. E assim fazia rapidinho, gente, às vezes uma visita rápida, porque ele às vezes tinha dois, três irmãos ainda que ele ia visitar até 11 horas, até beirando meia-noite, ele visitava as suas ovelhas. Então, esse ano, passa lá em casa, Jesus. É assim, um alerta aos pastores, que escutem esses pastores profissionais falando que a ovelha, ela tem que vir na igreja, receber a bênção na igreja. Se ela quer escutar uma palavra, tem que ser na igreja. Se quer receber uma visita, fica esperando sentado, porque ele não vai, porque tudo é lá na igreja. Meu amigo, às vezes o seu membro, a ovelha, a sua ovelha, ela quer a sua presença, sabe, pastor? Ele quer a sua presença. Às vezes a sua presença é tão significante na vida da família dele, tão significante na vida dele, tá bom? E outra coisa, Deus te ungiu. A sua oração é diferente da oração lá dos irmãos. Deus vai escutar rapidamente a tua oração. Você usa as ferramentas de Deus. Se Deus te ungiu, significa que ele confia em você. Agora, não escute esses maus pastores, esses maus que falam que ele nunca ia conseguir mesmo visitar, então ele não visita ninguém. Que se alguém quer escutar uma palavra, tem que ir na igreja. Porque se alguém quer escutar, quer ser ungido, tem que ser lá na igreja. Que se alguém está doente, tem que ir lá na igreja. Porque senão, não, é tudo lá na igreja. Porque lá ele vai ter, lá está o escritório dele. Se quer, tem que conversar com a secretária dele para agendar um horário. Você está muito grandão. Você que pensa assim, você está muito grandão. E quanto mais alto, a queda é muito mais violenta. Fique do tamanho, a ovelha gosta de sentir o cheiro do pastor. E o pastor conhece as suas ovelhas, tá bom? As ovelhas conhecem seu pastor, o pastor conhece as suas ovelhas. Mas você que fica dando uma de grandão, se fazendo de grandão, você está muito altão. Quanto mais alto, maior é o tombo, tá bom? Esse é o recado aqui do Pastor Hudson aos pastores, tá bom? Que me escutam aí. Ovelha gosta de ser sim, ser recebidas pelo pastor que eles têm. O pastor pode, tem que ir lá na casa deles, sim. Então se esforce. Ore, vai lá e ore pelos filhos, abençoe. Os filhos estão na escola, o ano letivo já está já na metade do caminho. Você orou por eles? Eu quero mandar um recado para você, pastor. Você orou pelos filhos das suas ovelhas? Foi lá, deu um conselho para eles estudarem, para eles se formarem.

0: formar em alguma área boa. Você deu um conselho assim, porque todo ano você vai ter que dar esse conselho para os filhos, tá bom? Os filhos das suas ovelhas. Todos os anos, todo começo de ano, você tem que dar um conselho aos jovens, tá bom? Que eles precisam se formar, fazerem faculdade. Ah, Jesus está voltando. Jesus... Sim, Jesus está voltando, mas enquanto ele não voltar, vamos aconselhar nossos filhos, os filhos das nossas ovelhas, as filhas, para que elas se formem, estudem, façam uma faculdade, tá bom? Sejam, que eles não venham ser CLT para o resto da vida. Tá bom? Que eles sejam pessoas formadas, que elas podem ter depois um emprego melhor, um salário melhor. Tá bom? Jesus está voltando, temos que ficar orando, jejuando aqui na igreja, porque vocês têm que estar em todos os cultos aqui na igreja. Aí a pessoa faz faculdade. Ei, ei, abra seu olho, tá bom? O mundo gira. O mundo gira. O apóstolo Paulo, quando morreu, ele já estava esperando a volta de Jesus, há 2.000 anos atrás. Tá bom? E o seguinte, estamos esperando Jesus? Estamos sim, estamos. Eu prego aqui, Jesus está voltando. Mas enquanto ele não voltar, eu vou fazer a minha parte. Tá bom? Vou caminhar para o progresso, vou avisar e orar, vou orar, pedir para que as minhas filhas, minhas netas, meus netos, as filhas dos irmãos da igreja, que eles estudem. Sejam uma pessoas honestas, tá? Mas que estudem, façam faculdade e que continue vindo sim nos cultos, precisam de Jesus. E quando elas não vêm, a gente vai lá. Nós somos pastores. É nós que vamos lá na casa deles, abençoar eles, orar por eles, dar um conselho. Então se esforce. Pastor não é profissão, pastor é um dom. Se Deus te deu, se alguém te ungiu como pastor, então meu amigo ou minha amiga, se esforce. Tá bom? Se Deus te ungiu, se esforce. Não seja um profissional de púlpito que fica lendo, lendo, lendo, comendo pelo Google a mensagem, escutando outras mensagens só para subir no púlpito e trazer uma mensagem motivacional, uma mensagem que atinja a alma. Você é muito almático. Precisamos de mensagens bíblicas que venham de Deus, mas precisamos de pastores também que vá lá na casa. Tá bom? Que vá lá e abençoe as ovelhas, aqueles que não estão vindo, vá lá. Você, pastor, você foi chamado para isso, para apacentar, tá? Você precisa escutar aquele louvor lá sem ovelhas. Precisa escutar. Escutar mais aquele louvor de Osés de Paula, pastor Osés de Paula, aqui sem ovelhas, tá bom? Não te custa nada. Você não é um pastor profissional. Você é um pastor porque alguém olhou para você e falou: esse tem dom para ser pastor. Só que você escutou muita gente ruim. Escutou muita gente ruim e agora está um pastor profissional. Que você tire essa profissão pastor, porque pastor não é profissão, é dom. Tá bom? É um dom de Deus que Deus deu para você. Tá bom, gente? Olha, nós temos mais um pedacinho aqui. 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

0: se encheu de fé.
1: Bom, gente.
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1: Chegou nossa hora, né? Amanhã tem programador aqui na parte da manhã.
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1: Na parte da manhã tá o pastor Geraldo Ornello.
0: Aqui, sinta a sua glória.
1: E hoje tem culto, né? O pastor Geraldo Ornello tem culto lá hoje, né?
0: Vai sentir.
1: Na Avenida Andradina, 96, na Vila Sevelha, dias de culto. Hoje é 19h30, tem culto. 19h30, quarta-feira tem culto. Sexta-feira, domingo tem culto. 19h30, tá bom? Tem culto hoje, tem culto amanhã. Pastor Geraldo Ornello. Da Igreja Evangélica Pentecostal, a Seara de Deus no Brasil. Agora eu preciso ir, gente. Agora eu preciso ir mesmo, tá bom? Sou grato a Deus, sou grato a meu bom Jesus, tá bom? Eu toquei esse louvor aqui, ó, passo lá em casa, Jesus. Como se fosse um louvor profético, sabe? Tanta gente que precisa de um... Recebi a visita do pastor, né? Eu lembrei na hora aqui. Quantos de nós, pastores, falham nessa área, né? Você quer receber uma visita?
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1: Agende comigo um horário.
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1: Agende um horário comigo aqui na igreja.
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1: Se você soubesse o poder que Deus te colocou na mão, pastor, que ficou aí profissional. Sei lá, na casa. Você abençoar famílias, tantas famílias. Se esforce mais, tá bom?
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1: Eita, Jesus. Se Jesus estivesse na terra, hein?
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1: Se Jesus descesse agora, nem membro, nem por membro esses pastores não iam pegar e recebê-lo na igreja. Tem muita gente que não ia receber. Muito barbudo, muito cabeludo. Já ia colocar já um peso já da doutrina que eles receberam, não sei de quem, né? Porque a doutrina na minha igreja, se Jesus descesse agora para congregar em algumas igrejas, não ia ser recebido. Sabe por quê? Barbudo, cabeludo, anda com uma roupa de... um vestido. Então ele não ia ser recebido em muitas igrejas por aí. Imagina? E as pessoas inventaram suas doutrinas, né? Cheio de costumes. Colocaram uma canga de boi nas costas dos irmãos, das irmãs. Cheio de costumes. Bom, vamos falar sobre isso depois, né? Gente, que Jesus passe na sua casa e abençoe sua casa, o quarto dos seus filhos, sua casa inteira, sua casa, seu esposo, sua esposa, o local que você trabalha, sua empresa. Que Jesus passe aí. Eu volto amanhã. Amanhã de manhã eu tô por aqui para fazer a sonoplastia e depois 10 horas da programação, né? Fica com Jesus, gente. Fica com Jesus, o nosso Senhor e Salvador. Aquele que perdoa pecados. Que um dia vai ser o porteiro que vai abrir para você entrar no céu. Tá bom?
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1: Todo joelho vai se dobrar diante dele. Sim. Por enquanto ele é um advogado, tá bom? Mas depois ele pode ser um juiz. Então é agora que você pede perdão, se arrepende, para de fazer.
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1: e aí...

será seu advogado. Senão ele pode virar um juiz depois. Gente, fica com Jesus. Amanhã de manhã estaremos aqui, tá? Uma excelente terça-feira. Se aqueça, tome chá, chimarrão. Esquente esse pé aí. Não deixe ele gelar não, tá bom? Cuide das suas crianças. Até amanhã de manhã, tchau, tchau.

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0: vamos estar apresentando a irmã Silvia, nossa pregadora da noite de Curitiba, mulher de Deus que o Senhor usa, né? E que Ele esteja usando uma vez mais. Trouxe o seu livro?
1: Show.

0: no seu livro Mulheres Invisíveis. Abençoe a obra. Todas as vezes que você abençoa um servo de Deus, o Senhor multiplica sobre a sua vida. E eu digo que todos os livros que nos direcionam ao conhecimento do céu, eles nos edificam muito, cada vez mais, viu? Então, ela vai estar disponibilizando no final do culto. Acredito que depois também vai estar dando uma breve sobre o livro. E você abençoe a serva do Senhor, viu? Mais alguém nessa noite que esteja nos visitando, que passou despercebido? Acredito que não, né? Vamos dar-lhes no final do culto. Acredito que depois também vai estar dando uma breve sobre o livro. E você abençoe a serva do Senhor, viu? Mais alguém nessa noite que esteja nos visitando, que passou despercebido? Acredito que não, né? Vamos dar os bem-vindos para a nossa pregadora? Sois bem-vindos, em nome do Jesus Cristo. Volte sempre e traga mais um. E se quiser ficar na casa, vai ser bem-vinda. Vou estar passando para a nossa pastora.
1: A Silvia, a gente se conhece muito tempo. Quando eu vim para Foz do Iguaçu a primeira vez, eu não conhecia essa cidade e não queria vir para cá de jeito nenhum. Mas o pastor lá no seminário disse: ou você vai, ou você vai. Né? Eu ia para Três Lagoas, em Mato Grosso, fazer minha escala lá. Mas aqui a igreja estava passando por uma necessidade. Éramos presbiterianas, né? Para quem não sabe, eu vim para a igreja dela. Hoje chamam a gente de Renobleia. Mas éramos da mesma igreja. E o pastor daqui da presbiteriana estava enfrentando um momento difícil. E o pastor, nós alunos, todo janeiro a gente ia substituir um pastor. E como estava tendo uma dificuldade aqui, o pastor mandou para cá. Mas eu não queria vir para cá, eu queria ir para Três Lagoas. Eu falei: pastor, eu vou para lá. Lá eu ia trabalhar com jovens 30 dias. Ele disse: mas a igreja está passando por dificuldade, você vai para cá. Mas quem quer dificuldade? Não quer dificuldade, não. E ele me mandou para cá. E foi o lugar onde Deus operou o primeiro milagre no meu ministério. Não sei se você lembra da irmã Marta, que tinha o filhinho que não falava. E ela disse: olha para o meu filho, num domingo. Na terça ela me ligou desesperada: Aurora, o Gerson está falando. E hoje ele está maior que eu. Às vezes Deus muda a nossa rota para fazer alguma coisa importante na nossa vida. Então a gente fica muito feliz de ver a Silvia. A Silvia era solteira, fiquei na casa dela 15 dias, dei prejuízo 15 dias. E depois a mãe dela grávida, né? Que hoje a menina já deve estar um mulherão. A mãe dela estava grávida, já não podia mais estar caminhando comigo. Aí o pastor me mandou para outra casa, né? De outro presbítero, a tia Elza, tio José. Fiquei lá o restante da minha escala e foi uma bênção de Deus. E eu não queria vir para cá. E olha, gente, estou morando aqui. Deus muda a nossa rota, né? Que coisa boa. Mas nós vamos agora, já eu quero convidar aqui a irmã Dulce. A irmã Dulce vai vir para fazer esta oração. Nosso grupo vai cantar a bênção? Não, hoje não, está com a garganta ainda recuperando, né? Mas vão guardando aí o gás, que nós vamos louvar o Senhor, tá? Qualquer dia desse. A irmã Dulce vai vir fazer esta oração. E nós já vamos passar para a Silvia, que ela vai estar falando do seu livro, louvando o Senhor. Vai cantar até sair fumaça no canto da boca.
0: Paz do Senhor, irmãos. Vamos parar em pé, irmãs, vamos orar pela irmã Silvia. Tenho certeza que o Senhor já tem colocado a palavra no coração da serva do Senhor, né? Pai querido, estamos diante da Tua presença, Pai, gratos por esse dia que o Senhor tem nos concedido. E porque o Senhor tem nos trazido até este lugar, ó Pai. Pedimos que o Senhor mais uma vez venha falar, ó Deus, aos nossos corações, usando a Tua serva, irmã Silvia, Senhor, neste momento. Que o Senhor possa, Senhor, usar ela em Tuas mãos e que a Tua palavra, Senhor, que foi pregada aqui nessa

0: noite possa ficar, ó Deus, no nosso coração e que nós possamos, ó Deus, guardá-la, Pai. E que o Senhor possa nos abençoar grandemente nesta noite. Que os nossos ouvidos estejam atentos, Pai, para, Senhor, estar, ó Deus, com nossos corações abertos para guardar essa palavra em nossos corações, Pai. Pedimos, ó Deus, em nome de Jesus. Amém.
1: Aleluia, paz do Senhor, igreja. Amém. Que alegria estarmos aqui, na minha cidade natal, e é sempre uma honra, uma alegria. E já que vocês estão de pé, nós vamos ler a palavra do Senhor. Abra a palavra de Deus em Lucas capítulo 7, no verso 13. Aleluia. Lucas capítulo 7, verso 13. Glórias ao teu nome, Senhor. 13, que diz assim: e vendo-a, vamos ler a palavra do Senhor, que diz assim: e vendo-a, o Senhor moveu-se de íntima compaixão por ela e disse-lhe: não chores. Amém? A igreja pode estar assentada e eu vou adorar o Senhor antes de ministrar. E é sempre quando eu estou aqui na igreja, não tem como a gente não lembrar das promessas do Senhor que Deus fez, né, quando ainda era adolescente. E hoje, vendo as promessas do Senhor se cumprir, né, Deus dizendo que ia para muitos países, para as nações. E aí você vê, né, de repente, vai passando o tempo e parece que a promessa não chega nunca, né? Mas na hora certa acontece. Eu estava, fiquei 3 meses agora na Europa. Toda semana era agenda, durante a semana e final de semana. E eu orando: Senhor, eu não posso ficar rouca, Senhor, por favor, eu não posso. E era frio, tinha um lugar frio, outro lugar um pouquinho menos frio. E fui para, acho que, uns 5, 6 países. E fiquei com a minha base, ó, que tô chique. Minha base na Suíça, quem diria, hein? Igual, eu falei, lá do Porto Meira para o mundo. Glória a Deus, é assim que Deus faz, né? Não é porque eu mereço, não, mas é porque o nosso Deus é grande, a graça dele nos envolve, a graça dele nos abençoa. E eu fiquei lá, então, da Suíça, saindo para os lugares, né? Indo de um lugar para o outro. A igreja da Bélgica mandou, convidou para ir para lá, e foi assim, vários lugares na Itália, que eu também não tinha ido ainda, Itália, Bélgica e outros países. E Deus abençoando, e estou voltando novamente agora em setembro. E é assim que Deus faz, né? O nosso Deus, ele cumpre promessas. Pode passar o tempo que for, eu não sei se você tem promessa. Tem alguém que tem promessa aqui? Ei, pode passar o tempo que for, a promessa dele vai se cumprir na sua vida. Aleluia! O nosso Deus é tremendo. Eu vou adorar o Senhor com louvor. Meu Deus é grande, essa canção que eu regravei. Adore comigo nessa noite. Aleluia. Aleluia.

0: aqui o culto do Ciclo de Geração, Noemi, pastora Noemi, que me conhece desde adolescente também. Deus continue abençoando, eu ficava lá na casa dela, passava lá os dias, aprendi a costurar, né, pastora Noemi. Parabéns também pela vida dos pastores dessa igreja, né, meus amigos.
1: Glória a Deus.
0: Vamos ministrar a palavra do Senhor neste momento. Vamos ministrar a palavra do Senhor neste momento.
2: Ressuscitou o milagre envolvendo a ressurreição do filho de Naim. É um dos mais extraordinários de todo o mistério terreno.
3: E a Bíblia diz que Jesus estava entrando na cidade de Naim, justamente quando um cortejo fúnebre saía da cidade. De um lado estava vindo o autor da vida, mas do outro lado havia uma multidão que estava acompanhando a morte. De um lado estava vindo esperança, do outro lado havia um povo que estava acompanhando uma família que estava em desespero, uma mulher que estava desesperada. De um lado vinha Jesus, do outro lado estava uma mãe que carregava a pior dor que alguém pode carregar. E aquela mulher, ela já havia enterrado o marido, agora ela estava indo sepultar o seu único filho. Não era apenas a morte de um rapaz, mas era o enterro da esperança daquela mãe. Porque naquela época, uma viúva dependia do filho para ter o seu sustento. Dependia do filho para ter proteção. Dependia do filho para ter continuidade da família. E quando aquele menino

0: então morreu, aquela mãe perdeu mais do que alguém que ela amava, mais do que um filho, ela perdeu o seu futuro, ela perdeu ali a sua segurança, aquela mulher perdeu a sua paz. E talvez existem pessoas assim que chegaram aqui hoje, pessoas que já não suportam mais tantas perdas que você tem passado, é uma perda atrás da outra, gente que já chorou demais, pessoas que estão vivendo dores repetidas, oh meu Deus, feridas que ainda estão sangrando aí dentro, situações que você olha de um lado para o outro e parece que não tem solução, parece que não acaba mais. O mais forte é que aquela mulher estava vivendo tudo de novo, tudo aquilo novamente, outro velório, outro cortejo, outra despedida. Talvez enquanto ela estava caminhando, ela estava pensando, eu já vivi essa dor antes, eu estou vivendo uma dor que eu já vivi, e eu sei como termina, não existe mais saída, para mim acabou. E é exatamente assim que o inimigo trabalha. Ele quer que você acredita que para você não tem mais jeito. Ele quer que você acredita que essa guerra que você está enfrentando, você não vai sair dela. Ele quer que você acredita que essa prova, você vai continuar nela. Ele tenta convencer as pessoas de que não existe mais esperança. Ele tenta levar embora a paz que você tem dentro da sua casa. E não é por acaso. Naim significa um lugar agradável. Naim significa um lugar de paz. A morte estava tirando aquela mulher, aquela viúva, do lugar de paz. E quantas vezes as lutas tentam fazer isso conosco? Ela quer nos tirar a estrutura emocional.
1: Ela quer
0: nos colocar em ficar inseguros. Roubar a nossa alegria, fazer a gente perder
1: a vontade de sonhar. Existem pessoas que continuam vivendo, mas por dentro elas já desistiram. Você vem para o
0: culto, canta aqui, adora, mas você está morrendo por dentro. Você volta para casa e volta do mesmo jeito que você veio. Você continua caminhando, mas emocionalmente vocês estão, parece que estão
1: enterradas já. Não tem mais alegria de viver.
0: A multidão acompanhava aquela mulher, havia choro. Já estava ali as carpideiras. Havia lamento por todos os lados. E todas aquelas pessoas
1: estavam focadas onde? Na tragédia.
0: Mas de repente, algo poderoso vai acontecer. Quem é que vai aparecer? Quem é que está vindo naquela multidão? Jesus chega. E a morte então vai perder a autoridade. A Bíblia diz que quando aquela mulher estava chegando à porta da cidade, ei, Jesus chegou, aleluia. E eu aprendo aqui
1: que
0: Jesus sempre vai chegar no limite. Ele chega quando as forças acabam. Ele chega quando ninguém mais acredita.
1: Ele vai chegar quando todos dizem, acabou, não tem mais jeito,
0: não tem mais solução.
1: Jesus chegou, Ele chegou na tua história para mudar a tua história, Ele chegou na tua vida para mudar a tua vida, ei, Ele chegou,
0: aleluia.
1: E talvez alguém tenha ouvido palavras negativas de pessoas até
0: na sua casa,
1: isso vai contribuindo para você ficar mais desanimado ainda. Talvez disseram que não tem mais jeito para a sua casa.
0: Mas eu vim anunciar uma verdade aqui nesta noite. Jesus continua chegando no limite da história para mudar destino. Ei, o nosso Jesus, Ele chega para mudar decreto. Ele muda decreto. Ah, o inimigo pode dizer que vai ser assim, que não tem mais jeito. Mas o nosso Deus, Ele muda história. Ele muda decreto. Aleluia. O mais impressionante aqui é que Jesus chega e Ele não olhou primeiro para o morto, não. Ele olhou para aquela mãe, Ele olhou para aquela mulher. A Bíblia diz que Ele se moveu de íntima compaixão. Ah, que coisa linda! O Senhor se move pelos nossos, nossas guerras. Ele se

0: está passando, ele sente compaixão, aleluia. Jesus conhece dores que ninguém consegue explicar, mas ele sente as suas dores. A multidão vinha apenas um funeral, mas Jesus viu aquela mulher por dentro. Ele viu uma mulher que estava sem estrutura, uma mulher que estava destruída emocionalmente. Jesus viu alguém que continuava caminhando, mesmo ferida. Aquela mulher continuava caminhando, cabisbaixa, chorando, mas ela estava de pé. Ah, meu Deus, que cena forte, porque tem gente que está aqui assim hoje, está chorando, está por dentro sangrando, mas continua de pé, continua posicionado, porque se tem uma coisa que o inimigo não gosta é quando nós nos posicionamos, dizendo, ah, não vou ficar prostrado, não. Ah, Ezequiel, o Senhor diz para ele, Ezequiel, põe de pé, ou seja, se posiciona. Porque tem muita gente que fica, não vou fazer mais nada, não vai acontecer mais nada. Chegou o fim, é assim mesmo. E vai, a guerra vai entrando, o desânimo vai batendo, a depressão, a ansiedade. Mas nessa noite o Senhor está dizendo, se posiciona, se levanta, se levanta. Ei, nessa guerra você não vai ficar prostrado, não. Nessa guerra você não vai ficar prostrado. O Senhor está dizendo, se levanta nessa guerra. Aleluia, aleluia. Eu sinto uma graça de Deus aqui nessa noite, aleluia. O coração está em pedaços, mas continua de pé. A alma está cansada, mas você não vai parar, você continua buscando a Deus. Ah, porta fechada, quarto fechado, adore, adore, clame ao Senhor, porque Ele vai fazer. Tem lágrimas escondidas atrás de sorrisos. Tem pessoas lutando batalhas que ninguém imagina, ninguém nem percebe.
1: Que podem ficar em pé, por favor, irmãos. Já a palavra com o evangelista Tiago, que vai ministrar a palavra do Senhor.
2: Glória a Deus. Paz do Senhor, queridos irmãos. Você está feliz de estar mais um dia na casa do Senhor? Amém. Amém. Aproveitando que os irmãos estão em pé, abra a sua Bíblia, segundo livro das Crônicas, capítulo 7, versículo 14. Aleluia. Segundo livro das Crônicas, capítulo 7, versículo 14. Diz assim a palavra do Senhor: e se o meu povo, que se chama pelo meu nome, se humilhar e orar e buscar a minha face e se converter dos seus maus caminhos, então eu ouvirei dos céus e perdoarei os seus pecados e sararei a sua terra. Quantos crê nisso? Amém. Pode tomar o seu assento. Antes de eu entrar aqui na mensagem, eu quero lembrar os irmãos que sábado agora, dia 8, nós teremos aqui a conferência ID, a primeira conferência ID, fazendo discípulos. E esta conferência é totalmente e 100% organizada aqui pelos irmãos do Templo Central. Então, nós queremos contar com a sua presença. Não estamos contando com a participação em massa dos irmãos do campo, porque este é um evento organizado pela igreja local aqui do Templo Central. Então, você que é do Templo Central, você venha, participe. O pastor Luiz está lá no final, está lá já com as inscrições. Você pode fazer a sua inscrição. Ah, não tenho o investimento de R$20 hoje. Pode pagar no dia, mas já faça ali a sua inscrição para a gente melhor atendê-los, os irmãos, aqui no sábado. Estará ministrando a palavra pastor Antônio Marcos, que é de Brasília. Um homem usado por Deus, um homem que

trabalha, é um pastor de uma igreja local também, trabalha com isso na sua igreja, e eu tenho certeza que vai ser uma bênção. Nós vamos sair daqui avivados, mais ainda em querer discipular, ganhar almas, e você então não pode ficar de fora dessa. Todos os irmãos aqui do Templo Central, vocês são quase convocados a participar. Os líderes dos departamentos estão fazendo lá uma lista de participação. Eu já vi a EBD fazendo já uma lista dos irmãos que vão estar presentes, os jovens, né? E assim os demais departamentos estão fazendo essa lista para que a gente venha participar desse seminário que tem dois propósitos, queridos. O primeiro é nós sermos cheios do Espírito Santo e recarregar da palavra dele. E segundo, também levantarmos recursos para a nossa construção. Então, o recurso que for entrado nesta conferência, todo o valor arrecadado, será revertido para nós finalizarmos o nosso auditório, que tem alguns equipamentos ainda a serem comprados, o estúdio, né, de ensaio que os nossos músicos tanto aí necessitam, e também o elevador ali, que está 90% pronto, né? Então, esse é um dos intuitos também desta conferência, além do principal ser nós aqui sermos cheios e recarregados da palavra de Deus. Então, venha, te desafio a você estar aqui sábado às 19h30 nesta conferência ID. Amém, queridos? Glória a Deus. Essa noite eu gostaria de falar com vocês um pouquinho sobre arrependimento. O que o arrependimento ele é capaz de agir na nossa vida? O poder do arrependimento na nossa vida. Nós lemos aqui esse texto e, lendo esse texto, a gente conclui que Salomão, ele está terminando o templo, o palácio para o Senhor. A oração de Salomão, ela é essa oração de inauguração do templo, que inicia no capítulo 6, termina no capítulo 7. É uma oração grande, é uma oração extensa, mas Salomão, em toda a sua oração, ele pede para o Senhor que ele abençoe Jerusalém, que ele abençoe Israel, e que aquele templo, aquela casa, fosse uma casa de provisão, uma casa de bênção, uma casa onde a presença do Senhor fosse manifesta naquele lugar. E quando Salomão, então, ele termina a sua oração, o Senhor começa a falar com ele, porque a oração, todos bem sabem que não é um monólogo. A oração, ela é um diálogo, aonde você fala com alguém e esse alguém te responde. E a oração é quando nós falamos com o Senhor, e o nosso Senhor, como Ele é vivo, Ele fala conosco, Ele responde às nossas orações. Então, quando Salomão, ele termina a sua oração, o Senhor começa a falar com ele, e fala: Salomão, olha, se o meu povo se humilhar, orar, buscar a minha face, se converter dos seus maus caminhos, então eu ouvirei dos céus e perdoarei os seus pecados e sararei a sua terra. O Senhor aqui, observe que o Senhor, ele fala de arrependimento, perdão, conversão e restauração. Quando o Senhor aqui, ele faz uma promessa a Salomão, e essa promessa é condicionada a uma postura. E a postura aqui nesse texto é de arrependimento e conversão. Então, por isso que o Senhor fala: olha, se vocês se arrependerem, se converterem,
Eu ouço

as vossas orações, e eu curo, eu saro a vossa terra. No Antigo Testamento, a ideia de trazer o povo ao arrebatamento, ao arrependimento, era tão grande que os profetas, eles tinham essa missão de trazer o povo ao arrependimento, e a missão dos sacerdotes era levar a Deus a confissão do povo, para que o Senhor então o perdoasse os seus pecados. O profetismo no Antigo Testamento é tão carregado da mensagem de arrependimento, que muitas vezes os profetas, eles apelavam por situações extremas para retratar a necessidade do povo em se arrepender. E eu quero trazer dois exemplos para que você entenda disso. E o primeiro está em Isaías, capítulo 20, versículo 3. O profeta lá retrata que o profeta Isaías, durante 3 anos, ele anda nu. Durante 3 anos, o profeta Isaías, ele anda com a sua parte de trás exposta, com a sua vergonha exposta por 3 anos. O profeta estava até sendo já chamado de louco. O povo falava, como que esse homem, ele anda aí com a sua parte exposta, suas vergonhas expostas, esse cara está maluco. Mas tudo isso, na verdade, era para expressar ao povo de Judá o que aconteceria quando viesse o cativeiro. Israel seria exposto à vergonha. Outro profeta que apelou para uma situação bem extrema foi o profeta Ezequiel. No capítulo 4, versículo 9, diz assim: o Senhor, ele dá uma receita a Ezequiel, e ele fala assim: olha, e tu toma trigo e cevada e favas e lentilhas e milho e aveia, e coloca-os numa vasilha, e faze deles pão, conforme o número de dias que tu te deitares sobre o teu lado, 390 dias comerá disso. No versículo 12 diz assim: e o que comeres será como bolos de cevada, e cozilhoás sobre o esterco que sai do homem diante dos olhos deles. Você entendeu aqui o que que Deus, Nete, mandou Ezequiel fazer? Deus deu uma receita para Ezequiel fazer um bolo em cima de fezes humanas. Isso mesmo, fezes humanas. Ezequiel fala: mas Senhor, fezes humanas, é muito forte. Aí o Senhor fala: não, então Ezequiel, não vai ser sobre fezes humanas, mas vai ser sobre fezes de animais. Mas você vai fazer o bolo sobre esse esterco. Tudo isso para quê? Para expressar, ajudar a necessidade de arrependimento, humilhação e conversão. Quantos estão me entendendo, queridos, até aqui? Digam amém. Esse tema de arrependimento é um tema muito sério na Bíblia Sagrada, tão sério quanto importante, que quando nós vemos o Novo Testamento, ele começa com uma mensagem de arrependimento. João Batista, ele prega o quê? Metanoia. E metanoia não é remorso, que é muito diferente de arrependimento. Remorso é um sentimento que aparentemente parece um arrependimento, mas é um sentimento passageiro. Logo você sente uma dor, mas logo passa. E muitas vezes você continua fazendo aquilo que você fazia.

metanoia é diferente. É literalmente significa mudança de natureza. Metanoia significa mudança de postura, de comportamento, mudança de vida. E é isso, tá? De natureza. Metanoia significa mudança de postura, de comportamento, mudança de vida. E é isso que João Batista pregava. Quando Jesus começa a pregar em Mateus capítulo 4, versículo 17, a mensagem de Jesus é de arrependimento. Ele fala: arrependei-vos, porque é chegado o reino de Deus. E os apóstolos começam a assimilar esta mensagem de arrependimento. Em Atos capítulo 3, versículo 19, Pedro, ele prega arrependimento. Ele prega: olha, arrependei-vos e convertei-vos, para que chegue o tempo do refrigério. Você pode dizer um amém por isso? Arrependei-vos e convertei-vos, para que chegue o tempo do refrigério. E refrigério, aqui nesse texto de Atos, é literalmente significa restauração. Porque toda restauração que o Senhor irá fazer na minha e na sua vida será seguido de um arrependimento. Não há restauração sem arrependimento. Não há restauração em nossas vidas sem arrependimento. E arrependimento, queridos, requer posicionamento. Em Provérbios 28, versículo 13, diz assim: aquele que confessa e deixa, alcança a misericórdia. Aquele que confessa é um posicionamento. Você confessa, é um posicionamento que você está tomando. E deixa é arrependimento. E arrependimento sem posicionamento é sentimentalismo. E o nosso Deus, ele não é um Deus sentimentalista. Se eu me arrependo, subentende-se que eu vou tomar uma atitude acerca daquilo, disso ou daquilo. E posicionamento sem arrependimento é racionalismo. E isso também não funciona, não resolve o problema. Porque se eu abandono algo porque eu quero, e eu sei que é pecado, mas eu não me arrependo, aí não habita a ação do Espírito Santo dentro de mim e de você. Porque o arrependimento, ele não é sentimentalismo e nem racionalismo, é ação do Espírito Santo dentro de nós, fazendo que nós façamos a curva e miramos para o alvo, que é Jesus Cristo, o nosso Senhor e Salvador. Esse é o arrependimento verdadeiro. Quando ele é genuíno, algo muda. E o que eu quero falar com vocês hoje é isso, sobre algumas ações que o arrependimento, ele age dentro de nós. O que o arrependimento, ele age na nossa vida espiritual e nossa vida cristã. A primeira ação do arrependimento é que ele gera transformação. Diga comigo: arrependimento gera transformação. Quando o arrependimento, ele é genuíno, alguma coisa vai mudar aí dentro. Alguma coisa, alguma postura de vida vai mudar. Significa que quando eu experimento o arrependimento, aquilo que me escravizava não irá me escravizar mais. Porque o arrependimento, ele anula o poder do pecado na nossa vida. Isaías, versículo 6, diz assim: olha, no ano em que morreu o rei Uzias, eu vi também o Senhor assentado sobre um alto e sublime trono, e a cauda do seu manto enchia o templo, serafins estavam

estavam por cima dele. Cada um tinha 6 asas, com 2 cobriam seus rostos, com 2 cobriam seus pés, e com 2 voavam, e clamavam uns aos outros, dizendo: Santo, Santo, Santo é o Senhor dos exércitos, e toda a terra está cheia da tua glória. Isaías diz que quando ele viu isso, ele bradou, e ele diz: ai de mim que vou padecendo, porque eu sou um homem de impuro, de impuros lábios, e convivo no meio de um povo de lábios impuros, e os meus olhos viram o Rei, o Senhor dos exércitos. A Bíblia vai dizer que o anjo, quando Isaías bradou, ele vai até o altar, e com uma tenaz, pega uma brasa, e vai de encontro com Isaías, e toca nos lábios deles e diz: eis que o teu pecado é perdoado, e a tua iniquidade é removida. Só então Isaías ouviu a voz do Senhor, dizendo: a quem eu enviarei? Quem há de ir por nós? E é por isso que Isaías responde: eis-me aqui, envia-me a mim. Porque o arrependimento gerou uma transformação na vida de Isaías. Sabe, querido, se o arrependimento não gerou uma mudança acerca desta situação, é porque o arrependimento ainda não aconteceu. O arrependimento, ele vai nos levar a uma experiência de transformação, de mudança de vida. Aquela situação que te aprisionava não vai te aprisionar mais. Ei, o Espírito Santo irá fazer de mim e de você nova criatura. Aleluia! Então o arrependimento, ele gera uma transformação quando ele é genuíno. Amém? Um outro poder do arrependimento é que o arrependimento, ele anula sentenças. Sabe, queridos, a sentença de morte, de destruição, ela pode ser anulada pelo poder do arrependimento. Sepulturas podem ser fechadas pelo poder do arrependimento. Você crê nisso? Vou te explicar. Jonas, Senhor, ele chega para Jonas, fala: Jonas, vai para Nínive, prega para aquele povo, profetiza para aquele povo, porque a iniquidade, o pecado, tem chegado às minhas narinas. Nínive era a capital da Síria. Nínive era como se fosse um império mundial da época. Nínive era conhecida pela sua tirania, pela sua crueldade, a sua frieza. Os soldados de Nínive, quando eles invadiam as nações, as cidades, eles destruíam tudo, queimavam, saqueavam, as mulheres eram abusadas, eram rasgadas as vestes, era uma destruição total. E Nínive já estava, os soldados de Nínive já tinham destruído as cidades de Israel ao seu entorno, e estavam em direção a Israel. Nínive tinha mais ou menos, era uma capital de mais ou menos 600 mil habitantes. E o Senhor fala para Jonas: Jonas, vai para esse lugar. Vai para esse lugar aí que o povo é cruel, que o povo é terrível. Vai lá, pregue para eles. Profetiza para eles, porque o pecado já tem chegado às minhas narinas. Eu imagino Jonas falando com Deus, fala: Senhor, você está falando sério? Você quer que eu vou lá para esse povo, pregar para esse povo?

0: cruel. Eu vou lá para eles se arrependerem, o Senhor, eles se arrependerem e o Senhor salvá-los. Vou nada. Deixa que eles morram. Eu imagino que Jonas pensou mais ou menos assim. Mas os planos de Deus, queridos, os pensamentos de Deus, muitas vezes quando Ele fala conosco, nós não entendemos. Por isso que nós só temos que obedecer à voz do Senhor. Os planos dEle são diferentes que os nossos. Mas Deus queria que os ninivitas o conhecessem. Só que Jonas então vai para o porto, compra passagem para Tarsis, e ele está lá, naquele navio, naquele barco, e o Senhor olha para Jonas e fala: Jonas, rapaz, esse táxi que você pegou aí, o GPS está meio errado, rapaz. Você está por uma rota aí diferente que eu te falei. Aí o Senhor manda um vento que começa o barco desfalecer, os tripulantes começam a jogar as coisas para fora do barco, de repente eles vão lá para o porão, vê que tem um dormioco lá, acorda ele: rapaz, acorda aí, nós estamos quase morrendo aqui, rapaz, você está aí dormindo. Levaram Jonas então para o capitão do barco.
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0: Glória a Deus, somos gratos a Deus por mais um dia que o Senhor nos concede estar aqui na programação, na Rádio Essência Gospel, através do programa 100% Jesus. Estamos agradecendo e louvando ao Senhor por mais um dia que Ele nos concede estarmos aqui. Bastante frio, né? Mas nós estamos aqui para agradecer a Deus por tudo que Ele tem feito por nós, qual passamos aí uma semana abençoada, né? Qual domingo foi comemorado o Dia das Mães, né? O Dia das Mães é todo dia, né? Mas domingo eu creio que todos participaram, né? Os filhos com seus pais, com as suas mães. E assim Deus vai dando graça para nós, cada dia amarmos a nossa mãe. Glória a Deus. Eu quero ler aqui um versículo primeiro, e depois estou saudando todos os nossos queridos irmãos. E esse versículo, já lendo, eu quero oferecer para todas as mães. Todas as mães, esta palavra que aqui vou ler. Porque depois nós teremos aqui uma palavra do nosso evangelista, irmão Hélio, que hoje está conosco. Nunca ele pode estar, porque ele sempre trabalha. E hoje ele, nós temos esse privilégio, né, Mairene, de estar aqui conosco. Então, depois, né, a irmã Irene está falando, depois ele dará a nós uma palavra, né, aqui nesta tarde. Eu já estou sentindo a presença de Deus, viu?
1: Glória a Deus, aleluia.
0: E Deus é fiel para cumprir com as suas promessas. Eu estava orando, né? E eu parece que eu sentia assim que ele ia vir. E aí o Senhor falou comigo, aí ia dar uma palavra a ele. Então vamos ler a palavra aqui que se encontra em Isaías 66, capítulo 66, e o versículo 13, que diz assim:

0: como alguém que sua mãe consola, assim eu vós consolarei. E em Jerusalém vós sereis consolado. Aleluia. Irmãs, lendo essa palavra aqui, eu sinto a alegria de Deus, né? Que ali a palavra está falando que é como fosse nós a consolar alguém, né? Assim, Deus é aquele que nos consola. Muitas vezes, quando nós estamos tristes e abatidos, né? Nós vamos para a casa de Deus, a casa de Jesus, né? Que é Jerusalém. E lá, Deus usa alguém para nos consolar através da palavra. Assim como, às vezes, né? Muitas vezes a mãe... E acontece muitas vezes de nós chegarmos assim, às vezes triste, abatido, né? Então ali a palavra está falando, como alguém que sua mãe consola. Aleluia.
1: Glória a Deus.
0: Né? Aleluia. Então é como nós estivéssemos consolando alguém, que sempre alguém está chegando à minha casa e me pedindo um conselho. E Deus tem me dado graça, palavra, para poder consolar, às vezes, uma mãe que chega triste, abatida. Mas o consolo maior é quando nós estamos na casa de Deus, na casa do Pai, ali em Jerusalém, e nós começamos a ouvir o conselho da palavra de Deus, que ela é uma espada, e ela transmite no nosso coração. Então, quando nós ouvimos, nós seremos consolados através da palavra. E esta palavra eu quero deixar para todas as mães, o qual não pudemos, né, era para ser terça passada, não pude estar, mas já estamos aqui agradecendo a Deus a vida de cada mulher, cada mãe, mães valorosas, mães sábias, e nós louvamos a Deus por nós ser mãe e ter os nossos filhos, né? Quantos filhos que não puderam abraçar sua mãe, mas nós louvamos o Senhor, que Deus é aquele que consolará essa mãe que não pôde receber, talvez, o abraço do seu filho ou da sua filha. Mas o Espírito Santo, tenho certeza que ele te abraçou. Então, receba essa palavra, é um versículo só, né? Mas nós vamos deixar para nós ouvirmos nessa tarde. Eu quero ouvir, porque através de nós ouvir, nós estamos aprendendo com o Senhor. E Deus vela pela sua palavra. Então, já sou grato a Deus por essa palavra que Deus, o Pai, tem nos dado a trazer nesta tarde, na tarde de terça-feira, através do programa 100% Jesus. E creio que ele será 100% nesta tarde no teu coração. Abre o teu coração. Abre agora, deixa o Espírito Santo entrar, e porque ele habita em nosso meio. E quando nós sentimos que ele está em nosso meio, eu já estou sentindo que ele está aqui em nosso meio. Ele já está chegando aí onde você está. Seja aí no trabalho, seja aí na tua casa, seja talvez levando o filho para a escola, às vezes trazendo. Mas o Espírito Santo já está habitando sobre a tua vida nesta tarde. Então nós vamos orar ao Senhor, agradecer a ele por ele usar de misericórdia. E nós estarmos aqui mais uma vez. Que Deus abençoe. A irmã Irene vai estar ali orando ao Senhor. Depois eu creio que ela já também estará falando. Mas antes de tudo, eu quero agradecer a vida de cada um. Dos irmãos aqui de Foz do Iguaçu, de todos os bairros, todas as igrejas. Assim como nossa cidade vizinha, o Paraguai. Muitos irmãos estão ligadinhos. Também a cidade argentina. E outros lugares, que muitos já estão ligadinhos. Receba essa saudação da parte de Deus, que nós saudamos vocês com essa doce paz do nosso Senhor Jesus Cristo, o qual eu li a palavra primeiro para depois dar a saudação a vocês. Receba essa saudação de amor, de carinho, de graça, porque eu já estou sentindo a graça de Deus e ela já está sendo transmitida aí no teu coração também. Que Deus abençoe a irmã dele.
1: Glória a Deus. Também cumprimento a você, sogra. Que Deus abençoe grandemente sua vida. E estamos felizes por estar aqui hoje, né? Amém. E hoje tem brindes para os nossos amados ouvintes, né? E já quero cumprimentar todos vocês, amados ouvintes, que são já na

0: audiência do programa 100% Jesus e que Deus possa abençoar grandemente a vida de cada uma de vocês que já estão ligadinhas aqui no programa, ouvindo nessa programação.
1: Glória a Deus.
0: E creio que o Senhor já falou com você através da palavra, né? E logo mais já estaremos orando pela sua vida. E já quero aqui convidar você que está ligadinho aqui no programa 100% Jesus, o qual eu havia falado, né, que faríamos o sorteio antes ou depois do Dia das Mães. E é hoje.

E amadas irmãs, vocês que estão na audiência e para vocês participarem desse sorteio, vocês mandam, você pode ligar também na rádio 3025-5200 ou aqui na live também você coloca assim, eu quero participar do sorteio. Aí estaremos colocando aqui o seu nome e logo mais estaremos ali fazendo o sorteio. Já quero neste momento estar orando pela sua vida, você que já entrou na live, você que está com o seu radinho ligado ali no seu lar ou no seu trabalho, que Deus possa abençoar grandemente a sua vida. Grandioso Deus, que nessa tarde, Pai querido, o Senhor possa de encontro a cada vida, a cada lar, Senhor Deus, onde essa programação tem chegado, Senhor Deus. Que o Senhor possa falar a cada coração, a cada vida, Pai. Eu não sei qual é a necessidade de cada um deles, Pai, mas o Senhor é o Deus que sonda cada vida, que sonda cada coração, que o Senhor possa de encontro às necessidades de cada uma da tua serva, do teu servo, Pai, com a bênção, com a vitória, operando milagres nas suas vidas, Pai, abençoando, Senhor Deus, alegrando essas vidas, Pai, e nós já te agradecemos, Senhor, porque o Senhor se faz presente aqui, sei que o Senhor se faz presente onde está chegando ali esta programação, abençoa Pai, a todos, em nome de Jesus. Amém. Amém, Jesus. Glória a Deus, glória a Deus. Vamos aí com o primeiro louvor. Vamos estar mandando aí para todos vocês que já estão ligadinhos aqui no programa 100% Jesus, com Matheus Oliveira, Os Planos de Deus. Vai para Helena Guimarães, né, diretora desta rádio. Princesa, que Deus abençoe grandemente sua vida. Ela está ligadinha. Glória a Deus.

0: Glória a Deus, ninguém pode impedir. Deus é aquele que vela por mim e por você, por nós. Se nós estivermos no Pai, e o Pai em nós, ele disse, filho, pedes o que queres que eu te faça, eu o farei e cumprirei o desejo do teu coração. Que Deus abençoe, vamos ouvir. E já bastante irmãs, já tem várias irmãs que já entraram aqui na live. Obrigada, irmãs. Né, já estão algumas já pedindo a palavra, outras já estão falando também, entrando no sorteio, já irmã de longe. Glória a Deus, né? Uma irmã de Santa Lúcia, Paraná. Nossa, que bênção. Que Deus abençoe cada uma de vocês. E estaremos aqui ligadinho, né? Como o salmista disse, leva os meus olhos para cima. Então, leva os teus olhos para cima. De lá vem a redenção para você, para nós, nesta tarde. Se você está aí com luta, com dificuldade, confia no Senhor. Leva o teu pensamento ao Senhor, dizendo, como ele disse, leva os meus olhos para cima. De onde me virá o socorro? Ele vai te socorrer através da oração da fé, porque a oração, ele salva, ele levanta, ele nos dá graça, ele nos dá força. Talvez tu está sem força no meio da dificuldade, da ansiedade, mas o Espírito Santo diz, lança a tua ansiedade diante do Senhor e ele cuidará de ti.
1: Glória a Deus, aleluia, está conosco também a irmã Angélica. Ela diz que está ligadinha ali de Santa Lúcia, Paraná. Que Deus glória abençoe Deus. Grandemente aleluia. Sua vida, amada irmã, e toda a sua família. Ela também está pedindo uma palavra. Logo mais estaremos ali tirando uma palavra para a irmã Angélica. Que Deus abençoe grandemente.
0: Glória a Deus.
1: Também a irmã Cleusa.

0: Menegassi está também
1: Aleluia.
0: ouvindo esta programação. Ela está pedindo um louvor. Logo mais já estaremos ali mandando um louvor para você, amada, e toda a sua família ali do Jardim Califórnia.
1: Amém.
0: Que Deus abençoe grandemente a sua vida e todos ali que estão na audiência ali no Jardim Califórnia dessa programação.
1: Glória a Deus.
0: E, amadas irmãs, aqui eu queria avisar também, né? O sorteio vai ser só para as irmãs e aqui de Foz, porque não tem como nós mandarmos, né, para fora. Então, será somente o sorteio de hoje, será para todas as irmãs, somente as mulheres, que é em homenagem ao Dia das Mães, né? Esse sorteio, e será para as irmãs que participarem aqui de Foz do Iguaçu. Assim como a nossa Cleusa Menegassi,
1: glória,
0: né? Está participando do sorteio, já está aqui escrito o seu nome, já vai ali para o sorteio, irmã Cleusa. E logo mais já estaremos ali mandando um louvor para o seu elevo espiritual.
1: Glória a Deus.
0: Também está conosco o João do Mármore. Ele diz: a paz do Senhor,
1: amém,
0: a paz, amado. Que Deus abençoe grandemente sua vida,
1: Deus,
0: e de toda a sua família. Também está conosco
1: Obrigada,
0: o irmão
1: João.
0: Newton Júnior de Recife. Que Deus abençoe grandemente sua vida, amado irmão, e toda a sua família. E também todos ali em Recife que estão ouvindo essa programação. E ele também pede para que possamos orar pela sua vida sentimental. Estaremos logo mais orando, amado irmão, pela sua vida sentimental.
1: Confia no Senhor e ele tudo fará.
0: Aqui também o irmão Luiz está dizendo boa tarde, a paz do Senhor. Ele está pedindo uma palavra e oração pela esposa,
1: amém,
0: dele, né, Rosimeire. Estaremos também orando,
1: glória,
0: pela sua vida,
1: Deus,
0: amado irmão,
1: aleluia,
0: e pela vida da sua esposa. Eles são lá de São Paulo, Zona Sul, Campo Limpo.
1: Glória,
0: ele diz:
1: Deus,
0: Deus abençoe vocês em nome de Jesus. Amém, amado,
1: amém,
0: irmão. E que Deus também abençoe a sua vida grandemente. Aleluia, glória,
1: glória
0: a Deus.
1: Deus. Aleluia.
0: Vamos ver quem mais está conosco, né, irmão Nilton, Pernambuco, Recife. Que Deus abençoe grandemente sua vida. E vamos aqui ler uma palavra ali para a nossa irmã Angélica,
1: glória,
0: né? Que está pedindo,
1: Deus,
0: uma,
1: aleluia,
0: palavra. E a palavra, irmã Angélica, saiu em Salmos 18, que
1: glória,
0: diz assim a palavra do Senhor. 18, verso 2. O Senhor é o meu rochedo, o meu lugar forte e o,
1: amém,
0: meu libertador, o meu Deus, a,
1: glória,
0: minha fortaleza,
1: Deus,
0: em quem confio, o meu escudo, a força da minha salvação, o meu alto refúgio.
1: Oh,
0: amém,
1: aleluia,
0: amada irmã Angélica. Esta é a palavra, que Deus,
1: aleluia,
0: é o teu rochedo, é o teu lugar forte, é o teu libertador, é a tua fortaleza.
1: Glória a Deus.
0: É o Deus em quem você confia, é o teu escudo, é o teu alto refúgio. Então, que essa palavra possa ficar o seu coração, sabendo que esse Deus Todo-Poderoso é tudo nas nossas vidas e na sua vida. Não importa o que você está passando, só creia e confia que nosso Deus é o Deus Todo-Poderoso, que não há nada que,
1: glória,
0: seja,
1: Deus,
0: impossível para Ele. Mas nós devemos somente crer e confiar. Aleluia! Glória a Deus! E aqui também a irmã Cleusa, né, está pedindo um louvor.
1: Aleluia.
0: E já vamos aí mandar o louvor ali para nossa querida irmã
1: Jesus,
0: Cleusa.
1: Deus é fiel.
0: Vai aí o louvor para você e todos ali da sua família e todos ali que estão na audiência do programa 100% Jesus, ali no Jardim Califórnia. Com Priscila Carvalho, sinto o teu cuidado. Aleluia.
1: Aleluia.
0: Sinto aí o cuidado de Deus na sua vida.
1: Glória.

cuidado do Senhor, né? Nós somos dependentes dEle. Sinta esse cuidado. O Espírito Santo é aquele que cuida de você, Ele cuida de nós. Nós não somos merecedores dessa grandeza.

0: Glória a Deus, aleluia. Esse nosso Deus, ele é maravilhoso. E ele se
1: Santo,
0: faz
1: santo.
0: presente, né, aqui, aí onde você está ligadinho, aqui no programa 100% Jesus. E você que está ligadinho, pode ligar aqui na rádio para você participar do sorteio. O número é 3025-5200. Ligue e participe do sorteio. E ainda em homenagem do Dia das Mães, né? Tem muitos brindes aqui. Você que está ouvindo aí através do rádio, através da live, você pode colocar aqui: eu quero participar do sorteio e seu nome já estará aqui para fazermos o sorteio. E que Deus possa abençoar a vida de
1: Glória a
0: cada um de
1: Deus.
0: vocês. E neste momento, amados, aqui em Salmos 40, diz assim: esperei com paciência no Senhor. Ele se inclinou para mim e ouviu o meu clamor. Tirou-me de um lago horrível, de um charco de lodo, pôs os meus pés sobre uma rocha, firmou os meus passos e pôs um novo cântico na minha boca, um hino ao nosso Deus. Muitos o verão e temerão e confiarão no Senhor. Amém, amados. Que palavra maravilhosa, né? Eu não sei há quanto tempo que você está orando, está pedindo algo para o Senhor, e quem sabe você acha que está demorando, mas tudo está no controle de Deus, tudo está ali no centro da vontade do Senhor. O momento certo, o Senhor vai te entregar a tua vitória. Assim como disse o salmista Davi, esperei com paciência no Senhor.
1: Glória a
0: Assim também que
1: Deus,
0: você possa ter
1: aleluia.
0: paciência e esperar no
1: É,
0: tempo
1: Jesus.
0: certo de Deus na sua vida. Porque o nosso Deus é um Deus que ele está ali no controle da sua vida. Ele tudo vê, ele tudo sabe de você. E às vezes ele está te preparando para que você possa receber essa bênção, esse milagre que você está pedindo ao Senhor. Mas quem sabe você está falando, já passou um mês, já passou um ano. Espera, confia. Assim como o salmista Davi está falando, ele esperou com paciência e o Senhor se inclinou e ouviu o clamor dele. Não será diferente na sua vida, porque ele é um Deus todo-poderoso
1: Glória a
0: e ele
1: Deus.
0: está no controle de tudo.
1: É, Jesus.
0: Aleluia. E assim como o salmista Davi diz: e pôs um novo cântico na minha boca, um hino ao nosso Deus. Assim também o Senhor vai te encher de alegria, você vai exaltar, glorificar o nome do Senhor, porque a tua bênção tem chegado. Mas tudo, amado, tem um processo, tudo tem um tempo para que Deus venha fazer algo nas nossas vidas. E Ele sabe o momento certo e a hora certa para entregar a nossa vitória. Amém, amados? Então, que essa palavra possa ali te encher de esperança. Não fique desesperançoso, mas sim só espera no tempo do Senhor. Que com certeza, assim como para o salmista Davi, o Senhor colocou um novo cântico na boca dele, assim também o Senhor vai alegrar a sua vida, o Senhor vai alegrar o seu coração, respondendo ali a tua oração, a tua petição. Amém? Glória a Deus,
1: Glória a Deus,
0: aleluia.
1: aleluia.
0: Está também conosco aqui irmão Pedro. Ele está pedindo um louvor, né? Com Noemi Nonato, dono de tudo. Ali o Vinícius já vai ali preparar, né? Logo mais já estaremos ali mandando esse louvor para você, amado
1: Glória a
0: irmão
1: Deus,
0: Pedro. Que Deus
1: aleluia.
0: abençoe grandemente a sua vida e de toda a sua família. Está conosco também a Ana Paula Menegassi. Que Deus
1: Aleluia.
0: abençoe grandemente sua vida, e ela também quer participar do sorteio. É isso mesmo, amadas. Faça como a nossa irmã
1: É,
0: Ana,
1: glória a
0: como a nossa irmã
1: Deus.
0: Cleusa. Participe aí, fala assim: eu quero participar do sorteio. Nós estaremos aqui marcando o seu nome e logo mais estaremos ali fazendo o sorteio. Que Deus abençoe
1: Amém.
0: grandemente sua vida, irmã Ana, e de
1: Glória a
0: toda a
1: Deus.
0: sua família. Também está conosco a irmã Terezinha Maleski. Que Deus abençoe grandemente sua
1: Amém, irmã
0: vida, amada
1: Terezinha.
0: irmã, e de toda a sua
1: Glória a
0: família.
1: Deus.
0: Coloca aí.

0: Para nós, irmã Terezinha, eu quero participar do sorteio para que nós possamos aqui colocar seu nome e logo mais fazermos um
1: É,
0: sorteio.
1: glória a
0: Tem
1: Deus,
0: muitos brindes
1: aleluia.
0: maravilhosos aqui. Aleluia, glória a Deus. Então vamos agora, neste momento, mandar já o louvor. Terezinha, eu quero participar do sorteio para que nós possamos aqui colocar seu nome e logo mais fazermos um
1: É,
0: sorteio.
1: glória a
0: Tem
1: Deus,
0: muitos brindes
1: aleluia.
0: maravilhosos aqui. Aleluia, glória a Deus. Então vamos agora, neste momento, mandar já o louvor ali do nosso irmão Pedro, com Noemi Nonato, dono de tudo. Vai para o
1: É,
0: irmão
1: glória a
0: Pedro, toda a
1: Deus.
0: família e todos que estão na audiência do programa 100% Jesus.

0: Glória a Deus, aleluia. É uma tarde maravilhosa, né? Esse solzinho, esse friozinho, mas é assim, né? Então vamos participar aqui do sorteio, assim como a nossa irmã Cleusa, a irmã Terezinha, a irmã Angélica, né? Que Deus abençoe grandemente a vida de vocês. E assim que seja, amadas irmãs, todas aqui as irmãs que estão na audiência do programa 100% Jesus, manda aqui, eu quero participar do sorteio. E coloca ali da onde, qual bairro também. Será somente aqui em Foz, né? O sorteio que nós estamos fazendo para todas as irmãs que estão aqui em Foz do Iguaçu. Participem do sorteio, amadas irmãs, que tem grandes brindes, grandes mimos, né? Maravilhosos. Faça como as nossas irmãs que já têm colocado ali, eu quero participar do sorteio. Coloca de qual bairro que você está nos ouvindo e seu nome já estará aqui para concorrer a brindes, né? Glória a Deus, aleluia. Agora, neste momento, também a minha sogra vai estar lendo uma palavra ali para o irmão Luiz, que tem pedido uma palavra. Que Deus abençoe grandemente sua vida. Aleluia. Mas pode ler. Eles estão ouvindo lá? Sim.
1: Glória a Deus, aleluia. Isso mesmo, né? Liguem aqui para participar do sorteio. Deus tem uma bênção para você. Vamos ler aqui a palavra de Deus que se encontra aqui. Em João, capítulo 14 e o versículo 17, que diz assim, o Espírito da verdade que o mundo não pode receber, porque não o vê, nem o conhece, mas vós o conheceis, porque habita convosco e estarei em vós. Aleluia! Vimos que o mundo não pode conhecer esse Jesus que nós conhecemos, mas o Espírito Santo que nós conhecemos, você conheceu, meu querido irmão, ele habita em você. Amém? Glória a Deus! Que Deus abençoe riquíssimamente.
0: Buscando, pedindo e vou recebendo. Glória a Deus, aleluia. Agora já chegamos, né, no momento dos nossos comerciais. Vamos ouvir neste momento nossos patrocinadores e logo mais voltaremos. Fique ligadinho.
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0: Glória a Deus, está aí, né, nossos patrocinadores, que Deus abençoe cada um, cada dia mais. Creio que Deus já tem abençoado e vai abençoar muito mais, porque tem lançado a mão no arado. E quando nós plantamos boa semente, nós colhemos bons frutos. E somos gratos a Deus, né, por esse dia, terça-feira, chegamos à semana, né? E nesse dia eu creio que todas as congregações estará o culto de ação de graça, que é a palavra de Deus, né? É como uma ação de graça de Deus para nossas vidas, aprender a palavra de Deus cada dia. Eu creio que todas as congregações estarão ali fixa para trazer a palavra do ensino aos nossos corações. E aqui estamos já agradecido a Deus por esta tarde, que já tivemos louvores maravilhosos. Deus já tem falado conosco através das palavras. E você que está ouvindo aí, continue ainda ligando. Logo mais, né, terá o sorteio ali, você estará participando desse sorteio, tá bom? Que Deus abençoe. Já estamos aqui, né, juntamente com o irmão evangelista, irmão Hélio, que está aqui conosco. Que Deus abençoe. É, há tanto tempo, já estava saudade de você estar aqui com nós. Glória a Deus, né? Estará já ali no localzinho e já está tomando já a palavra aqui, fazendo tudo aquilo que Deus já colocou no seu coração. E depois, né, prosseguimos certamente ali já logo mais o sorteio. Que Deus abençoe, irmão Hélio.
1: Glória a Deus, a paz do Senhor, irmã Eva, a paz do Senhor, irmã Irene. Né, depois de uma longa data, né, deu certo de estar aqui. Né, para nós é um privilégio, queremos cumprimentar a todos, né, amada audiência desta rádio abençoada, né, que tem chegado em muitos lares aqui através desse programa. Né, quem sabe você não vê, não vê resultados, mas muitas pessoas têm testemunhado, irmã Eva, através da rádio, recebido cura, né, através de louvores. Deus. Né, através de orações feitas aqui, tem recebido milagres.
0: Amém.
1: Né, glória, pessoas, Jesus, que estavam aí em situações difíceis, Deus tem melhorado a sua situação através de uma palavra, né, que é falada aqui, de um louvor. Deus tem mudado bastante vidas através da rádio. Por quê? Porque a rádio não é só glória, um meio de comunicação. Né, via internet, também tem várias pessoas lá no interior com seu radinho, ali na penitenciária, no carro, no táxi. Nós temos vários colegas aí de trabalho também que estão no ônibus, mas eles estão ali no celular. Por quê? Porque a rádio, ela tem vários meios, né? Ela tem aqui o canal no Facebook, ela tem o canal no Instagram, ela tem o canal no TikTok. Então você pode ouvir de diversas formas esta rádio, né? Muitas programações têm sido abertas.

0: abençoadoras na vida de pessoas. E para nós é um privilégio estar mais uma vez nessa tarde. E para tanto, irmão, nós queremos nessa tarde, já foi falado os comerciais aqui, já foi divulgado os parceiros que têm ajudado a irmã Eva nesse programa já há 20 anos, né, irmã? 20 anos, né?
1: 28 anos.
0: 28 anos, irmão, esse programa está no ar. Então não é brincadeira, não, viu? Para manter no ar.
1: Glória a Deus.
0: Esse dia eu estava falando com a minha esposa, eu acho que o programa da irmã Eva e da irmã Dione, eu acho que são os mais antigos aqui dessa rádio, né?
1: Glória a
0: Só são os
1: Deus.
0: pioneiros.
1: Aleluia.
0: A irmã Dione e a irmã
1: Que
0: Eva
1: misericórdia, né?
0: são antigos e o quê? Graças a você. Graças a você que ajuda, que patrocina, que investe. Você não pode ir, você não pode pregar, você não, mas você investe, né? Ajudando, contribuindo, patrocinando de uma forma direta e indireta para que a palavra seja divulgada. E nessa tarde, antes de nós trazermos uma rápida palavra, porque hoje vai ficar um tempo maior para o sorteio, lembrando já, irmão, você pode entrar aqui na live dizendo assim, ó, eu quero participar, deixa o teu nome. E o teu telefone passa ali. Se quiser ligar aqui também na rádio, é 3025-5200. Ligue, diz, eu sou fulano de tal, meu número é tal, eu quero participar do sorteio. Tem vários
1: Glória a
0: brindes aqui,
1: Deus.
0: irmão, tem vários. Eu acho que eu tava falando que tem uns 10 brindes aqui. Então, se não for hoje o sorteio, vai ser estendido para terça-feira que vem, tem mais brindes, né? Porque pessoas parceiras têm investido, pessoas parceiras têm doado, né? Têm patrocinado aqui brindes para alegrar o teu coração nesse dia, você receber aí um mimo, né? Que é muito gostoso, a mulher receber um mimo é muito gostoso. Então, nós queremos passar aqui uma informação de uma irmã que tem patrocinado, né? Ela falou, eu vou doar, eu quero que investir na obra de Deus também. E eu estou orando aí. Ela falou, irmã, é para ser uma parceira oficial aqui desse programa. Ela quer ajudar aí direto. 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

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Daqui a pouquinho já estaremos sorteando já então os brindes. 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Você vai ser bênção, e você vai ser abençoado. 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

0: 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Amém? Que Deus abençoe nessa tarde a todos, né? Todos que estão na audiência aí já ouviram os louvores, né? Não precisava nem pregar, né? Os louvores
1: Glória a Deus, aleluia.
0: já foram verdadeiras mensagens. Mas eu quero abordar um tema aí, irmão Vinícius, né? Vinícius vai soltar um fundo musical, aonde está sendo falado o tema no campo de Foz do Iguaçu, sobre o avivamento familiar, né? Avivamento familiar que precisa ser muito resgatado dentro das famílias. E esse tema é muito glorioso, né? Aonde está baseado no tema lá em Josué 24 e 15, onde fala sobre eu e minha casa serviremos ao Senhor. E eu quero ler um texto aqui em Joel 2 e 28, que está escrito assim: E depois disso derramarei do meu espírito sobre todos os povos, e os seus filhos e as suas filhas profetizarão. Os velhos terão sonho, os jovens terão visões, até sobre o servo e as servas derramarei do meu espírito naqueles dias. Esta é a palavra, nessa tarde, que eu quero deixar em rápidos minutos, né? Temos aí 15, 20 minutos para falarmos sobre o avivamento familiar. O que é avivamento familiar? Nós aprendemos esses dias no encontro que tivemos, um pastor muito com conhecimento vasto. Ele abordou esse tema sobre avivamento familiar. Avivamento é, irmão, nada mais quando Deus quer tocar a terra. E nessa tarde eu quero fazer uma pergunta para você. Deus tem tocado a sua terra? Quem está esperando quem? Você está esperando a bênção? Ou a bênção está esperando você estar preparado para recebê-la? Nós olhamos para a atualidade e vivemos dias difíceis, né? Aonde nós podemos observar que muitas pessoas buscam o um avivamento na igreja, ela busca o avivamento em eventos, mas esquece que Deus deseja começar o avivamento dentro da nossa casa, antes de tudo isso. Antes de tocar em multidões, antes de transformar, quem sabe, a tua vida lá na igreja. Ele quer transformar primeiro as famílias. E o avivamento, irmão, o verdadeiro avivamento, muitos acham que é gritos, pular, despertar alegria, acho que é barulho, e não é isso, irmão. O avivamento, ele é mudança de vida. E para que haja um avivamento em nossa vida, nós temos que mudar alguns hábitos, nós temos que despertar alguns passos em nós para descobrirmos o que é o verdadeiro avivamento. As famílias hoje estão sofrendo, filhos desobedientes, filhas desobedientes, ocupado com tantas coisas. Aonde ontem mesmo eu estava falando com a irmã, a sua filha não quer mais na igreja, o seu filho não quer mais na igreja, sempre inventa uma desculpa. Sempre, quando é para ir em outro lugar, quando é para ir no cinema, quando é para ir no shopping, arruma tempo para toda hora. Mas quando se fala na igreja, parece que entra aquele desânimo. E

E para que haja realmente o verdadeiro avivamento em nossa casa, primeiramente em nossa família, nós temos que reconhecer a necessidade de Deus em nossa vida. Nós temos que reconhecer a necessidade de Deus na nossa família. Quando nós olhamos para Apocalipse 3, 15, 16, antes de qualquer mudança familiar, a família precisa admitir que precisa de Deus. O maior impedimento do avivamento é achar que está tudo bem.

mais que ama o pai, pai não fala mais que ama o filho. Existe um individualismo dentro da própria casa, as pessoas agem como se fossem estranhos. E nós temos que novamente resgatar a harmonia familiar, pedir perdão entre marido e esposa, pedir perdão entre pai e filho, filho e pai, dizer eu te amo meu filho, vai com Deus, Deus abençoe, não existe mais isso. E para que haja avivamento espiritual, tem que restaurar o relacionamento entre família, filhos, marido. Tem que liberar perdão, mesmo quando pareça que às vezes dói. Mesmo que pareça que você está certo, ou o outro está errado, ou o outro está certo, você está errado. Tem que liberar perdão. Deus visita ambientes de coração quebrantado. Deus não visita em templo que não libera o coração, não abre. Para que haja o verdadeiro avivamento, Deus precisa restaurar os altares familiares. Palavra, oração, não existe mais. E muitas coisas, antigamente se falava em ídolos, em escultura, imagem de escultura, hoje não. Hoje o maior ídolo das pessoas, o maior empecilho das pessoas para que haja um verdadeiro avivamento é a tecnologia, é a televisão, é o celular, que tem roubado o tempo das famílias. Não existe avivamento, irmão, sem disciplina. Não existe avivamento sem uma disciplina espiritual. Como fazer isso, irmão? Como realizar isso? Você precisa separar, irmão, as coisas que tomam o teu tempo supérfluo e as coisas que são essenciais na tua vida. Mas como? É separar um momento diário. Um momento, nem que seja um momento curto, mas ler a Bíblia junto. Como era antigamente, aquele culto familiar, onde se cantava hinos, um testemunhava, outro falava, dava uma palavra. Orar em família, agrupamento, ter um momento a sós, na mesa, com os filhos. Mas hoje é diferente. Hoje, quando se visita casas, é um no sofá, no celular, é um no quarto, no celular, é outro na cozinha, no celular. Então, o celular tem tomado tempo e o avivamento genuíno está saindo de cena e coisas estão tomando o espaço das famílias. Então você tem que tirar os ídolos modernos do seu lar. Qual é o ídolo moderno? Hoje, não apenas não é imagem, são tudo o que ocupa o lugar de Deus. Como exemplo, celular, prioridades erradas, vícios, hábitos que afastam você de um verdadeiro avivamento que exige renúncia, muitas vezes. E isso está sendo difícil, renunciar a essas coisas. Mas quando nós praticamos o amor, quando nós praticamos o verdadeiro avivamento, que é a unidade diariamente dentro do nosso lar, como o Salmo 133, ele diz, quão bom é que quão suave que os irmãos vivam em união. Não é os irmãos da igreja. Muitas vezes dentro do próprio lar não tem mais união. Não tem mais conversa, não tem mais diálogo. Vive filhos rancorosos com os pais, pais rancorosos com os filhos, por causa da desobediência, por causa das coisas que têm tomado o lugar de Deus dentro do lar. Mas para que haja nessa tarde, nessas poucas palavras, nesses poucos minutos, Deus quer derramar uma bênção sobre a tua casa, sobre a tua vida, para que haja respeito, para que haja carinho, para que evite palavras ofensivas dentro do seu lar. O ambiente precisa ser mudado, o coração precisa ser mudado. Você precisa perseverar, mesmo sem resultados, que você parece que você não vê. Você precisa perseverar. Gálatas 6:9 diz, o avivamento não acontece da noite para o dia, não. Você tem que ter perseverança, orando, crendo, sendo exemplo dentro de casa. Deus não trabalha no invisível antes de manifestar o visível. Como assim viver? Nós precisamos viver com testemunho dentro e fora de casa. Uma família avivada, ela influencia, ela ilumina outras. Você já viu que muitas pessoas às vezes falam, eu quero ser igual àquela família. Eu quero ser igual àquele irmão, eu quero ser igual àquela irmã. Isso significa que o avivamento está sendo praticado dentro na vida daquela pessoa. Quando há o verdadeiro avivamento, as pessoas são impactadas, os vizinhos percebem a diferença, a igreja é fortalecida porque não tem problema.

resumo simples da nossa vida. Avivamento acontece quando nós reconhecemos a necessidade de se arrepender, de buscarmos a Deus juntos, de tirarmos aquilo que impede e vivermos em amor, perseverando, nos tornando exemplos para as pessoas que nos rodeiam. O avivamento que não começa em casa, é fato dizer, o avivamento que não começa em casa, dificilmente vai permanecer na igreja, dificilmente vai, porque a estrutura está abalada. É claro que a prática não é exercida dentro da própria família. Avivamento familiar, nós precisamos observar que Deus nos últimos dias nos dá a receita de como agir, de como proceder, de tomarmos uma posição. Olha o tema básico desse tema, desse avivamento familiar no campo de Foz do Iguaçu. Eu e minha casa, olha o que Josué declarou, eu e minha casa serviremos ao Senhor. Então, o que é isso? Você tem que tomar uma posição. Você tem que tirar aquilo que te impede, aquilo que não está causando efeito para mudança de vida. Você tem que tomar uma decisão e dizer, olha, se alguém quer servir outros deuses, é que sirva. Mas eu e minha casa serviremos ao Senhor. O altar precisa ser restaurado no lar, para que haja o verdadeiro avivamento, para que haja mudança. Já, quando nós olhamos em Gênesis 35, Jacó entendeu que antes de seguir adiante, ele precisava alinhar a sua casa em Deus. Ele tirou o quê? Tirou os ídolos que atrapalhavam, que estavam no meio da sua família. Então, para que haja avivamento, você tem que tomar uma posição. Tem que dizer, isso aqui está causando discórdia, isso aqui não está causando efeito, isso aqui está atrapalhando. Para que haja um verdadeiro avivamento, o que tem ocupado o lugar de Deus dentro da sua casa? Medite nessa tarde. É Deus ou é ídolos? É Deus ou são coisas que têm tomado tempo? Pode ser uma imagem, pode ser excesso de distrações, pode ser orgulho, pode ser falta de comunhão, pode ser falta de diálogo, pode ser falta de perdão, como já falamos. Tudo isso tem ocupado o lugar do teu coração, que não deixa o verdadeiro avivamento entrar na tua casa. E aí não há transformação, não há mudança de vida, vivem problemas, vivem pedindo oração, mas para que eu receba a verdadeira mudança, eu tenho que tomar uma posição. Eu tenho que tirar aquilo que atrapalha. Qual o ídolo? Qual o Deus? Olha o que Josué falou: eu e minha casa serviremos ao Senhor. Se vocês quiserem servir os deuses aí, eu já tomei a minha decisão. Qual é a decisão que você tem tomado nessa tarde? O que tem ocupado lugar na tua vida? O que tem ocupado o lugar de Deus no teu coração? Avivamento começa, ó, falta o quê? Falta oração. Avivamento começa com oração e arrependimento, segundo a Crônica 7:4, que diz assim, ó: se meu povo, que se chama pelo meu nome, se humilhar, eu virei do céu e sararei a sua terra. Deus quer visitar a sua terra. O que é a terra? Você. Avivamento não vem com entretenimento. Avivamento vem com quebrantamento. Aplicação prática no dia a dia, separar um templo para Deus, mas Deus nos últimos tempos tem ficado em último plano, a prioridade tem sido tanta coisa, distrações, mas se você colocar Deus como prioridade em oração, na sua vida, na sua família, e pedir para que Deus restaure o teu coração, vai ter restauração com o filho, vai ter restauração com relacionamento, vai ter restauração com as pessoas que você, quem sabe, acha que não gostam de você, vai ter quebrantamento, a palavra vai voltar a fazer efeito no centro da sua vida, no centro do seu lar, e Deus vai começar a mudar a história. Deuteronômio 6 e 7 diz, Deus ordena que a sua palavra esteja presente no dia a dia dentro da sua casa. Mas como, irmão? É ler a Bíblia junto, ensinar os filhos, conversar sobre Deus, conversar sobre os milagres de Deus, conversar sobre aquilo que Deus já fez no antepassado, nos nossos avós, na nossa família. Deus não mudou. Deus não mudou. As coisas que vêm se renovando e as pessoas estão esquecendo o que Deus tem feito, o milagre que Deus tem realizado.

0: mas muitas coisas têm mudado. Avivamento se manifesta em amor, em compaixão, em unidade. Mas não tem mais isso, você vê nitidamente. Parece que há uma rivalidade entre as pessoas, dentro da própria igreja, não existe mais amor, não existe mais união, há grupos separados, que parece que trabalha cada um para o seu legado, e o verdadeiro avivamento está ficando de lado. Olha o que, que o salmista diz, ó, quão bom e quão suave é que os irmãos vivam em união, mas parece que não tem mais união, parece que não tem mais amor, parece que é indiferente um para com o outro. E o que a igreja prega? Nós somos uma família. Nós somos templos, habitação do Espírito Santo. E quando uma família é avivada, ela impacta gerações. Olha o que é Atos, o apóstolo Paulo diz no capítulo 16, 31. Crê no Senhor Jesus e será salvos você, tu e a tua casa. Então se você for referência, se você está avivado, ela vai impactar os seus filhos, vai impactar os vizinhos, vai impactar gerações, através daquilo que começa em você. Quer transformação dos seus filhos? Quer transformação dos seus netos? Quer transformações em futuras gerações? Deixa o avivamento entrar na tua vida. O avivamento que queremos ver na igreja começa no quarto da nossa casa, através de oração. O avivamento que queremos ver na igreja começa na nossa família. O avivamento que queremos ver na igreja começa nas nossas atitudes diárias. Deus não está procurando, irmãos, nos últimos dias, famílias perfeitas. Ele está procurando famílias disponíveis que deixam, abram o seu coração a aceitar o verdadeiro avivamento entrar na sua vida. Essa é a palavra que eu deixo nessa tarde. Avivamento não começa lá na igreja, começa no quarto de oração. Avivamento começa na mesa com as famílias, com nossas atitudes diárias. Deixe Deus entrar, deixe Deus começar o avivamento na sua casa. Deixe Deus entrar no seu coração, na sua família, para que haja verdadeira transformação na sua casa e na vida daqueles que te rodeiam. Que Deus abençoe você nessa tarde. O que você está esperando? A bênção? Ou a bênção está esperando você ser preparado? Ou estar preparado para receber? Deus quer visitar a terra. Mas será que a terra está preparada? Eu quero a minha bênção. Mas eu estou preparado para receber a minha bênção? Eu estou preparado para receber o avivamento, a mudança de Deus na minha vida? Essa é a pergunta que eu deixo nessa tarde. Quem está esperando quem? Você espera a bênção? Ou a bênção que está esperando você está preparado para recebê-la? Que Deus abençoe, em nome de Jesus. Amém?
1: Glória a Deus. Aleluia. Tremenda palavra. Eu sentia temor e tremor, né? Porque o temor é o princípio da sabedoria, né? Glória a Deus. Que Deus abençoe, irmão Hélio. Eu louvo a Deus pela tua vida e que Deus continue cada dia mais, né, aperfeiçoando nessa graça, que essa é a graça de Deus através da palavra do Senhor. Então vamos procurar de obedecer. A obediência é o maior sacrifício, porque nós sacrificar, fazer sacrifício e não obedecer seria em vão o nosso sacrifício, mas é a obediência. Obedecermos a sua palavra, obedecermos a voz do Senhor, e Ele transmite para mim e para você. Glória a Deus. Que Deus abençoe. Creio que todos que estiveram ouvindo esta palavra, serviu um grande ensino espiritualmente para você, para mim, para nós. E vamos guardar essa palavra em nosso coração, amém? Eu creio que a irmã Irene já está tomando ali à frente, ou o irmão Hélio mesmo, e logo mais já estarão ali com o sorteio, e o Senhor é aquele que está na direção de tudo. E muitas vezes nós paramos, né, às vezes aquietamos, mas o Espírito Santo, ele começa a nos inquietar e diz, levanta, levanta.

0: né? Então vamos levantar, vamos andar e vamos esperar a volta de Cristo, que é muito breve. Ele virá, né? Há tanto tempo que nós vimos ouvindo que Jesus está vindo. Ele vai voltar, mas vamos estar preparados para receber a bênção de Deus, como ouvimos a palavra nesta tarde. Que Deus abençoe.
1: Glória a Deus, que bênção, que bênção. Nós vamos agora, chegamos no momento aqui dos sorteios, né, das pessoas que participaram. Então nós vamos sortear aqui primeiro, qual, irmã Irene, qual o primeiro sorteio aqui que vai ser feito? E qual? É, vamos sortear aqui então, primeira pessoa que vai ganhar aqui uma. Enquanto a irmã prepara aí, irmão Vinícius, solta o louvor aí. Solta um louvor para nós aqui, enquanto a irmã vai preparando aqui os nomes. E daqui a pouquinho nós já voltamos com o sorteio. Solta qualquer louvor aí que tiver na
0: Glória a
1: cura, na
0: Deus,
1: sequência aí.
0: aleluia.

Glória a Deus, glória a Deus. Aí você ficou com esse louvor aí de fundo. Nós queremos louvar a Deus pelas pessoas que participaram, que através do Facebook, as pessoas que ligaram. Deus abençoe, né? São muitas pessoas assistindo, né? Estão na audiência. Né? Deus abençoe a irmã Sueli Matias está aí na audiência, uma das patrocinadoras aqui nos brinde, aqui do Espaço Integrar, que já falamos aqui sobre o espaço dela, né? Que o espaço ali, olha só o lema deles, né? 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Então você que ganhar vai estar agendando ali um horário com as profissionais ali no Espaço Integrar e elas vão avaliar a tua vida, o que você precisa dentro da sua necessidade. Uma Terezinha Malesca, uma Angélica, que Deus abençoe, Angélica, que Deus abençoe. Né? Deus tem promessa, Angélica. Fique firme, não desanime. O segredo é perseverar. O avivamento vai chegar, mas é no tempo de Deus, é na hora de Deus. O segredo é nós fazermos

a nossa parte. Aleluia. Que Deus abençoe, né, as irmãs que participaram. Uma Maria Conceição, uma Maria das Dores. Estão todos participando aí desse programa abençoado. Então vamos lá, né, irmã Irene? Vamos agora que rufa os tambores. Vamos para o sorteio. É, o primeiro sorteio aqui vai ser uma terapia. É, ali no, na, numa, uma arteterapia com a terapeuta Márcia Cardoso ali do Espaço Integrar. Vamos ver quem que vai ser a primeira ganhadora aqui. Vamos lá, vai tirar o nome aqui. Tirou o nome, né? Foi mexido aqui, os papeizinhos estão aqui na urna, foi mexido aqui. Maria das Dores, né? Que Deus abençoe, irmã Maria das Dores. Você vai ser colocado o teu nome aqui, você vai entrar em contato ali com o Espaço Integrar. Depois de qualquer coisa, você pode falar com a irmã Irene, Maria das Dores. Ligar no telefone da irmã Irene, ela vai te passar o endereço, o telefone. Você estará agendando ali no Espaço Integrar, né, essa avaliação ali de arteterapia, né, com a terapeuta Márcia Cardoso. Então foi a ganhadora Maria das Dores. Que Deus abençoe a irmã Márcia Cardoso, que patrocinou, que doou esta sessão ali, esta consulta, para que uma irmã fosse abençoada. Agora nós vamos sortear aqui lá do Espaço Master Lab, né, o Espaço Master Lab. Ali você vai ganhar ali uma caneca personalizada. Você pode colocar foto de sua família, foto de casamento, foto do seu filho. Você vai ali e vai escolher o que é melhor. 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Vamos lá, irmã, né? Tirou mais um nome aqui. Vamos ver o que é a pessoa... Maria Conceição, Deus abençoe, minha Maria Conceição, né, também vai ser anotado o seu nome aqui, você entra em contato com a irmã Irene, e aí você vai ser abençoada com a caneca ali personalizada, vai ser bênção de Deus ali do Espaço Master Lab, que está localizado na Avenida Brasil, né, 1300, que Deus abençoe. Agora nós vamos sortear aqui um vale, não? Ah, mais um aqui, mais uma sessão de massagem relaxante. A irmã Eva disse que queria ganhar, mas ela não está participando, né? Não pode, né? Mas ela vai ganhar, né? Vai ganhar. É. Ela precisaria, né? ela precisa, mas ela vai marcar ali com a irmã agora, porque vai ser benção. É uma massagem relaxante, ali do Espaço Integrar também, da massoterapeuta Maristela Machado. Também está doando aqui, está sendo sorteado. Quem que é a ganhadora? Tirou aí o nome, tirou, vamos ver quem que é. Vamos lá, um, dois, três e... Terezinha Maleski, irmã Terezinha ali da Igreja do São Luís, ganhou uma massagem relaxante, irmã Terezinha. Que Deus abençoe você que participou aqui. Tem mais brinde aqui, irmão, não se preocupe, tem vários participantes. Você que não ganhar brinde, irmão, não fique... triste, terça-feira que vem, a irmã Eva já está com os brindes aqui preparados, né? Aí vai ser ao público, não vai ser só para as mulheres, vai ser para os homens. Quem ligar aqui participar vai ter brinde na terça-feira que vem, vai ser benção. Então vamos agora sortear aqui um corte, né? Não sei se é masculino ou feminino, acho que é masculino. Feminino, eu tô querendo tirar para o homem já. Um corte feminino. Né, ali do Espaço Lares, né, da irmã Salete, proprietária ali do Espaço Lares. E então ela está doando aqui, foi sorteado, vamos ver quem que é a ganhadora, que vai ganhar um corte ali no Espaço Lares. Vamos lá, um, dois, três, rufa os tambores, um, dois, três, aqui a irmã Cleusa Menegassi. Olha aí, a irmã que participou aqui na live, a irmã... ganhou um corte ali no espaço da irmã Salete, né? Eu não sei, depois nós vamos deixar aqui na rádio isso aqui, irmã. Nós vamos deixar aqui, depois nós vamos passar de informação. Você que foi a ganhadora vai vir aqui na rádio e vai retirar aqui em horário comercial, apresentar o seu nome aqui certinho e vai retirar aqui o valinho que você vai estar marcando lá no Espaço Lares, né? Que Deus abençoe, né? Já foi sorteado aqui. Esse aqui também já foi, né? Não, ainda não. Um vale foi? Vale? Não? Então vamos sortear agora um vale ali na Ótica Kairos. Ó, um vale de R$100, um vale compra, né? Você vai ali na Ótica Kairos
e você vai ter um direito a um

0: Vale compras de R$100, ó. 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Quem que é o ganhador agora, irmã Irene? Vamos lá. Rufos, tambores. É, um, dois, três. Vamos ver quem que vai ganhar agora. Um vale de R$100 ali na Avenida Morenita, 751. 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Quem que é o ganhador agora, irmã Irene? Vamos lá. Rufos, tambores. É, um, dois, três. Vamos ver quem que vai ganhar agora. Um vale de R$100 da Ótica Caróis ali na Avenida Morenita. É, irmã Ana Paula Menegassi. Olha aí, que Deus abençoe, irmã Ana Paula. Participou e diz: eu quero ganhar, né? Vai ficar o teu nome aqui na rádio. Que Deus abençoe, em nome de Jesus, a Ótica Caróis, que doou-se vale compras no valor de R$100. Que Deus abençoe ali os proprietários, que Deus multiplique sempre. Agora tem mais um vale aqui do Espaço Lares, né? O Espaço Feminino, que estará aqui também, estaremos sorteando aqui mais uma hidratação. Olha aí, né? Uma hidratação, você mulher aí que quer ficar bem embelezada aí, vai, vamos lá, um, dois, três, uma hidratação valendo aqui no Espaço Lares, que Deus abençoe. Quem que é a ganhadora? Mãe Francisca ganhou uma hidratação, né? Participou aqui também, acho que ligação, também foi sorteada aqui, ganhou uma hidratação no Espaço Lares da irmã Salete, ali no Jardim Dona Leila. Que Deus abençoe. Tem o último brinde aqui. Último brinde, são nós, já foram 6, 7 brindes. Vamos lá com o último, mais um vale, irmão. Mais um vale. Você que está na audiência aí, fique na irmã. A irmã Terezinha ganhou, a irmã Maria Conceição ganhou. Vamos ver aqui. A irmã Alaide Silva ganhou um vale de R$100 na Óticas Caróis. Que Deus abençoe, irmã Alaides, aí foi a sorteada. Você terá direito a um vale compra ali, poderá ir na loja ali e ver, né? Quem sabe trocado em óculos, já vai ter um descontão ali de R$100 nesse vale aqui, tá bom? Deus abençoe, né, os que participaram, as irmãs, né, através desse programa. Que Deus abençoe. E a irmã Eva está com mais brinde, a irmã Irene tem mais brinde para terça-feira que vem. Vai ter mais um trabalho abençoado, onde pessoas que irão não participaram essa terça, participe terça-feira que vem, irmã. Ligue aqui, participe, né, através da live, através da ligação na rádio. E você vai estar deixando seu nome, seu telefone e estará concorrendo a vários brindes. A irmã tem carteira, tem toalha, tem uma série de coisas, né, irmã? Ah, camiseta, ó, tem vários brindes, tem sabonete feminino. Olha, vai ser bênção na terça-feira que vem. Então já fica aí a dica para você não deixar de ouvir esse programa abençoado aí, que é toda terça às 13, às 15 horas. Ah? O irmão Vinícius que vai ganhar camiseta ali, ó. Vai ganhar uma camiseta, é de marca, né, lá da HG Confecções, é patrocínio ali, é benção pura, né? Irmãos, que Deus abençoe a tua vida, você que participou, né, desse sorteio, dessas bênçãos que essas pessoas doaram aqui, investiram neste programa, né? O trabalho deles foi divulgado aqui também, você vai ali, vai conhecer o espaço para quem ganhou os brindes. Você estará fazendo um investimento na sua família também. Vamos encerrar aqui, já deu o horário, né? Vamos encerrar aqui, a irmã Eva estará orando pela sua vida, você que ouviu a palavra, você que esteve até aqui ouvindo essa programação. Continue investindo na sua família, não desistindo dos seus sonhos, porque avivamento não começa na igreja, avivamento começa no lar, no quarto, na oração, na mesa com os filhos, na comunhão, na harmonia, no amor e na unidade. Então a irmã Eva estará orando pela sua vida, orando para todos que participaram, orando aqui para o espaço aqui, irmã Eva, orar por esse espaço integrar aqui, essa jovem, né, um casal abençoado, né, a irmã Sueli, está na audiência, né, está ouvindo.
1: Glória a Deus.
0: Né, ela está com muito desejo de investir na obra de Deus. E Deus vai abrir as portas, Deus vai escancarrar as portas ali, enviar pacientes ali para o espaço dela, para que ela possa estar sendo abençoada e abençoando esta obra também. Amém?
1: Glória a Deus. Somos gratos, né, por tudo que o

0: ouvimos. Obrigado por todos os que receberam, né? Os brindes. E vamos orar por todos os que pronunciaram.
1: Também o irmão Luiz, ele pede oração pela glória sua esposa, Rosimeiro, o irmão Nilton ali de Pernambuco, sempre está na audiência. Tenho percebido que o irmão Nilton está todas as terças na audiência. Ele precisa de oração, irmão, para a sua vida sentimental. Irmão Nilton, que Deus abençoe, né? Continue glória firme, Deus vai restaurar glória isso aí, tá bom? Que Deus abençoe.
0: Pai Celestial, apresentamos o irmão Nilton, irmão Paulo, que tem pedido a oração na vida sentimental. Entra lá agora, Pai. Entra agora, Pai, com todo o amor, com todo o carinho, a trabalhar no coração de cada um deles. Jesus, sabemos que nos últimos dias que estão passando há tantos gemidos, tantas dores, tantas desavenças. Mas o nosso Deus é aquele que é a paz. Que o Senhor possa levar a paz, que o Senhor possa levar a harmonia, que o Senhor possa levar saúde, que o Senhor possa levar tranquilidade a eles crer e saber que tudo Deus pode. Ele transforma, Ele purifica, Ele santifica, Ele enche da graça. Senhor Deus, mesmo aqueles que estão enfermos, Senhor, agora habita ali, Senhor, alcançando a saúde, curando, libertando, pelo poder e autoridade do sangue de Jesus. Pelo poder e autoridade do sangue de Jesus, Pai, porque Tu és o médico dos médicos. Tu és aquele que cura, Tu és aquele que liberta. Entra, Senhor, aqui ali no comercial da Tua serva, Deus. Habita ali, Senhor, em todos os comerciais. Habita ali em todos os irmãos que aqui cooperaram, lançando a mão no arado a fazer esse sorteio. Senhor Deus, não estou falando nome a nome, porque não alivi totalmente os nomes, mas o Senhor já conhece, porque o irmão já falou. E quando o Senhor fala, está falado, o Senhor já tomou a ansiedade de cada um, trazendo, Senhor, ali a prosperidade, trazendo a bênção, Senhor, que eles possam mesmo até ser próspero para cooperar nessa programação. Orianda, rabachurianda, labacasta.
1: Glória a Deus.
0: Porque a Tua palavra é poder, a Tua palavra é vida. E nós estamos trazendo vida nesta tarde. Nós estamos trazendo, Pai, a bênção. Estamos declarando a bênção que o Senhor possa trazer a cada um dos lares, das famílias, dos pais, das mães, dos filhos. Senhor Deus, que Tu possa abençoar esta cidade de Foz do Iguaçu, que Tu possa abençoar os empresários. Jesus, Tu és aquele que tudo pode. Entrará Rachumi Andarabacaste com a Tua mão de poder, derramando da chuva da bênção, para a honra e para a glória do nome do Senhor. Nós determinamos as bênçãos para cada um dos Teus servos, em nome de Jesus. Amém, amém.
1: Glória a Deus,
0: que bênção. Aleluia, que Deus abençoe cada um dos irmãos que estiveram aqui nessa live, dos irmãos que participaram, irmãs, que Deus abençoe cada um. Já chegamos, né, na final da programação. Se, como eu disse, se Jesus não voltar, porque esperamos, né, cada dia a volta dEle, nós estaremos aqui ainda,
1: irmãos,
0: na terça-feira.
1: Só um minutinho, antes de encerrarmos aqui, os irmãos que foram sorteados, as irmãs, né, vai ser deixado aqui na rádio com seu nome, né, o bilhetinho aqui com seu nome, seu brinde. E você tem antes de terça-feira do próximo programa para você retirar aqui, tá? O mais breve possível você retirar aqui na rádio com o Vinícius, com o irmão Valdir aqui na recepção da rádio. Você chega aqui, vai estar com o teu nome aqui, né, o brinde referente ao que você ganhou, e você vai poder estar marcando aí na empresa onde você ganhou o brinde para agendamento, né, para retirada, tá bom? Então vai ficar aqui na rádio, né, você vai retirar aqui, chega, se identifica, ó, eu fui o ganhador, tal, os irmãos vão procurar aqui e vão entregar para você, tá bom? Que Deus abençoe.
0: Glória a Deus. Então está aí os avisos, irmãos, se Jesus não voltar até terça-feira, e através do programa 100% Jesus. Fique na paz do Senhor. Amém.

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Toda criança pergunta: quem criou Deus? E todo pai sábio diz: ninguém criou Deus. Deus simplesmente é e sempre foi. Ele não teve nenhum começo. Deus nunca terminará. Se Ele não veio a ser, Ele não pode deixar de ser, porque Ele é ser. Deus é a realidade absoluta. Não há realidade anterior a Ele. Ele é tudo o que eternamente foi. Nenhum espaço, nenhum universo, nenhum vazio, somente Deus. Deus é totalmente independente. Tudo que não é Deus depende totalmente de Deus.

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dia João Batista estava batizando, e de repente ele olhou lá atrás e disse: aquele lá é o Cordeiro de Deus que tira o pecado do mundo.

0: 16h25.
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0: 16:45.
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0: 8:23.
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1: Queremos saudar a todos com a gloriosa paz de nosso Senhor e Salvador Jesus Cristo. O programa Nações para Cristo vai ao ar toda terça-feira, nesse mesmo horário, em nome de Jesus. Nós estamos localizados na cidade de Foz do Iguaçu, através da emissora Essência Gospel, a rádio do seu coração. E o programa Nações para Cristo é dirigido às nações, famílias, etnias. Que Deus seja louvado através de vossas vidas. E quem vos fala é o missionário, presbítero Írio Valdemir Lubchinski. Nós estamos felizes na presença do Senhor e agradecemos pela audiência. A emissora Essência Gospel, bênção de Deus nas nossas vidas. Agradecemos a todos, em nome de Jesus, e permaneçam na audiência sempre às terças-feiras, neste mesmo horário, em nome de Jesus. Amém? 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

Bem, meus irmãos, vamos orar ao Senhor. Eu tenho certeza que Ele ouve e responde as nossas orações. Querido Deus, eterno Pai, em nome de Jesus, na Tua presença santa e augusta, nós agradecemos pela oportunidade que o Senhor tem nos concedido de levar a mensagem de fé e esperança aos nossos irmãos. Continua nos abençoando, guardando-nos pelo teu caminho, abençoando, Senhor, a Deus, Pai, perdoando os nossos pecados, nossas falhas, nossas limitações, em nome de Jesus. E nós te agradecemos, ó Pai eterno, por aquilo que temos recebido, em nome de Jesus. Soberano Deus, eterno Pai, manifesta o teu braço forte na vida dos teus filhos, abençoando as nossas vidas, nos guardando e nos protegendo de todo o mal. Guarda-nos, ó Deus Pai, em nome de Jesus. Manifesta teu braço forte, em nome de Jesus. Abençoa a emissora Essência Gospel, abençoa os irmãos, pastores, levitas, obreiros da tua obra, Senhor, ó Deus, diáconos, presbíteros, missionários, que ali se esforçam na tua obra, Pai. Prospera o trabalho de suas mãos em nome de Jesus e manifesta teu braço forte em nome de Jesus. Nós te agradecemos, te louvamos e bendizemos em nome do Pai, do Filho e do Espírito Santo. E o programa nasceu.

Bem, meus amados irmãos, eu quero compartilhar uma palavra que está registrada no livro do profeta Oséias, Oséias capítulo 10, versículo 12. Aí está mencionado o seguinte: Então eu disse: Semeai para vós outros em justiça, ceifai segundo a misericórdia. Arai o campo de pousio, porque é tempo de buscar ao Senhor até que ele venha, e chova a justiça sobre vós. Oséias capítulo 10, versículo 12. Bem, nós vamos aprender através desse texto sagrado que em todas as épocas da história, sempre houve a necessidade do homem buscar ao Senhor. Porém, a

medida que nos aproximamos do tempo do fim e dos dias maus, a necessidade do homem buscar a Deus se torna mais acentuada, mais urgente ainda. Portanto, é tempo de buscar ao Senhor. No primeiro tópico, buscar ao Senhor é uma questão de sobrevivência. Então, nesses tempos trabalhosos e difíceis que estamos vivendo, buscar ao Senhor passou a ser uma necessidade de sobrevivência. Em Amós capítulo 5, versículo 4, o Senhor proclamou ao povo de Israel, dizendo: Buscai-me e vivei. Já em Amós capítulo 5, versículo 6, pela segunda vez o Senhor adverte Israel através do profeta Amós, dizendo: Buscai ao Senhor e vivei, para que não irrompa na casa de José como um fogo que a consuma, e não haja em Betel quem o apague. Em 2 Crônicas, capítulo 15, versículo 2, o Senhor advertiu ao rei Asa e ao povo através do profeta Azarias: O Senhor está convosco enquanto vós estáis com ele. E se o buscardes, ele se deixará achar. Porém, se o deixardes, vos deixará. Em 2 Crônicas, capítulo 15, versículo 12, a palavra de Deus nos mostra a reação positiva do povo após a advertência do Senhor, dizendo: Entraram em aliança de buscarem ao Senhor, o Deus de seus pais, de todo o seu coração e de toda a alma. Então, temos que tomar uma providência. Nome de Jesus. No segundo tópico, buscar ao Senhor deve ser uma prioridade em nossa vida. Nunca devemos estar tão ocupados a ponto de não termos tempo para buscar ao Senhor. Em Mateus capítulo 6, versículo 33, o Senhor Jesus Cristo nos ensinou qual deve ser a nossa prioridade, dizendo: Mas buscai em primeiro lugar o reino de Deus e a sua justiça, e todas essas coisas vos serão acrescentadas. Em Isaías 55, 6, o profeta Isaías nos aconselhou, dizendo: Buscai ao Senhor enquanto se pode achar, invocai-o enquanto está perto. Já em Jeremias 29, 13, o próprio Senhor nos deu a dica, através do profeta de Jeremias, como nós devemos achá-lo, dizendo: E buscar-me-eis e me achareis quando me buscardes de todo o vosso coração. No Salmo 34, versículo 4, o salmista Davi nos revela os benefícios de buscarmos ao Senhor, dizendo: Busquei ao Senhor e ele me respondeu, livrou-me de todos os meus temores. Ou seja, tudo que te aflige, o Senhor te livra, desde que o busque de todo o coração. Então, concluindo essa palavra, meus queridos e amados irmãos, devemos buscar ao Senhor em todo o tempo, buscar em oração, buscar em jejum, buscar meditando na sua palavra, buscar com atitudes corretas e coração sincero. Devemos buscá-lo de todo o nosso coração. Amém? Então, essa palavra, a mensagem para os dias de hoje. E nós queremos meditar nessa palavra e esperando no Senhor que ela produza frutos dignos de justiça para a glória do teu santo nome, para o nome do Senhor. Amém? Fique com essa palavra
e que o Senhor seja glorificado.

Venho programa Nações para Cristo. Nesta data está chegando ao fim, nós só temos que agradecer e nós vamos fazer uma oração de agradecimento. Soberano Deus, Eterno Pai, em nome de Jesus, manifesta o teu braço forte em nossas vidas, nos ajuda e nos perdoa, em nome de Jesus. Estende as tuas mãos de misericórdia sobre nós, nos ajuda e nos perdoa. Pai querido, Pai eterno, ajuda-nos, ó Deus, em todos os nossos caminhos. Estende as tuas mãos, perdoa os nossos pecados, nossas falhas, nossas limitações. Nos perdoa, Senhor, ó Deus, Pai, e age com misericórdia, Senhor, ó Deus, Pai. Nos ajuda no caminho eterno até a Nova Jerusalém. Pai, assim nós confiamos, te louvamos e te agradecemos. Em nome do Pai, do Filho e do Espírito Santo. Amém. E o programa Nações para Cristo volta na próxima semana.

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2: Cinco minutos após chegar no céu. Pode ser no momento ou após um tempo de espera, mas estarei diante do meu Senhor. Então, num instante, todas as coisas serão vistas por nova perspectiva. De repente, as coisas que achei ser importantes, as tarefas de amanhã, os planos da igreja, meu sucesso ou fracasso em agradar os que me cercam, essas coisas não terão a menor importância. E as coisas às quais dei pouca atenção, falar de Cristo ao vizinho, o momento de fervente oração, a confissão e o abandono do pecado serão reais. No céu desejarei de todo o coração poder ter de novo 1 milésimo do tempo que deixei escapar-me entre os dedos, poder retirar todas aquelas incontáveis conversas que poderiam ter glorificado meu Senhor, mas não o fizeram. 5 minutos após eu chegar no céu, creio que desejarei de todo o coração ter sido mais fiel para ler a palavra de Deus e esperar nele em oração, e que pudesse tê-lo conhecido enquanto ainda estava na terra, da forma como ele desejava que eu o conhecesse. Desejarei, mas será tarde demais.

0: Obrigado, meu amigo.
1: A palavra de Deus nos dá um norte, uma direção bem clara, e também nos mostra as dificuldades em que enfrentamos, as lutas, provações, guerras, contendas, discórdias, pecados, falhas em que cometemos, e que o tempo todo tenta lutar contra nós. E o pior inimigo não é o diabo. O pior inimigo somos nós mesmos. Porque muitas vezes nós lutamos contra nós mesmos. Insistimos em fazer coisas que não devíamos fazer. Insistimos em comer coisas que não devíamos comer. Insistimos em beber coisas que não deveríamos beber. Insistimos em nos relacionar com pessoas que não deveríamos nos relacionar. Insistimos em ter atitudes e práticas como que um vício, fazendo elas sabendo que elas estão fazendo mal para o nosso próprio corpo. Não é fácil superar os desejos, as vontades, os prazeres, os pensamentos, as palavras, os sentimentos, e que muitas vezes nos impulsiona, e quando nós percebemos, já fizemos uma grande besteira, e toda vez nos sentimos cada vez mais distantes do amor de Deus, da sua grandeza, do seu milagre, da sua infinita misericórdia, do seu poder ao nosso favor. Ficamos distantes de Deus, porque ficamos lutando constantemente contra isso. Diariamente, dia após dia, lutas e mais lutas enfrentamos com nós próprios. Se eu e você olhar no espelho e começar a pregar de verdade para aquele que nós enxergamos, que muitas vezes andamos diariamente com ele, mas não o vemos. Este ser chama-se eu. Todo mundo

que anda perto de você enxerga você, mas eu e você próprio, nós não conseguimos nos ver se não pararmos na frente de algo que nos reflita, e ainda assim de forma invertida. Nós estamos caminhando, estamos planejando, pensando, mas não conseguimos nos enxergar como de verdade estamos vivenciando. E às vezes nós ficamos patinando, passa ano, entra ano, passa ano, entra ano, e a gente diz esse é o ano novo, quando na verdade as práticas são todas antigas e velhas. Por quê? Porque nós estamos lutando, nós estamos guerreando contra essa carne que ela não se converte. O dia que o Espírito Santo de Deus revelou isso ao meu coração, eu confesso, eu fiquei impactado, mas ao mesmo tempo eu me frustrei. Embora eu já vivia como se eu entendesse isso, eu não tinha entendido, mas o Espírito me conduzia dessa forma. Eu vivia como sabendo que meu corpo não se convertia, mas eu vi já muitas pessoas, infelizmente, caminhando no Evangelho pensando que o seu corpo é convertido. E esse é o grande engano das pessoas. E essa é a grande falha e a brecha que o diabo usa para entrar e destruir. Algumas pessoas param e falam, o diabo ele destruiu, o diabo ele fez aquilo, o diabo está acabando com a minha casa, o diabo está destruindo isso e aquilo. Eu digo, o diabo ele só entra se der brecha para que ele entre. O diabo só pode fazer alguma coisa se ele tiver legalidade para fazer. Ele não tem permissão para entrar em casas que pertencem ao Senhor Jesus. Ele não tem permissão para entrar em casas que são blindadas pelo Espírito Santo. Ele só tem permissão de entrar em lugares que deram oportunidades para que eles pudessem o fazer. Mas perceba que com este pensamento faz você refletir qual grande luta você está pronto e posto a enfrentar daqui por diante até que Jesus o venha. É uma guerra que não acaba. É uma guerra contínua. É uma guerra que muitas vezes para nós é que nos fala, meu Deus, suga as nossas forças. É guerrear contra os nossos próprios sentimentos, contra os nossos pensamentos, contra as nossas palavras, contra as nossas ideias e sugestões que o nosso próprio corpo muitas vezes nos dá. O corpo nosso não se converte. E a Bíblia é muito clara em relação a isso, quando Paulo, ele prega dizendo que todos os dias ele esmurra o corpo para não pecar contra Deus. Todos os dias ele renuncia ao seu corpo, à sua carne, para não pecar contra Deus. Porque a Bíblia diz que existe uma guerra entre o espírito e o corpo, contínua. Há uma guerra contínua, constante, que não acaba. Você pode vir aqui encher-se de Deus, ir para o encontro, para o acampamento, dormir, falar de Deus, viver praticamente no céu, na terra, mas eu vou dizer para você assim, quanto mais você buscar, mais mortificado está a sua carne, mas a sua carne ainda, ela está com você. A carne, ela vai ser vencida quando chegar a morte, e ela morrer. A carne só vai acabar quando ela não existe mais. E esta promessa que Deus nos faz, diz, escute essas lutas que vocês estão passando, essas provações, por isso nós desfalecemos, mas ainda que o nosso exterior, o nosso corpo exterior se corrompa, o nosso interior, olha que coisa tremenda, contudo se renova de dia em dia. Quer dizer, por mais que nós sofremos perseguições e dissemos não, por mais que nós passamos provas e humilhação na empresa, no trabalho, na escola, na faculdade, em lugares onde você vai alugar algo e você não consegue alugar, não consegue comprar, aparece uma dívida, um problema e você fala, mas meu Deus, eu sirvo a Deus. Eu sirvo a Deus, por que que eu passo prova em casa? Eu sirvo a Deus, por que que eu passo prova ali, aqui, acolá, com meu marido, com a minha filha, com meu filho, com meu irmão, com as pessoas que eu convivo? Meu Deus, poderia ser diferente. O Senhor está dizendo, calma, isso tudo é passageiro, isso tudo é temporário, isso tudo dura um tempo. Para nós estamos firmados nas coisas naturais, pensamos que o mundo acabou, mas quem está firmado na promessa de Deus, ele não para, porque ele sabe que isso vai passar e que vai chegar um dia em que eu e você vamos estar na eternidade com Deus, dizendo: Senhor, valeu a pena ser fiel ao Senhor todos os dias da minha vida. Ainda que o meu corpo exterior se corrompa, o meu corpo interior, o meu espírito, eu sei

o eu mesmo, este se renova de dia em dia para a glória de Deus. Amados, a palavra de Deus, se fala se desfalecemos, fala-se de cansaço. Uma pessoa desfalecida, uma pessoa que está praticamente em desmaio, sem suportar, sem aguentar mais as provações e lutas que enfrentam diariamente. E às vezes nós chegamos: Deus, mas por que que eu estou passando isso? Deus está dizendo: escute uma coisa, isto é passageiro. O que eu tenho preparado para você é uma promessa eterna. O que eu tenho preparado para você é algo maravilhoso. E por isso o diabo trabalha nas nossas vidas como cristãos, lançando mensagens subliminares, diabólicas e setas, dizendo: olha, não vai mais para a igreja, você viu a luta que está na sua casa, olha, não adora mais a Deus, olha a provação que você passou, olha, não seja mais fiel a Deus, não, olha aqui, está dando tudo errado aquilo que você pensou que ia dar certo, olha, desista de ir para a igreja, para quem no culto está muito calor, fica em casa, vai passear, vai viajar, curtir a vida apenas só isso, esquece o resto, a vida é muito curta. Eu vou dizer, a vida é curta para quem só vive na terra, mas para quem tem plano de viver no céu, há uma eternidade inteira de Deus para a sua história, preparada para mim e para você. Aleluia. Olha para o sermão, diga: a vida é curta para aquele que não vai viver na eternidade com Deus. Aleluia. O diabo, ele fica sugerindo isso para nós. Sabe de uma coisa, eu não vou mais para a igreja, não vou fazer mais isso. Aí tal pessoa me chateou. Irmão, o diabo, ele quer te parar com coisas pequenas. O diabo, ele quer te parar por circunstâncias, dizendo: olha, olha para isso. Você vai dizer: escute uma coisa, aqui o Espírito está te orientando. Para de olhar para aquilo que vem te querer corromper exteriormente. Isso é passageiro. O que Deus tem para você é muito maior, é eterno, é poderoso, é extraordinário. Talvez na sua casa está um caos, uma guerra, uma luta. O Senhor diz: continua orando, porque que tu e a tua casa vai servir o Senhor Jesus. Tu e a tua casa vai servir o Senhor Jesus. Você vai plantar, você vai agir, você vai se posicionar, e o Senhor vai cumprir para a glória dele. Nós não podemos se curvar, parar e desistir, dar ouvidos ao diabo, acreditando no que ele está sugerindo a nós. Não. Por isso não desfalecemos, mas ainda que o nosso homem exterior, esse ser, esse corpo se corrompa, o interior se renova para quem anda com Deus. Porque a sugestão do diabo é: olha, você não pode, você falhou, você errou, olha aqui, você sentiu desejo, você sentiu vontade. Sabe de uma coisa? Você não se converteu. Escute uma coisa, você vai acordar todo dia sabendo: o meu corpo não se converte. Por isso mesmo que eu vou buscar mais a Deus hoje, por isso mesmo que eu vou mexer mais de Deus. Eu posso fazer uma pergunta para você: se eu deixar numa sala, num espaço fechado, num ambiente fechado, numa jaula, um lobo e um cordeiro, quem é que vence? É lógico que é o lobo, mas depende. Se o lobo não tiver alimentado, se o lobo tiver fraco, se o lobo tiver anêmico, se o lobo não tiver comida para ele, ele vai estar no mesmo ambiente, mas ele não vai poder tocar no cordeiro. A resposta de Deus para mim e para você é: quem é que você está alimentando? É o lobo ou é o cordeiro? É o teu espírito ou é a sua carne? Você acordou de manhã buscando a Deus? Você acordou de manhã orando? Você passou a madrugada clamando, lendo a palavra? Ou você passou vendo o que não devia? Aí no dia seguinte você acorda e fala: meu Deus, que vontade é essa de pecar? Acho que eu vou desistir mesmo. E você vai lá e peca. Eu vou dizer: sabe o que foi? Você alimentou o lobo, você alimentou a sua carne. O lobo vai conviver com você, o joio vai conviver no meio do trigo. Mas você precisa entender que você vai prevalecer, você vai permanecer, você vai ficar firme, porque você tem a promessa de Deus sobre a sua vida. Deus te trouxe aqui para dizer para você: você vai entender que pelas suas ações você vai mostrar quem você alimenta, quem é que você está alimentando, quem é que você está cuidando, quem é o que você está fazendo. O Espírito de Deus está dizendo:

dizendo: eu estou levantando homens e mulheres cheios da unção de Deus, que vão alimentar o Cordeiro, que vão alimentar o Espírito, e que o lobo não vai poder fazer nada, porque você está cheio da unção de Deus sobre a sua vida. Nós precisamos compreender isso. Nós precisamos entender isso. Quando nós compreendemos a revelação da palavra de Deus, nós começamos a lutar contra aquilo que o diabo quer armar ciladas. O problema das pessoas é que quando elas se convertem, aceitaram a Jesus, foram para uma igreja, elas pensam: agora eu já tenho experiência, eu já sei o que é certo e errado, eu não tenho mais problema, eu posso passar lá perto do bar, eu posso passar no prostíbulo ali perto, eu posso evangelizar ali. Uma vez um irmão falou: pastor, eu estava evangelizando, eu senti vontade, senti no coração de evangelizar dentro de um prostíbulo. Eu entrei no prostíbulo, eu e mais um irmão. Eu cheguei nele e falei: irmão, deixa eu te falar uma coisa, não faz mais isso não. Não faz mais isso. Não, pastor, mas Deus me usou. Eu falei: eu creio. Mas quando for para fazer isso, nós não vimos mais no mínimo uns 30, 40 pessoas juntas em consagração e jejum, para a gente pregar a palavra e estar junto. Não brinca com a sua carne. Não brinca com o lobo. Não brinca com o pecado. Não brinca com aquilo que pode destruir a sua vida. O diabo, ele vai criando ciladas e circunstâncias e situações para nos enlaçar, para nos fazer escorregar. E depois, irmão, o abismo chama outro abismo. Depois que você errou, você fala: ah, não tô com... eu vou para a igreja hoje, estou me sentindo sujo. Aí que você foge da igreja, porque você fala: eu vou lá, eu vou falar, Deus não vai me ouvir, porque você sabe que você consumou, que você pecou, que você errou. E aí o diabo vai te afastando cada vez mais. Eu vou dizer: se você está se sentindo sujo, eu vou dizer: é aqui mesmo o lugar que você tem que vir, porque a água de Deus, através da palavra, que vai te purificar, que vai te limpar. Se o doente, ele tem que procurar um hospital mesmo, é aqui que o remédio de Deus vai entrar nas suas veias, é aqui que o antibiótico do Espírito vai correr no seu corpo para que você seja curado. Se você está anêmico, é aqui mesmo que você vai receber bolsa de sangue. O sangue do Cordeiro, ele vai ser injetado sobre a sua história, para a glória de Jesus. Nós não podemos fugir, nós não podemos se afastar do lugar onde vai nos curar, onde vai nos tratar, onde vai nos fazer eu e você sermos melhores para a glória de Deus. Olha o que diz a Bíblia, no livro de Salmos 29:11 diz: o Senhor dará força ao teu povo, o Senhor abençoará com paz. Quem vai te fortalecer, quem vai te capacitar, é o Senhor dos Exércitos. É o Senhor quem vai te ajudar, é o Senhor quem vai renovar o seu coração, é o Senhor que vai impactar a sua vida, é o Senhor que vai fazer você, em nome de Jesus, viver o extraordinário de Deus sobre a sua história. É o Senhor que vai fazer isso comigo e com você, é Ele quem vai nos capacitar. Mas entenda, olha o que diz em Salmos 31, verso 24: esforçai-vos e Ele fortalecerá o vosso coração, vós todos os que esperais no Senhor. Quem que vai te fortalecer? Quem vai fortalecer o coração? É o Senhor. Mas de quem? Aqueles que esperam em Deus, que esperam no Senhor. Mas aqui começa o versículo de uma forma tremenda, e é isso que Deus quer colocar para mim e para você entender. Se a gente vai vencer, eu creio que vamos, porque nós não vamos, aliás, nós só somos mais que vencedores, mais que vencedores, mais que vencedor. Tem vencedor? Levante a mão aí. Tem mais que vencedor em Cristo Jesus. Nós já somos mais que vencedores em Cristo. Nós não vamos vencer, já vencemos. Amados, nós precisamos entender que precisamos nos esforçar. Esforçai-vos. Às vezes a gente fala: Senhor, eu vou entrar este ano, vamos arrebentar tudo, eu vou vencer, o milagre vai acontecer. Tudo bem, ficar isso no pensamento não acontece nada. Ficar isso no sentimento não acontece nada. Ficar isso no pensamento positivo não vai mudar nada. O que muda é

é a nossa ação prática. Esforçai-vos. Olha o que diz a Bíblia, Salmos 31, 24: esforçai-vos e Ele te fortalecerá. Quer dizer, Deus vai nos fortalecer para vencer o inimigo. Deus vai nos fortalecer para vencer este corpo que é corrompido, que o nosso exterior que está sofrendo, gemendo, olhando as provações, vai. Deus vai nos, vai sim nos capacitar. Deus vai nos fazer vencer. Mas desde que nós tomamos uma atitude, uma posição de nos esforçar, de se pôr. O que é esforçar-vos? É se dedicar, é buscar mais, é fazer mais. O que você não fazia, você vai começar a fazer em nome de Jesus. O que você não buscava, você vai conseguir vencer. Mas desde que nós tomamos uma atitude, uma posição de nos esforçar, de se pôr. O que é esforçar-vos? É se dedicar, é buscar mais, é fazer mais. O que você não fazia, você vai começar a fazer em nome de Jesus. O que você não buscava, você vai começar a buscar. O quanto você não orava, você vai começar a orar. O quanto você não vinha para a igreja, você vai dizer: agora eu vou mais. Você vai se esforçar. Aí se prepara, porque se você esforçar, o Senhor diz: se prepara, Ele vai te fortalecer, Ele vai te capacitar, Ele vai restaurar, Ele vai liberar, Ele será o teu Senhor quem te capacitará em todas as circunstâncias da sua vida. Olha para o seu irmão, diga assim: esforçai-vos. Diga: esforçai-vos, não depende de Deus, depende única e exclusivamente de você. Comecei esse ano, Deus já vai mudar minha história. Amém. Você não precisa nem pensar que Deus quer mudar a sua história. Esse já é o desejo de Deus. Deus, Ele quer transformar, Deus quer prosperar. Deus, lembra a mensagem? Deus quer. Deus quer. Deus quer mais do que nós. Deus quer muito mais do que eu e você nos abençoar. Olha o que o Senhor diz para mim e para você: eis que o Senhor tem pensamentos de paz ao vosso respeito, e não de mal, para vos dar o fim que desejais. Irmãos, desde que você erre, fale, Deus diz: eu tenho um pensamento de paz. O que eu tenho para você é coisa sobrenatural. O que eu tenho para você é excelente. O que eu tenho para você é maravilhoso. O que eu tenho para você é eterno. Eu tenho um pensamento de paz. Algumas pessoas estão até pensando que Deus tem algum sentimento ruim contra ela porque ela errou. Não, ainda que você errou, Deus tem pensamentos de paz ao seu respeito. O desejo de Deus é te abençoar. O problema é que eu e você não estamos nos esforçando o necessário para vivenciar o milagre. Nós estamos querendo que Deus faça aquilo que depende de nós. Quantos querem ser salvos aqui? Diga glória a Deus. Quantos querem ser prósperos? Diga aleluia. É, não é muita gente não. Prosperidade não é só dinheiro não, viu, irmão? É saúde, é milagre, é paz. Quantos querem ser próximos? Diga aleluia. Todos nós. Agora, se eu dizer para você, olha para o seu irmão e diga: você quer ser próspero? Não precisa responder, só pergunta. Diga para ele: você quer ser curado? Você quer ser salvo? Você quer ser mais que vencedor em Cristo? Diga: você já é tudo isso em nome de Jesus Cristo. A gente não vai ser, a gente já foi salvo. Pastor, mas então que eu não preciso fazer nada? Aí que tá. Já foi. Preste atenção. Não está aqui comigo, mas aqui na carteira está o documento do carro que é seu. Estou te dando esse carro, é seu. Amém, pastor, glória a Deus. Quer dizer, foi declarado, foi entregue, está no seu nome. Mas tem que fazer o que agora? O que você tem que fazer? O que tem que fazer? Mais alto, moço. Já existe a promessa. A promessa já existe. O Senhor já liberou os milagres sobre a tua vida. Pastor, eu estou numa prova lá em casa. O Senhor diz: eu já abençoei a tua casa, eu já abençoei a tua família, eu já te prosperei, eu já te salvei. O que eu preciso? Buscar, buscar, buscar o milagre que já existe e já está liberado para você. Esse buscar está em si, eu e você nos

esforçar, ir atrás, tomar posse do que é nosso direito. Aí a gente passa a vida inteira assim, preste atenção, culpando a Deus aquilo que Ele já nos deu. Senhor, tanto eu queria uma jarra com água, Senhor. Me dá uma jarra com água e um copo para eu beber, Jesus. Oh, Senhor, você fica colocando essas coisas para me atrapalhar. Senhor, me dá uma jarra com água. Eu queria uma jarra com água, Senhor. E um copo, meu Deus. Você está pedindo para Jesus ir para a cruz, morrer de novo, repreender toda a enfermidade de novo, te salvar de novo, prosperar de novo, sendo que já está tudo feito. O presidente assinou um decreto. O presidente tem poder? Tem. Tem ou não tem? Tem. Mas rei tem mais. Rei, o poder dele é diferente. Ele não depende de parlamento, de senador, de deputado. O rei dos reis já assinou o decreto da sua vitória e está dizendo: ninguém pode revogar o milagre. Eu já estou liberando toda a promessa sobre a sua casa. Eu já estou liberando toda a promessa sobre a sua família. E ninguém pode se levantar contra o decreto real. Ele está carimbando com o seu anel, dizendo: eu ligo o seu milagre, a sua vitória para este ano. Receba em nome de Jesus. Ele está dizendo: eu, Jesus, o rei dos reis, carimbo. Tá, Satanás pode querer se levantar, mas ninguém pode se levantar contra a promessa, contra o decreto real. O rei dos reis já decretou o seu milagre. O rei dos reis já decretou a tua saúde. O rei dos reis já decretou a tua família salva. O rei dos reis já decretou o milagre. Quem crê, receba sobre a tua vida aí. Receba sobre a tua história aí. Receba sobre a tua casa. Abaixandaraka soramandai. Aplauda Ele mais forte. Aplauda Ele. Aí a gente para e vai orar. Deus, faz isso para mim. Mas o Senhor fala: meu filho, mas já está feito. Mas cadê? Cadê, Senhor? Deus está falando: vem buscar. Esforçai-vos. Tome a posição, haja, tome uma atitude, faça a sua parte. Eu já fiz a minha, eu já garanti a seu. Tu é filho, tu é herdeiro. Aí eu e você, sabe o que a gente faz? Pai, dá minha carteira, meu documento, dá o que me pertence, vem aqui. Eu vou viver a vida que eu quero. Tchau. Pega as suas coisas e vai para o mundo. Que afinal não está muito legal. Aquilo que Deus tem para nós parece que não é tão bom assim. E aí quando a gente perde tudo, aí a gente lembra: meu Deus, os trabalhadores do meu pai vivem melhor do que eu. O que, que eu estou fazendo nesse chiqueiro? Porque quando a gente sai da fazenda, irmão, o único lugar que nos espera é um chiqueiro. Longe de Deus não existe outro lugar que não fora um lugar que não presta. Aí aquele filho diz: pai, eu pequei contra o céu e perante ti, já não sou digno de ser chamado seu filho. Quer dizer, o que era herdeiro agora já não se sente mais. E ele pensa: será que se eu voltar para a fazenda, o pai vai fazer alguma coisa, vai me perdoar? Será que ele vai me aceitar? Será que eu tenho direito ainda? Será porque eu perdi tudo, gastei absolutamente com as meretrizes, gastei com as bebidas, com a prostituição, com os erros, fiz tudo o que não devia, gastei tudo e saí da fazenda, meu Deus, onde eu vim parar? E o pai está na porta da fazenda já te aguardando, com um anel novo para colocar no seu dedo, com uma sandália nova para pôr nos teus pés, com vestes novas, nupciais para você ser vestido, e ainda mais ele diz: se prepare, calçar os teus pés com a preparação do evangelho da paz. Eu já disse aqui, todos esses presentes têm que ter conhecimento para poder dar. Como assim, pastor? Quando você vai brincar, talvez não

final do ano com alguém que você não conhece ou presente alguém, se você der um vaso para a pessoa, vai servir para ela? A probabilidade, sim ou não? É mais fácil do que você dar um chinelo que você não sabe o número do pé dela, é isso ou não, moço? Se você comprar um anel para quem você não conhece o dedo dela, você vai acertar? A tendência é o quê? Errar. Se você comprar uma camisa para alguém que você não conhece, ela vai ficar larga ou não vai entrar, porque você precisa ter medida. Tudo que o pai deu para o filho,

sou o Senhor que tenho vitória para você. E se prepara, porque a bênção de Deus é sob medida. Ela é do teu nome. O que é seu, ninguém vai tomar. O que é para você, só serve você. A sua túnica, ninguém pode vestir. O seu anel, ninguém pode tomar. A sua sandália, ninguém pode vestir. Porque ela tem o seu número, o seu documento, a sua identidade. O que Deus prepara para você nessa noite tem o seu nome. Ele faz como fez com Zaqueu. Ele para debaixo e diz: Zaqueu, ele te chama pelo nome, desce depressa, porque hoje eu vou entrar na tua casa, diz o Senhor dos Exércitos. Ele te conhece, ele te conhece. Olha para o seu irmão mais uma vez, profeta de Deus. Eu sei que às vezes você fala: poxa, mas eu não gosto de fazer isso. Eu vou dizer para você: mas tu é profeta, abre a sua boca, diga para o seu irmão: se prepara, porque as bênçãos de Deus, elas têm a sua medida, elas se encaixam perfeitamente. Diga: elas são perfeitas para você. Ninguém vai tomar aquilo que Deus preparou para você. Diga: está gravado o seu nome, está gravado o seu nome, está gravado o seu nome. Shalia Kandoremon.

O Senhor manda dizer para você: olha mais uma vez como um dedo de profeta, cara de profeta para o sermão e diga para ele assim: diga Filipenses 1:6. Diz o Senhor para você: diga o Senhor, a boa obra que ele começou, ele vai aperfeiçoar até a volta de Cristo Jesus. Ele vai aperfeiçoar aquilo que ele começou na sua vida. Ele vai aperfeiçoar aquilo que ele começou na sua história. Se prepara, Deus te trouxe aqui para dizer: eu vou concluir a minha obra na tua história. Ela está sendo aperfeiçoada, ela está sendo trabalhada. Talvez alguém olhe para você e diz: está rústico, o Senhor diz: calma, está chegando o acabamento do céu. Está chegando o acabamento do céu. Está chegando o toque final de Deus. Paulo diz: eu tenho por certo isso mesmo, que aquele que vos começou a boa obra, ele aperfeiçoará até o dia de Cristo Jesus. Calma, se ainda não concluiu, é porque Jesus está trabalhando até que ele venha chegar. A boa obra que ele, começou, ele vai concluir. Esse ano é para quem quer lutar. A vitória já está liberada, o milagre já está liberado. Vem buscar, diz o Senhor para você. Quem vai buscar, levanta a sua mão. Diga: glória a Deus, glória a Deus, glória a Deus, glória a Deus. Abandarasarakandarabai. Levante a sua mão e receba de Deus. Receba ousadia. Você não vai parar. Esse ano é de plantar, e esse ano você vai colher. Você vai plantar e vai colher. Você vai plantar e vai testemunhar. A tua casa é o melhor lugar do mundo, a tua família é a melhor família do mundo. Deus vai cumprir aquilo que ele prometeu. Ele vai completar a boa obra dele, ele vai concluir. Pastor, o senhor não sabe o que aconteceu hoje. O Senhor diz: eu sei bem, eu conheço você, a sua casa. É por isso que eu te trouxe aqui, para dizer: acredite na minha promessa, acredite nos meus milagres. Deus vai pôr por terra, um por um vai ter que sair da tua casa, um por um vai ter que sair dos teus parentes, um por um vai ter que sair da tua família, porque a tua casa é consagrada, a tua casa é abençoada, a tua casa é ungida, a tua casa é escolhida, a tua casa, ela é o melhor lugar de Deus.

sua voz e profetize sobre a sua família, profetize sobre a sua casa, profetize sobre a sua história, porque eu creio que o meu Redentor vive e por fim ele se levantará. Quem quer viver o novo, fica de pé no seu lugar. Diga: eu profetizo. Sabe por que acabou a luz? Porque Jesus está dizendo: é assim que você vai ser lá fora. O mundo está em trevas, mas você é luz do mundo, você é a luz do mundo, você é o sal, você é a diferença, é você quem vai brilhar. Eles podem estar em trevas, mas quando você chegar, tudo vai ser diferente. É para quem crê, é para quem recebe esta palavra profética, é para quem toma posse. Levanta, erga a cabeça e corra, busque, clame, faça a sua parte, porque Deus vai fazer a dele sobre a tua história, sobre a tua família. Labancho que era semana era o aragai, rechera macatara mandarácia, rabachera menegécia, remancho que labancho riminagai. Eu profetizo, Senhor, agora, Senhor, alimenta as ovelhas, alimenta os cordeiros, alimenta o nosso.

destruir a tua história, mas o Senhor diz: não, a tua casa é o melhor lugar do mundo, a tua família é a melhor família. Eu profetizo em nome de Jesus: se prepara a um novo tempo, a um novo momento de homens e mulheres cheios, cheios, cheios de ousadia, cheios de fé, cheios de graça. Receba de Deus sobre a sua história, receba de Deus mais, receba de Deus mais. Abre a sua boca e diga: eu recebo, eu recebo, eu recebo. Quem recebe, levanta a mão. Se você recebeu agora, profetiza sobre o seu irmão aí, põe a mão nele aí, nela, põe a mão nele, nela, e profetiza. Profetiza sobre ela, profetiza sobre ele, diga: receba a unção de Deus, receba a unção de Deus, deixa Deus te usar aí. Profetiza a unção de Deus em nome de Jesus, profetiza a glória de Deus, profetiza a presença do Espírito Santo sobre a sua história, para a glória e honra do nome de Jesus. Você é um profeta.

Senhor Jesus. Vem, Jesus, vem, Jesus, pode entrar, Jesus.

A águia. A águia é usada como símbolo dos que esperam no Senhor e nele confiam. Verdadeiros cristãos são como águias. Você pode ver pombos, andorinhas e outras aves voando em bandos. Águias não. Ficam lá no alto, olhando o azul infinito. E é do alto que vem o poder do cristão. E quando vem a tormenta, as águias não se escondem. Abrem suas asas que podem voar em alta velocidade e enfrentam a tormenta. Elas sabem que as nuvens escuras, a tempestade e os raios podem ter uma grande extensão. Mas lá em cima brilha o sol. Nessa luta podem perder penas e se ferir, mas não temem e seguem em frente. Depois, enquanto todo mundo fica às escuras embaixo, elas voam vitoriosas e em paz lá em cima. Mas as águias também morrem, só que não se acha por aí um cadáver de águia. Porque quando elas sentem que chegou a hora de partir, não se lamentam nem ficam com medo. Procuram com seus olhos o pico mais alto, tiram as últimas forças de seu cansado corpo e voam os picos inatingíveis, e aí esperam o momento final. Talvez por isso o profeta Isaías compara os que confiam no Senhor a águias. Nós também temos uma vida cheia de desafios. Eles podem parecer impossíveis de serem vencidos, mas lembre-se, descanse no Senhor, passe tempo com Ele e depois parta para a luta, sabendo que além da tormenta brilha o sol.

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à embalagem. Um jovem preparava-se para sua formatura na universidade. E sabendo que seu pai poderia dar-lhe um bom presente, disse-lhe que um carro era tudo o que queria. Na manhã da formatura, o seu pai o chamou em seu escritório e disse como estava orgulhoso em ter um filho como ele e quanto amava. Ele entregou uma caixa embrulhada para presente. Curioso e desapontado, o jovem abriu a caixa e encontrou uma Bíblia. E disse: "Com todo o seu dinheiro, você me dá uma Bíblia." E saiu de casa. Passaram-se alguns anos e o jovem lembrou-se do seu

pai e concluiu que ele estava muito velho e que talvez devesse ir vê-lo, pois não tinha estado com ele desde o dia da formatura. Enquanto se preparava para viajar, recebeu uma triste notícia. Seu pai havia morrido. E quando chegou na casa de seu pai, uma tristeza intensa e um grande arrependimento tomaram conta do seu coração. Então começou a olhar as coisas que seu pai havia deixado e achou a Bíblia e começou a virar as páginas. Seu pai havia sublinhado um versículo, Mateus 7:11. Se vós, pois, sendo maus, sabeis dar boas dádivas a vossos filhos, quanto mais vosso Pai que está no céu dará bens aos que lhe pedirem. Enquanto li estas palavras, vi uma chave de carro com a etiqueta de uma concessionária e a data de sua formatura dizendo: pago à vista. Muitas vezes perdemos as bênçãos de Deus só porque elas não estão na embalagem que desejamos.

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Eu sou a bêbada da rua. Eu sou uma prostituta. Eu era uma prostituta. E eu, aquela mulher abandonada, sem escrúpulo nenhum. Aquela mulher sem caráter. Aquela menina chega na porta da minha casa com apenas 6 anos. E ela diz assim: Sandrão, vai ter um culto das crianças na minha igreja. Eu conhecia Jesus de 2 formas. A primeira era na porta, dando escândalo e vendo alguns virarem o rosto para mim. E a segunda, eu e minha mãe, nós fazíamos um copão de caipirinha com limão, ligava no R.R. Soares e ficava ouvindo a palavra. Às vezes o R. Soares dizia assim: você que está com a pinga, aí Deus tem uma palavra para você. Nós virava a pinga, chorava e dizia: é para nós, isso é comigo, meu Deus. E a gente bebia a pinga e chorava. Aquela menina chega e fala: vai ter um culto na minha igreja. Eu tenho uma palavra para você. Eu queria convidar você para ir nesse culto. Eu olho para aquela menina, o meu coração treme de medo, porque eu nunca tinha recebido um convite para entrar dentro da igreja. Eu gostava demais daquela criança. E eu disse: e agora o que eu faço? Eu sorri e falei para ela: vamos fazer um combinado. Eu só vou na sua igreja o dia que você for na minha. Ela sorri para mim, sorri com um olhar inocente, e ela diz assim: espera aí, eu vou perguntar para o meu pastor, se ele deixar eu vou. Não, você está aqui, seu pastor sabe que você está aqui? Não, não, ou você é daquela que vai e volta e ninguém sabe onde você está? Não, você é daqui que veio debaixo de uma cobertura, que veio debaixo de uma bênção, ou você é aquela do movimento? Não, estou sabendo que tem profeta, estou sabendo que tem manto, eu não preciso sair debaixo de cobertura, eu saio de qualquer jeito. Não, ei querida, se você quer ter vitória, aprenda a ter cobertura espiritual. Fica de pé, minha linda. Relebaia Choui. Reli Etiópia, Reli Decaia, Tchou de Li Reface. Eu fui surpreendida por aquela menina, porque ela tinha 6 anos de idade e ela estava falando de uma autoridade espiritual. Enquanto eu olho para você, eu vejo a bondade de Deus sobre a tua vida. Alamanda Caia, Tchoui. Alamandecia Tchomi Refácia. Assim diz o Senhor: Decaia, Relibiasse. Eis que o teu Deus, estou indo adiante de ti. Tu chegaste aqui com o coração aflito e tu tem uma tomada de decisão a fazer. E Deus está dizendo assim: Decaia, Tchomi Refácia. Se tu for